0: Comércio, a OMC.
1: A iniciativa do Ministério das Relações Exteriores contesta o aumento das tarifas imposto pelo governo norte-americano sobre as exportações brasileiras.
0: O Brasil questiona a tarifa adicional de 25% aplicada a produtos brasileiros e a taxação de 12,5% a um grupo de 60 países.
1: O pedido considera que as medidas norte-americanas são injustificadas e incompatíveis com obrigações dos Estados Unidos.
0: E está amparado no Acordo Geral sobre Tarifas e Comércio do Entendimento Relativo às Normas e Procedimentos sobre Solução de Controvérsias da OMC.
1: A solicitação é a primeira etapa para tentar um acordo direto entre os países junto ao órgão internacional.
0: E Brasil e Coreia participaram hoje em São Paulo de um fórum empresarial.
1: Promovido pela APEX, a Agência Brasileira de Promoção das Exportações e Atração de Investimentos, o encontro ocorreu no contexto da visita oficial do presidente sul-coreano Lee Jae-myung ao Brasil esta semana.
0: No encontro foram discutidas oportunidades para aumentar a relação bilateral de comércio, principalmente em setores do agronegócio, mineração, defesa e tecnologia.
1: O presidente da APEX, Laudemir Miller, destacou que, embora a movimentação comercial entre os dois países tenha chegado a 11 bilhões de dólares em 2025, a participação do Brasil nas importações da Coreia do Sul ainda é pequena.
2: O Brasil participa com 1% do comércio da importação da Coreia. Nós temos interesse e estamos crescendo o nosso mercado de frutas, café, especialmente a área de aeronáutica, defesa, mineração, minerais críticos, que é tão importante para nossos países, farmacêutico, biocombustíveis, que eu já comentei, química, a parte de tecnologia, e são esses empresários que estão aqui nesse encontro tão importante.
0: E o acordo de livre comércio entre o Mercosul e Singapura entra em vigor no próximo dia 1º de agosto.
1: O decreto que promulga o tratado foi publicado nesta terça-feira no Diário Oficial da União.
0: Para apoiar a implementação do acordo, o Ministério do Desenvolvimento, Indústria, Comércio e Serviços disponibilizou manuais com orientações para exportadores, importadores e operadores de comércio exterior.
1: Os documentos estão no portal Siscomex na internet.
0: O Ministério da Saúde lançou uma campanha de utilidade pública de prevenção aos danos das apostas online.
1: A iniciativa alerta a população sobre os riscos associados ao uso abusivo das bets e divulga serviços de saúde mental oferecidos pelo SUS para acolhimento e tratamento de apostadores afetados.
0: A campanha é veiculada na televisão, no rádio e nas redes sociais. Vamos ouvir?
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1: Para falar sobre as bets e o impacto na saúde de quem joga, conversamos com Marcelo Quimatti, diretor do Departamento de Saúde Mental, Álcool e Outras Drogas do Ministério da Saúde. Vamos ouvir.
0: A gente conversa agora com Marcelo Quimatti, diretor de Saúde Mental, Álcool e Outras Drogas do Ministério da Saúde, para falar sobre saúde e apostas eletrônicas, as famosas bets. Muito obrigado, Marcelo, pela sua presença aqui na Voz do Brasil.
5: É um grande prazer e muito obrigado o convite.
0: Marcelo, para começar, o fato de uma pessoa realizar apostas já é considerado um vício ou existem etapas? Quando é que passa a ser realmente um problema?
5: Não, o fato de jogar, ele não é propriamente um problema e muito menos um problema de saúde mental. A questão é que não existe um limite em que a gente pode dizer esta forma de jogar ela é absolutamente segura. E a pessoa ela migra muito rápido de um jogo que ele acontece por lazer exclusivamente para um jogo que ele acontece de uma forma compulsiva e que traz vários problemas associados tanto à saúde mental quanto à saúde financeira.
6: Agora, uma pessoa viciada em bets, Marcelo, ela consegue reconhecer o próprio vício? E como você disse aí, existe uma forma segura de se apostar em bet?
5: Não, não existe uma forma segura. Existe todo um processo que dá a relação da pessoa com uma plataforma ou com um jogo, que ela modifica, se modifica muito rápido. Normalmente, quando uma pessoa ela começa a jogar,

0: ela começa a fazer isso por lazer, ainda que existam pessoas que elas começam a jogar como uma forma de aumentar os ganhos mensais. Esta forma, essa segunda forma, ela é particularmente muito perigosa e é muito difícil que uma pessoa que ela entre numa plataforma de jogos com essa intenção, ela não desenvolva problemas. Quando uma pessoa começa a jogar tanto... mesmo que seja uma situação de lazer, ela, num primeiro momento em que ela joga, ela começa a ganhar. Ela ganha porque existe um mecanismo dentro de uma plataforma que ela estipula a partir de um algoritmo que ela tem que ter pequenos ganhos para que ela se mantenha dentro daquela plataforma jogando. Porque do ponto de vista neurobiológico, um pequeno ganho que a pessoa tem dentro de uma plataforma tem um efeito cerebral muito parecido com um grande ganho. Então a pessoa ela tem uma sensação de que ela está no controle, que ela está ganhando com aquilo, e quando ela coloca dentro de uma planilha ou vê depois de uma hora, duas horas de jogo, quanto que ela ganhou e perdeu, ela realmente perdeu. Então, e daí neste momento ela continua jogando de uma forma compulsiva. Por um lado, porque aqueles ganhos elas trouxeram prazer para ela, mas por outro lado, porque ela começa a correr atrás de um prejuízo que ela teve. Aí, quando esse processo está desencadeado, é muito perigoso e a pessoa ela tende a ter impactos muito importantes dentro tanto da saúde mental quanto da saúde financeira.
1: O senhor falou saúde financeira, né? E a saúde mental, quais são os impactos mais comuns que a gente vê dentro da... para a pessoa, para a vida familiar, no trabalho, como é que acontece?
0: Então, do ponto de vista da saúde mental especificamente, do ponto de vista epidemiológico, existe uma associação que não é uma associação só que é feita em estudos no Brasil, mas na literatura internacional, que eles apontam que existe uma incidência muito maior de transtornos de humor, como transtornos depressivos, transtornos de ansiedade, entre pessoas que jogam e principalmente aquelas que desenvolvem algum tipo de jogo patológico. Nós temos também várias outras dependências a álcool e outras drogas que eles também estão associados ao jogo compulsivo. E existe, por exemplo, uma taxa de suicídio que ela é 5 vezes maior do que a população em geral entre pessoas que desenvolvem problemas com jogos e apostas.
2: Agora, qual deve ser o primeiro passo para a pessoa que reconhece esse vício em bets? E existe essa ajuda no Sistema Único de Saúde?
0: Sim, Como você havia perguntado, existe uma dificuldade de identificação de quando isso se torna um problema. Dentro, em saúde mental, a gente tem 2 parâmetros que eles são bastante importantes para definir algum tipo de dependência, que é o primeiro, quando uma pessoa ela deixa de fazer outras coisas ou quando aquilo tem um impacto no cotidiano dela. Aquilo tem um impacto no cotidiano da pessoa, normalmente é difícil de mensurar, principalmente quando alguma coisa ela não é criminalizada. Então ela tende a naturalizar aquela prática que ela desenvolve. Dentro de saúde mental, é muito importante que a pessoa ela ouça as pessoas que estão ao redor, que elas normalmente têm uma sensibilidade muito maior e muito mais apurada para identificar diferenças e mudanças no padrão do cotidiano. Então, se, por exemplo, a pessoa é casada e o cônjuge fala assim, olha, você está jogando demais, você está com um problema. Escute essa pessoa, porque muito provavelmente você está com um problema assim. E aí, o Sistema Único de Saúde, ele está passando por um processo de qualificação em relação a cuidado de pessoas com problemas com jogos e apostas, e é uma qualificação necessária, porque esse é um fenômeno novo e que, do ponto de vista epidemiológico, cresceu muito rápido ao longo dos últimos anos. E existe um desenvolvimento de uma plataforma de acesso a cuidado com um acesso digital, através do Meu SUS Digital, para pessoas que têm problemas com jogos e apostas, e que funciona. Foi muito importante a gente desenvolver esse tipo de estratégia, na medida em que as pessoas têm problemas com jogos e apostas, muito frequentemente elas estão dentro do cotidiano delas, num ambiente digital, e que tem muito mais sentido para elas acessar o cuidado através de uma plataforma digital.
1: E nessa plataforma digital que existe, é possível ver se você tem problema, se você não tem. Se alguém falou, olha, eu acho que você está com um problema. Aí você pode, nessa plataforma, dentro do Meu SUS Digital, para poder ver, identificar, né?
0: Sim, existe uma testagem que ela tem uma sensibilidade e uma especificidade acima de 90%. A partir dessa testagem, a pessoa ela é encaminhada para uma outra plataforma, com qual ela vai receber atendimento, e aí ela vai ter um processo de

0: acolhimento, de avaliação, e a partir daí é desenvolvendo um plano terapêutico para ela.
1: Agora, existe uma plataforma de autoexclusão para as pessoas que não querem mais jogar. Como é que funciona essa plataforma e para quem ela é direcionada?
0: Não, ela é fundamental. É fundamental porque, como se trata de um problema e que, uma vez instalado, a pessoa ela continua utilizando plataformas de uma forma compulsiva, a plataforma de autoexclusão é uma estratégia na qual ela para de receber propaganda, ela para de não tem acesso às plataformas de jogos através de um acesso que dá pelo GovBR e que ela se cadastra dentro dessa plataforma de autoexclusão. Dentro dessa plataforma de autoexclusão existe já orientações em relação a como ela procura cuidado na área de saúde mental. E nós temos identificado que mais de 30% das pessoas que se autoexcluem identificam que já apresentam algum tipo de problema de saúde mental relacionado aos jogos e apostas.
2: Quando você se autoexclui, o que acontece?
0: Você não consegue acessar plataformas de jogos e você não recebe propagandas relacionadas a jogos e apostas a essas plataformas.
2: E só eu posso fazer? Um parente, alguém que vê que eu tenho problemas, pode fazer isso pela pessoa?
0: Sim, o acesso é através do CPF e através do SolGov.
2: Ah, então se eu ver que um familiar precisa disso, eu posso ir lá colocar o CPF dele e auto-excluí-lo dessas plataformas?
0: Sim, mas de qualquer forma, a intervenção da família é muito importante que ela se dê de uma forma pactuada junto com o usuário. Porque é muito importante que a família seja próxima no sentido de apoiar qualquer tipo de intervenção na área de saúde. E a plataforma de autoexclusão é bastante importante, mas quando ela está associada a um problema relacionado à saúde mental, é muito importante que a isso se some uma procura de cuidado.
1: Então, e uma vez feita essa autoexclusão, não tem como sair.
0: Existem algumas modalidades em que a pessoa é excluída por um mês, dois meses, seis meses ou por um tempo indeterminado. Então isso vai variar de acordo com a modalidade que a pessoa escolhe ela ser autoexcluída.
2: Então, só para destacar que esse vício é um problema, sim, de saúde mental, para as pessoas estarem de olho, a família sabe, olha, não é uma brincadeira, é um vício, é um problema de saúde pública.
0: Não, e é um problema de saúde pública bastante importante. Ao longo desses últimos anos, a gente teve um aumento de procura na área da rede de atenção psicossocial de quase 150%, um aumento ao longo desses últimos anos, e com alguns meses, né, do desenvolvimento de ações de acesso digital ao cuidado, a gente teve uma procura gigantesca ao longo dos últimos meses. Então, de fato, é um problema de saúde pública, é um problema que ele teve um crescimento bastante importante durante os últimos anos. Ele se acentua muito durante o período da pandemia e se trata de fato de um fenômeno novo que ele tem que ter uma atenção no campo da saúde mental.
1: Tá certo, então. Nós conversamos com o Marcelo Chimatti, que é diretor de saúde mental, álcool e outras drogas do Ministério da Saúde. Marcelo, muito obrigado pela presença aqui na Voz do Brasil.
0: Muito obrigado pelo convite, foi um prazer estar aqui.
2: Você que é usuário do gov.br, sabia que já pode aumentar os níveis da sua conta para ter mais segurança e acesso a serviços?
3: A conta gov.br possui os níveis bronze, prata e ouro. Cada um deles determina os tipos de serviços disponíveis e o grau de proteção.
2: E com alguns passos, você pode avançar para o nível ouro, o mais completo e seguro. Saiba como fazer na reportagem de Carlos Oliveira.
4: Aumentar o nível da conta GovBR amplia a segurança e a quantidade de serviços que podem ser acessados na plataforma. O nível mais completo é o ouro, o segundo é o prata e o bronze é o mais básico. Se sua conta GovBR for bronze ou prata, você pode subir para o nível ouro. Isso leva alguns minutos e deixa sua conta bem mais protegida contra fraudes e golpes. O diretor do Departamento de Identidade Digital da Secretaria de Governo Digital do Ministério da Gestão, Hudson Mesquita, detalha um dos caminhos para aumentar o nível de sua conta GovBR.
5: Uma das opções para fazer isso é pelo aplicativo GovBR. Para baixar, é só ir na sua loja de aplicativos, por exemplo, a Play Store ou App Store, fazer o download e instalar o aplicativo. Na verdade, com o app GovBR, a navegação na plataforma GovBR como um todo fica muito mais fácil.
4: Aí, logo na parte de cima do aplicativo GovBR, tem o botão Ver Nível. Quando você clicar nesse botão, vai aparecer o nível de sua conta e a opção Aumentar Nível da Conta. Se o seu nível não for ouro, você clica e

0: vai seguindo o passo a passo. Uma das tarefas é o reconhecimento facial. Ao final do processo, você passa a ter a conta Ouro. Um jeito ainda mais fácil é usar a Carteira de Identidade Nacional, a SIM. Se você já tirou a sua, quando abrir o aplicativo GovBR para aumentar o nível, selecione a opção de fazer isso por meio da SIM. Você usa o aplicativo GovBR para ler o código QR que fica na sua Carteira de Identidade Nacional. Depois, é só seguir o passo a passo até concluir tudo. Com o nível Ouro, é possível habilitar a autenticação da sua conta GovBR em duas etapas. Isso deixa a sua conta ainda mais protegida. E para assinar os seus documentos no GovBR, só é possível se você tiver o nível Prata ou Ouro. Para saber mais sobre os níveis da conta GovBR, acesse o site gov.br/conta. Reportagem Carlos Oliveira.
1: Início do inverno, marcado por tempo seco na maior parte do país, contribuiu para o desenvolvimento da safra no Brasil.
2: Por outro lado, o excesso de chuvas que atinge o Rio Grande do Sul pode trazer prejuízos para as plantações. A análise é da Conab.
3: O clima favoreceu o desenvolvimento das lavouras e o avanço da colheita na maior parte do país em julho. Mas o excesso de chuvas no sul e a falta de umidade em algumas áreas do Nordeste e do Centro-Oeste mostram que os efeitos sobre as plantações variam conforme a região e a cultura. É o que mostra o boletim divulgado pela Companhia Nacional de Abastecimento. A diretora de Política Agrícola e Informações da Conab, Nayara Andreoli Bittencourt, destaca os principais pontos do levantamento.
4: Entre 1º e 21 de julho, os maiores volumes de chuva ficaram concentrados em parte das regiões norte e sul e também no leste e no nordeste. Na maior parte do país predominou o tempo seco. Isso foi favorável porque ajudou a maturação e a colheita do algodão e também do milho na segunda safra.
3: A diretora da Conab, Nayara Bittencourt, também explica que no sul a umidade ajudou as lavouras de inverno, mas as chuvas mais intensas trouxeram pontos de atenção no Rio Grande do Sul. Já no Nordeste, a falta de água no solo afetou áreas de feijão e de milho, cultivado na terceira safra.
4: No Rio Grande do Sul, as chuvas intensas do final do período podem ter causado danos localizados por enxurrada, alagamento e também lixiviação de nutrientes. A lixiviação é quando o excesso de água leva embora o nutriente do solo e reduz a fertilidade.
3: Já o algodão e o milho foram beneficiados pela falta de chuvas nas regiões Centro-Oeste e Sudeste, diferente do que ocorreu no Mato Grosso do Sul. O tempo firme prejudicou o desenvolvimento das lavouras de trigo. Para acompanhar essas mudanças, a Conab também analisa índices de vegetação obtidos por imagens de satélite. Eles ajudam a identificar o vigor das plantas e comparar o desenvolvimento das lavouras ao longo do tempo. Reportagem Pablo Mundim.
1: Pela primeira vez, pesquisadores da Amazônia sequenciaram o genoma do açaí, um dos frutos mais representativos da economia da região norte.
2: Essa técnica fornece um mapa genético do fruto, permitindo identificar os genes responsáveis por características como produtividade e resistência a doenças.
1: Isso contribui para o desenvolvimento de espécies mais adaptáveis, produtivas e resistentes.
2: Além de abrir novas oportunidades para a indústria e a pesquisa científica.
5: Todos os dias, em uma fábrica na Flórida, toneladas de polpa do açaí amazônico são transformadas em alimentos energéticos prontos para o consumo. A produção é resultado de um trabalho que começou há mais de 10 anos, quando Débora Saraiva e o marido resolveram levar o sabor original do Brasil para o mercado norte-americano. Segundo a empresária, o açaí é reconhecido lá fora como um superalimento.
6: Existe uma infinidade de possibilidades no uso do açaí, não só no mercado alimentício, mas também na parte cosmética. Então, cada vez mais eu percebo que as pessoas têm conhecimento do fruto. Sabem que é um fruto poderoso, um fruto rico em nutrientes.
5: O fruto da Amazônia ultrapassou as fronteiras geográficas e também da ciência. Pesquisadores sequenciaram pela primeira vez o genoma do açaí. O trabalho é resultado de uma parceria entre a Embrapa e pesquisadores da Universidade Federal do Pará. O professor Rafael Baraúna, do Instituto de Ciências Biológicas da UFPA, explica quais as contribuições que esse estudo vai trazer.
7: A gente passa a conhecer todo o funcionamento fisiológico daquela planta e aí entra, por exemplo, o melhoramento genético. Cada variante daquela do açaí podem ter características específicas, como, por exemplo, melhor produtividade, maior polpa do fruto, maior resistência à seca, maior resistência à praga, maior altura e, enfim, diversas outras possibilidades.
5: A coautora do estudo e pesquisadora da Embrapa Amazônia Oriental, Elisa Moura,

0: avalia que o conhecimento do genoma é um importante ponto de partida para identificar os genes relacionados a características desejáveis da planta.
1: Tem várias aplicações agora que a gente vai poder utilizar com o genoma e poder avançar em pesquisas variadas. Eu vou poder, ainda na fase de muda, identificar plantas que produzem frutos menores, que produzem mais rápido.
0: O estudo reuniu uma equipe de 14 cientistas brasileiros e contou com financiamento da Fundação Amazônia de Amparo e Estudos e Pesquisas e do Conselho Nacional de Desenvolvimento Científico e Tecnológico. Reportagem Gabriela Noronha.
2: Instalação de sistemas de bombeamento, compra de ração, de motor para embarcação, gelo, combustível.
3: São muitos os gastos e investimentos necessários para viver da pesca no país.
2: Uma ferramenta de cálculo pode ajudar esses profissionais a encontrar crédito para negócio.
4: Por meio do preenchimento de algumas informações básicas, pescadores e aquicultores podem fazer simulações para encontrar linhas de crédito compatíveis com seu perfil. É para isso que foi criada a ferramenta de cálculo do crédito do Programa Nacional de Fortalecimento da Agricultura Familiar, PRONAF Azul. Significa mais renda para quem tira o sustento das águas e mais alimento de qualidade para os brasileiros, como destacou Clécio Nerbi, coordenador-geral de infraestrutura e fomento do Ministério da Pesca e Aquicultura.
5: Uma iniciativa que conecta pescadores artesanais e aquicultores familiares ao crédito rural.
4: Além de atender aos produtores, a ferramenta também pode ser utilizada por técnicos de assistência técnica, extensão rural e pesqueira, cooperativas, colônias de pescadores, associações e outras organizações que prestam orientação sobre o acesso ao crédito rural. São 3 linhas disponíveis, voltadas para diferentes objetivos e faixas de renda, como exemplificou Clécio Nerbi, do Ministério da Pesca e Aquicultura.
5: Ele funciona como uma ponte inteligente, direcionando o pescador ou aquicultor para a linha de crédito que melhor se encaixa na sua necessidade.
4: Vale lembrar que a simulação tem caráter informativo e não substitui a análise realizada pelas instituições financeiras, nem representa aprovação ou garantia de contratação do crédito. O endereço para acessar a ferramenta é simuladorpronaf.mda.gov.br. Reportagem Natália Kozlik.
3: E essas foram as notícias do governo federal.
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2: Fique agora com as notícias do Poder Judiciário e do Congresso Nacional. Boa noite.
3: Boa noite para você e até amanhã.
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8: STF autoriza a plataforma Buser a operar fretamento de ônibus por aplicativo no Paraná. STJ nega seguimento a recurso que pretendia levar discussão sobre caso do ex-jogador Robinho ao Supremo. Empresa de call center é condenada por não impedir atos obscenos no ambiente de trabalho. Boa noite, eu sou Marcela Luiza. O Supremo Tribunal Federal liberou os serviços da Buser no Paraná. A decisão liminar do ministro Nunes Marques derruba a proibição imposta pela Justiça Federal no sul do país, até que o Supremo julgue o recurso do caso. Carolina Chaves.
9: No STF, a Buser alegou que é apenas uma plataforma digital que conecta passageiros a empresas autorizadas e que a proibição fere o entendimento do Supremo sobre o uso de tecnologia no mercado. Para o relator, proibir a atuação da plataforma prejudicaria usuários e empresas parceiras. A liminar concede a liberação imediata das atividades no Paraná, mas a decisão, que já está valendo, deve passar por referendo do plenário do STF.
8: Vice-presidente do STJ, ministro Luiz Felipe Salomão, nega seguimento a recurso extraordinário do ex-jogador Robinho. O objetivo era levar ao Supremo Tribunal Federal a discussão sobre a decisão que reconheceu a validade no Brasil da sentença italiana que condenou o atleta por estupro coletivo. Fátima Uchoa.
10: Segundo o ministro Salomão, os argumentos da defesa tratam da interpretação de lei.

0: federais e não da violação direta à Constituição, o que impede a análise do recurso pelo STF. Dessa decisão ainda cabe agravo interno que, se apresentado, será analisado pela Corte Especial do STJ. Se o colegiado mantiver o entendimento do vice-presidente, o recurso extraordinário não será remetido ao STF. Robinho está preso desde março de 2024, quando a Corte Especial, por maioria, homologou a sentença da justiça italiana que o condenou a 9 anos de prisão por estupro coletivo cometido naquele país em 2013 e aceitou a transferência da execução da pena ao Brasil com o cumprimento imediato.
1: Empresa de call center é condenada por não impedir atos obscenos no ambiente de trabalho. A vítima já havia formalizado 14 denúncias. Marla Lacerda.
2: A atendente de call center deve receber indenização de R$5.000 por assédio sexual. O TST manteve a decisão que havia condenado a empresa por entender que ficou comprovada a omissão diante das situações vividas pela trabalhadora. O relator do caso na terceira turma, o ministro Maurício Godinho Delgado, observou que apenas um episódio já é suficiente para caracterizar o assédio, quando ele gera constrangimento ou abalo psicológico à vítima.
1: De 3 a 9 de agosto, o TSE promove a Semana Nacional do Sistema Eletrônico de Votação. Juliana Cariri.
3: A semana vai ter eixos temáticos para aproximar a justiça eleitoral de cidadãs e cidadãos. O primeiro tema é o sistema eletrônico por dentro, com a abertura da urna eletrônica em uma escola de Brasília. 2 dias vão ser dedicados ao combate à desinformação, com o eixo Viralizou, fatos e boatos sobre a urna. Há ainda os eixos Avanço no Sistema Eletrônico de Votação, Caminho do Voto e Como Votar. Cada tema vai ter uma ação específica, como uma exposição no Senado Federal e visitas de estudantes ao Museu do Voto, na sede do TSE.
1: Justiça Federal recebe denúncia do MPF contra 4 acusados de garimpo ilegal em Parque Nacional no Amazonas. Vanessa Pereira.
4: Segundo a denúncia, a extração clandestina de cassiterita destruiu ao menos 39 hectares de floresta e atingiu 4.800 quilômetros de cursos d'água no Parque Nacional Mapinguari, em Lábrea, no Amazonas. A cassiterita é a principal fonte de estanho, metal usado na fabricação de latas de comida, telas de celular, peças de carro e ligas metálicas. Os réus vão responder pelos crimes de usurpação de bem da União, extração ilegal de recursos minerais e dano direto à unidade de conservação.
1: 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Uma boa noite e até amanhã.
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7: Eu sou Paula Groba.
8: E eu sou Ricardo Nakaoka.
7: E estes são os destaques de hoje do Jornal do Senado, que começa agora.
8: Fim da taxa das blusinhas divide parlamentares e depende de votação do Congresso.
7: Participação das mulheres na política mobiliza iniciativas no Senado.
8: Governo veta a inclusão de zootecnistas na lei do piso salarial.
7: Boa noite.
8: Boa noite.
7: A decisão do governo de acabar com a chamada taxa das blusinhas ainda precisa do aval do Congresso. A medida provisória que elimina o imposto de importação sobre compras internacionais de até 50 dólares deve ser votada até o dia 22 de setembro para continuar em vigor.
8: O texto, que ainda divide opiniões no Congresso, está entre as 32 medidas provisórias que aguardam a análise dos parlamentares. Os detalhes com a repórter Marcela Diniz.
9: Entre os parlamentares, a medida provisória que permite zerar o imposto de importação para compras internacionais de até 50 dólares divide opiniões. Com o argumento de que a MP cria concorrência desleal com a produção nacional, o senador Isalci Lucas, do PL do Distrito Federal, apresentou emenda para restabelecer a isonomia tributária. Para o líder da oposição no Congresso, o fim da taxa das blusinhas prejudica a geração de emprego e renda no Brasil.
10: É como se o Brasil estivesse financiando a produção e a geração de emprego em outros outros países, enquanto

0: A nossa indústria, o nosso varejo perde espaço.
1: O senador Fernando Dueire, do PSD de Pernambuco, também defende a manutenção da taxa das blusinhas. Ele apresentou emendas com esse objetivo e para definir prazo mínimo de 90 dias para entrada em vigor de mudanças nas alíquotas do imposto de importação em remessas internacionais. O objetivo, segundo ele, é dar tempo de adaptação aos setores da economia impactados por essas alterações.
2: Promove previsibilidade, segurança jurídica e estabilidade regulatória. Empresas, produtores, comerciantes, plataformas digitais e consumidores precisam de regras claras e tempo razoável para adaptação.
1: A chamada taxa das blusinhas foi criada pelo governo Lula e aprovada pelo Congresso em 2024. Na época, a tributação de 20% nas compras em sites internacionais foi defendida tanto para dar um up na arrecadação quanto para proteger o varejo nacional. O senador Jacques Wagner, do PT da Bahia, que defende a medida provisória, diz que o governo reavaliou o cenário.
3: No caso das blusinhas, desde a criação dela, proposta na época pelo Ministério da Fazenda, houve uma controvérsia muito grande dentro do próprio governo. E aí se limitou até esses $50. Na minha opinião, pela avaliação que o governo fez, a arrecadação não foi tão significativa quanto se imaginava e prejuízo, principalmente para as famílias mais humildes do ponto de vista financeiro, ou seja, que não tem tanto poder aquisitivo, foi muito grande.
1: Além do fim da taxa das blusinhas, o Congresso tem em pauta outras 31 medidas provisórias, como a do novo Desenrola Brasil, programa de renegociação de dívidas populares, as que reforçam as ações de proteção aos setores da economia brasileira prejudicados pelo tarifaço imposto pelos Estados Unidos e as MPs editadas pelo governo para regular o mercado de combustíveis afetado por conflitos no Oriente Médio.
4: E o Brasil pode ganhar uma política nacional para fortalecer a indústria de motores.
5: A proposta, que está pronta para a votação final no Senado, prevê incentivos à fabricação no país, à inovação tecnológica, à qualificação de mão de obra e à instalação de fábricas em regiões menos industrializadas. Mais informações com o repórter Márcio Maturana.
6: Com o fim do recesso parlamentar, a Comissão de Infraestrutura pode votar a criação da Política Nacional de Incentivo à Fabricação de Motores. A análise do projeto foi iniciada antes do recesso, mas a energia elétrica caiu no momento em que o resultado ia ser revelado no painel eletrônico. O objetivo da proposta é estimular a inovação tecnológica, qualificar trabalhadores e incentivar a instalação de fábricas em regiões menos industrializadas. O texto foi elogiado pelo relator Laércio Oliveira, do PP de Sergipe.
7: O projeto acerta ao incentivar investimentos em pesquisa, desenvolvimento e inovação voltados a motores mais sustentáveis, especialmente aqueles compatíveis com biocombustíveis, hidrogênio e outras alternativas energéticas nas quais o Brasil possui vantagens comparativas relevantes.
6: Se for aprovado pela Comissão de Infraestrutura, o projeto segue direto para a Câmara dos Deputados.
4: O projeto que estendia o piso salarial aos zootecnistas foi vetado integralmente pela Presidência da República.
5: O governo alega que a proposta descumpre as regras da responsabilidade fiscal. Agora o veto será analisado pelo Congresso Nacional. Repórter Douglas Castilho.
8: O Poder Executivo justificou a decisão apontando que o texto criaria novas despesas obrigatórias para órgãos públicos federais, estaduais e municipais que empregam esses profissionais, sem apresentar os estudos de impacto financeiro exigidos por lei. Além disso, a Constituição Federal prevê que a criação de despesas obrigatórias não pode ser realizada sem a indicação da origem dos recursos para pagar os novos gastos. O autor do projeto, o senador Zequinha Marinho, do Podemos do Pará, falou da importância da iniciativa no momento de sua aprovação pela Comissão de Assuntos Sociais.
9: O zootecnista é responsável pela questão do manejo animal, pela questão da nutrição animal, pela questão ambiental. Então é um profissional extremamente importante para um país como o Brasil, que tem um rebanho aí de mais ou menos de 234 milhões de cabeças de gado, sem falar em outras espécies que também não são pequenas.
8: Agora, o Congresso Nacional deverá avaliar a decisão do Executivo em sessão conjunta da Câmara dos Deputados e do Senado. Para um veto do presidente da República ser derrubado, é preciso o voto de, no mínimo, 257 deputados federais e 41 senadores.
4: Faltam pouco mais de 2 meses para as eleições e as mulheres continuam sendo a maioria do eleitorado brasileiro, segundo o Tribunal Superior Eleitoral.

0: eleitoral, elas representam 52,8% das pessoas aptas a votar nas eleições de outubro.
1: Mas, embora sejam maioria nas urnas, as mulheres ainda ocupam poucos espaços nos cargos eletivos. Para mudar esse cenário, o Senado tem debatido e apresentado iniciativas para ampliar a participação feminina na política. Ouça mais na reportagem de Yasmin Rodrigues.
2: De acordo com o TSE, mais de 83 milhões de eleitoras estão aptas a irem às urnas em outubro deste ano, número que representa 52,8% do total de votantes. Apesar dessa predominância, elas ainda ocupam uma parcela reduzida dos cargos eletivos no país. No Senado, por exemplo, das 81 cadeiras, apenas 15 são ocupadas por mulheres. Para mudar essa realidade, nos últimos anos, o Senado tem discutido e aprovado medidas voltadas ao fortalecimento da participação política feminina e ao enfrentamento da violência política de gênero. Apesar das discussões, a senadora Leila Barros, do PDT do Distrito Federal, destaca que a presença das mulheres nos espaços de decisão ainda precisa avançar.
3: Você começa a entender que muitas vezes esse espaço muitas vezes é negado pelo próprio corporativismo do ambiente. Então, assim, nós sabemos que esses desafios, eles não serão superados numa legislatura ou em duas ou três legislaturas. É um trabalho diário.
2: Na avaliação da senadora Zenaide Maia, do PSD do Rio Grande do Norte, ampliar a participação feminina nos mandatos eletivos é um passo importante.
4: Por isso que precisamos de mais mulheres, para poder estarmos presentes em todas essas comissões. Porque eu digo sempre para mulheres, por que vir para a política? Porque se faz necessário. Que porque é nesse Congresso Nacional que é quem decide o seu salário. Aqui decide com quantas horas homens e mulheres desse país vão trabalhar.
2: No Senado, o tema tem recebido atenção por meio da atuação da Procuradoria Especial da Mulher, de sessões temáticas e da análise de propostas voltadas ao aumento da representação feminina. Entre as iniciativas debatidas estão medidas para ampliar a participação das mulheres nos espaços de liderança do parlamento, fortalecer o financiamento de campanhas e combater a violência política de gênero, considerado um dos principais obstáculos para a permanência das mulheres na vida pública.
0: E a tecnologia também tem ajudado os eleitores. O e-Título, aplicativo gratuito da Justiça Eleitoral, permite consultar o local de votação, emitir certidões, justificar a ausência às urnas e, para quem tem biometria cadastrada, substitui o documento de identificação no momento do voto.
1: Além do e-Título, são aceitos para votar nas eleições gerais de 2026 documentos com foto, como carteira de identidade ou identidade social, carteira nacional de habilitação, passaporte, carteira de trabalho, certificado de reservista e carteira de categoria profissional reconhecida por lei. Com edição de Paula Groba e trabalhos técnicos de Eliseu Caires, o Jornal do Senado fica por aqui. Acompanhe agora as notícias da Câmara dos Deputados. Boa noite.
0: Boa noite e até amanhã.
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6: Comissão aprova mudanças na Política Nacional de Mobilidade Urbana.
7: Proposta em discussão amplia a autonomia de paciente em fase terminal.
6: Avança projeto que protege idoso contra crimes de natureza financeira.
7: Boa noite. Comissão aprova medidas para a proteção de idosos contra fraudes financeiras. A repórter Maria Neves explica quais são as novas medidas.
8: A Comissão de Defesa dos Direitos da Pessoa Idosa da Câmara dos Deputados aprovou proposta com medidas para combater a violência financeira contra idosos. O projeto determina expressamente que o Fundo da Pessoa Idosa deverá financiar ações, campanhas e outras iniciativas voltadas à prevenção, combate, responsabilização e reparação de danos decorrentes de práticas lesivas ao patrimônio de maiores de 60 anos. Atualmente, a lei que criou o fundo diz apenas que o Conselho Nacional dos Direitos da Pessoa Idosa deve dar prioridade a projetos que, entre outras medidas, promovam a educação financeira de pessoas idosas. O texto aprovado também prevê penas para quem cometer crimes financeiros contra idosos. Pela proposta, o infrator ficará sujeito à reclusão de 4 a 8 anos e multa. Se quem cometeu a fraude tiver com o idoso relação com

0: contratual, familiar ou profissional que envolva confiança, a punição será maior. Sobe para reclusão de 5 a 10 anos mais multa. Na opinião da relatora, a deputada Flávia Moraes, do PDT de Goiás, prever punição severa é mais uma forma de proteger o idoso que muitas vezes é vítima da própria família.
1: Quando você fala do endividamento geral da população, a gente sabe que essa ocorrência ela vai estourar muitas vezes ali, é na aposentadoria do idoso da família, é ali que vai muitas vezes ser buscado ali o pagamento dessas dívidas da família, né? Então é preciso preservar isso, trazer aí uma proteção do Estado para que esse nosso idoso possa garantir a sua alimentação, a sua dignidade, seus medicamentos, para que ele não possa passar privações.
0: Ao apresentar o projeto original, o deputado Marcos Tavares, do PDT do Rio de Janeiro, ressaltou que a violência patrimonial e financeira está entre as três formas mais comuns de agressões contra idosos. O Serviço Nacional de Denúncias de Violações de Direitos Humanos, o Disque 100, registrou em 2024 mais de 72 mil fraudes financeiras contra pessoas acima de 60 anos. Pela proposta aprovada, todas as instituições financeiras ficam proibidas de conceder empréstimos a idosos somente por meio virtual. Maiores de 60 anos só poderão contrair financiamento com assinatura de contrato em papel. A deputada Flávia Moraes explica que o Estatuto da Pessoa Idosa prevê que pessoa acima de 60 anos pode comprometer, no máximo, 30% da renda com dívidas. No entanto, segundo ressalta, as instituições financeiras não respeitam esse limite com a concessão de empréstimos e mais empréstimos que deixam o idoso sem recursos sequer para subsistência. O texto determina também que o Fundo Nacional da Pessoa Idosa deve financiar o desenvolvimento de tecnologias assistidas voltadas a pessoas idosas. Na opinião de Flávia Moraes, essa medida é importante porque hoje as plataformas podem identificar as fraudes e alertar as pessoas idosas, que, com conhecimento adequado das tecnologias, são capazes de se defender dos golpes. O projeto será votado pelo plenário, mas antes precisa passar pela análise das comissões de Finanças e Tributação e de Constituição e Justiça. Da Rádio Câmara de Brasília, Maria Neves.
2: Segurança Pública. Baleia Rossi, do MDB de São Paulo, apresentou o projeto que aumenta as penas para crimes contra a paz pública, como incitação ao crime, apologia ao crime e associação criminosa quando forem cometidos pela internet.
3: A proposta também prevê punições mais severas quando os crimes tiverem como alvo mulheres. De acordo com o deputado, o objetivo é adequar a legislação ao ambiente digital e reforçar o combate à violência de gênero.
2: Relações Exteriores. A Comissão de Educação da Câmara aprovou a criação do Dia Nacional da Retratação aos Imigrantes Japoneses, devido à perseguição e discriminação ocorrida no Brasil durante e após a Segunda Guerra Mundial. O repórter Luiz Cláudio Canuto explica o contexto da proposta.
4: A Comissão de Educação da Câmara aprovou o projeto que institui o Dia Nacional da Retratação aos Imigrantes Japoneses. Os deputados seguiram a recomendação do relator, deputado Ismael, do PL de Santa Catarina, e aprovou o projeto do deputado Luiz Nishimori, do PSD do Paraná. O Dia da Retratação deve ser celebrado anualmente em 25 de julho. A proposta também inclui a data no calendário escolar brasileiro para que haja atividades educativas com reflexão sobre a xenofobia e a valorização da cultura japonesa. Segundo Nishimori, além do reconhecimento histórico, a proposta representa um passo relevante na promoção de uma educação que valorize a diversidade cultural.
5: Além disso, fortalece a educação ao incluir o tema no calendário escolar, incentivando a reflexão, a memória histórica e a formação de cidadãos mais conscientes e respeitosos com a diversidade. Após a Segunda Guerra Mundial, houve forte perseguição, discriminação e

0: violação de direitos. A criação da data tem justamente o objetivo de combater preconceitos e estereótipos ainda existentes, reforçando a importância da conscientização.
1: A imigração japonesa no Brasil teve início em 1908, quando famílias chegaram ao país em busca de prosperidade nas lavouras de café em São Paulo e no Paraná. Atualmente, cerca de 2,5 milhões de japoneses e descendentes vivem no Brasil e compõem a maior população de origem japonesa fora do Japão. O projeto que cria o Dia Nacional da Retratação aos Imigrantes Japoneses está na Comissão de Direitos Humanos e precisa passar também pela Comissão de Constituição e Justiça antes de seguir para o Senado Federal. Da Rádio Câmara de Brasília, Luiz Cláudio Canuto.
2: Esporte. Rodrigo Gambale, do Podemos de São Paulo, apresentou o projeto que cria o programa Atleta Nota 10 para ampliar o acesso de estudantes atletas da rede pública ao ensino superior privado. A proposta prevê bolsas de estudo em instituições que aderirem à iniciativa.
3: O texto de Rodrigo Gambale exige bom desempenho acadêmico, frequência escolar e participação em competições para a concessão e manutenção do benefício. A proposta também cria um selo de reconhecimento para as universidades que incentivarem o esporte.
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2: Eleições. Seminário na Câmara defende reserva de cadeiras para consolidar presença feminina na política brasileira. A repórter Noelle Nobre acompanhou o debate.
5: A Secretaria da Mulher da Câmara dos Deputados realizou um seminário para debater os 30 anos da Lei de Cotas de Gênero na política no Brasil, marco da primeira eleição com reserva de gênero em 1996. O consenso entre as participantes foi de que, embora a legislação atual de pelo menos 30% para candidaturas femininas tenha sido um avanço, o país precisa transitar para um modelo de reserva de cadeiras para garantir que as mulheres deixem de ser apenas convidadas nos espaços de poder. A deputada Isa Arruda, do MDB de Pernambuco, do Observatório Nacional da Mulher na Política, destacou que a legislação atual é apenas o começo.
6: As cotas foram os nossos primeiros passos, mas ela não pode ser o nosso teto. Ela precisa ser o nosso piso para continuarmos avançando.
5: Reforçando a visão, a deputada Laura Carneiro, do PSD do Rio de Janeiro, uma das coordenadoras da bancada feminina na Câmara, defendeu que o Brasil siga exemplos como o do México, que adota a paridade como regra.
7: Não queremos estar na foto apenas. Queremos estar na mesa de decisão.
5: Laura Carneiro lembrou que a dificuldade de captação de recursos e a ausência de reserva de assentos impedem que os 30% de candidaturas se convertam em 30% de eleitas. Hoje, as mulheres ocupam apenas 18% da Câmara. A deputada Érica Hilton, do PSOL de São Paulo, presidente da Comissão de Defesa dos Direitos da Mulher, classificou a atual política de cotas como insuficiente diante dos desafios. Ela denunciou o uso de mulheres como candidaturas laranja para desvio de recursos e criticou as anistias dadas a partidos que descumprem a lei.
8: Isso é um escárnio, isso é um deboche. O que eles estão dizendo é que não existe legislação que dará conta de tapar o buraco da exclusão.
5: A conclusão das palestrantes é que o fortalecimento da democracia brasileira depende de mecanismos que garantam não apenas o direito de disputar, mas o direito de...

0: de exercer o poder com segurança e autonomia. Da Rádio Câmara de Brasília, Noelle Nobre.
1: Consumidor.
2: Felipe Francischini, do Podemos do Paraná, defende a uniformização da atuação dos PROCONs em todo o país. De acordo com o deputado, a ideia é determinar diretrizes

0: O objetivo, segundo ele, é garantir mais previsibilidade, eficiência e tratamento igualitário para consumidores e fornecedores.
1: Desenvolvimento Regional.
2: Comissão aprova projeto que altera a Política Nacional de Mobilidade Urbana.
0: A repórter Júlia Lopes nos conta quais as novas medidas propostas.
3: A Comissão de Desenvolvimento Urbano da Câmara dos Deputados aprovou um projeto de lei que altera a Política Nacional de Mobilidade Urbana. A proposta tem como objetivo incentivar os municípios a elaborarem seus planos de mobilidade. A Política Nacional, criada em 2012, estabelece diretrizes para o planejamento e a gestão do transporte nas cidades brasileiras. Pela lei, municípios com mais de 20 mil habitantes devem elaborar seus planos com prioridade para o transporte público e os meios não motorizados. Segundo o autor do projeto, o deputado Rafael Brito, do MDB de Alagoas, apenas 20% das cidades que têm essa obrigação já concluiu o plano de mobilidade, apesar da exigência legal. A proposta prevê medidas como assistência financeira da União para a elaboração dos planos, possibilidade de contrapartida administrativa dos municípios e alinhamento com o Plano Nacional de Redução de Mortes e Lesões no Trânsito. O texto também determina que o repasse de recursos federais fique condicionado à análise dos planos pela Secretaria Nacional de Mobilidade Urbana e à verificação do cumprimento dos requisitos legais. Para o relator da proposta, deputado Hildo Rocha, do MDB do Maranhão, é fundamental a elaboração de planos de mobilidade para o funcionamento das cidades, mas que essa elaboração pode custar caro para muitos municípios.
4: Grande parte das cidades brasileiras que já deveriam ter seu plano municipal de mobilidade não tem. E isso ocasiona engarrafamento, a falta de um plano de mobilidade, ocasiona muitos acidentes, muitos desastres, muitas mortes. E esse plano municipal ele não é barato. É um plano que custa uma certa quantia, em que muitas das vezes o município não tem, porque o município está endividado, o município tem dificuldade e não tem como fazer. O que nós estamos aqui é de que a União priorize o investimento, pagamento desses planos através de recursos federais e leva-se em consideração vários fatores.
3: Além disso, ele também ressaltou que os planos precisam ser atualizados com frequência. As cidades estão em constante mudança e, por isso, o planejamento também deve acompanhar essa evolução. Há casos de municípios grandes com planos de mobilidade defasados há mais de 30 anos. A proposta também autoriza o governo federal a credenciar profissionais e empresas para elaborar os planos de mobilidade urbana desde que cumpram as exigências previstas em lei. O projeto que altera a Política Nacional de Mobilidade Urbana, incluindo novas medidas para auxiliar em planos municipais de mobilidade, segue em análise na Comissão de Constituição e Justiça. Da Rádio Câmara de Brasília, Júlia Lopes.
1: Saúde.
2: Projeto de Luiz Erundina, do PSOL de São Paulo, institui o Dia Nacional de Conscientização sobre o vírus linfotrópico de células T humanas, o HTLV. A proposta prevê campanhas públicas para alertar a população sobre as formas de transmissão, prevenção e a importância do tratamento.
0: O texto de Luiz Erundina também incentiva o combate ao estigma social e a divulgação de centros de atendimento especializado no SUS. A deputada considera que a medida é urgente para enfrentar a desinformação sobre o vírus.
1: Direitos humanos.
2: Projeto que garante mais autonomia a pacientes em fase terminal avança na Câmara. Os detalhes com a repórter Sofia Peçanha.
5: A Comissão de Saúde da Câmara dos Deputados aprovou o projeto que estabelece os direitos de pessoas com doenças graves e em fase final de vida. O texto aprovado cria regras para garantir que esses pacientes possam escolher como querem ser tratados e evitar sofrimento desnecessário com apoio à família. A proposta garante que pacientes com doenças incuráveis em estágio avançado, com expectativa de vida reduzida, tenham mais autonomia sobre o próprio tratamento. Entre os pontos previstos estão o direito à informação clara sobre a condição de saúde, a participação nas decisões médicas e a possibilidade de recusar procedimentos que apenas prolonguem o sofrimento. O projeto também reforça o acesso aos cuidados paliativos, com foco no alívio da dor, no conforto físico e emocional e no respeito à vontade do paciente, seja no hospital ou em casa. A relatora da proposta na Comissão de Saúde, a deputada Flávia Moraes, destacou que o objetivo

0: objetivo é assegurar dignidade e o princípio da autonomia da vontade.
1: Permite que as pessoas vivam o período final de suas vidas com conforto e autonomia, evitando a obstinação terapêutica e promovendo cuidado integral em ambiente hospitalar ou domiciliar, conforme a vontade do paciente.
0: A medida também trata da segurança jurídica para médicos, pacientes e familiares na tomada de decisões delicadas no fim da vida, como a limitação de tratamentos desproporcionais e o uso de sedação paliativa em caso de sofrimento intenso. Segundo a relatora, a proposta pode reduzir conflitos e trazer mais clareza nesses casos.
1: Contribuirá para garantir segurança jurídica aos pacientes, famílias e profissionais de saúde. Reduzirá conflitos éticos e emocionais no final da vida e fortalecerá uma cultura de cuidado centrada na pessoa e no respeito às suas escolhas.
0: O texto deixa claro que a prática da eutanásia, que é o ato de abreviar a vida de alguém para aliviar sofrimento, continua proibida no Brasil. A proposta permite que o paciente recuse tratamentos e garante o uso de cuidados paliativos, mas sem provocar a morte de forma intencional. O projeto que estabelece os direitos das pessoas em estágio de doença avançada será analisado a seguir pela Comissão de Finanças e Tributação. Da Rádio Câmara de Brasília, Sofia Peçanha.
2: Ciência e tecnologia.
3: Mário Frias, do PL de São Paulo, propõe mudanças no Estatuto Digital da Criança e do Adolescente para proibir mecanismos de censura prévia e garantir a liberdade de expressão. O texto também estabelece que conteúdos considerados lícitos só poderão ser removidos por decisão judicial.
4: Para Mário Frias, o projeto preserva a proteção de crianças e adolescentes contra a exploração sexual e pornografia infantil. Ele disse que a proposta também mantém as regras de combate a crimes na internet e busca garantir mais segurança jurídica para usuários e plataformas digitais.
3: Termina agora o Jornal Câmara dos Deputados, produzido pela Rádio Câmara, com trabalhos técnicos de Wellington Teles e apresentação de Val Monteiro e Márcio Aquilissardi. Uma boa noite para você.
4: A Voz do Brasil volta amanhã. Boa noite.
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Caçula 93, boa noite. Tá no ar o Clube dos Românticos. A nossa viagem pelo mundo musical começa agora e vai até a zero hora, até a meia-noite. Terça-feira, 28 de julho de 2026. Eu sou Valdir Moreira, muito prazer. Estamos juntos numa viagem rumo ao planeta coração, o mundo das emoções. Sempre de bem com a vida, com muito alto astral. Assim a gente vai seguindo. Pode mandar mensagem à vontade aqui no nosso WhatsApp. 67 91 49 82 82 67 91 49 82 82. Indique a sua, manda para quem você quiser, oferece para quem você gosta. Aqui a gente faz mais gostoso e já estamos ao vivo lá no site Caçula, aplicativo Caçula e também no aplicativo Rádios Net. E a gente começa com Animurai. Essa é para você, receba, é de coração para coração. Boa viagem a todos nós.

0: Maravilha, sensacional, canta demais. Celine Dion no seu rádio, Because You Love Me. Bryan Adams, Do I Have to Say the Words? Elton John, You Got Up Someone. A banda Bridge, Every Time I Owe, lá em cima, Bon Jovi, Never Say Goodbye.
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0: Tudo certo por aqui, tudo às pampas, já de volta, Clube dos Românticos, a nossa viagem só está começando e vai até a meia-noite, com o melhor da música romântica no seu rádio. Pode mandar mensagem, 91498282, indique a sua, manda para quem você quiser. Aqui a gente faz mais gostoso, porque não fazemos por fazer, só fazemos por amor. Se não for para emocionar o seu coração, eu nem saio de casa. Vamos, ter mensagem aqui, mensagem chegando. O Paulo Guimarães pediu aqui La Belle de Joux com Alceu Valença. Olha só, tem um rebelde aqui do volante na puxa do palito doce. Fernando Silva tava no meio das gravanhas, saiu agora. Alô, boa noite.
1: Ô, meu parceiro, boa noite. Manda uma boa pra nós aí, meu parceiro.
0: Você tá bom?
1: Pra começar a semana com chave de ouro, né? Que

0: O pai tava off.
1: Ô, oh, boa, hein?
0: Manda uma boa, hein? Ah, vamos lá de... Como é que fala? Tem um branco aqui, mas...
1: Normal, normal.
0: Vamos de Monserrat lá.
1: Boa aquela, Monserrat Caballero. Fred Mercury.
0: Fred Mercury.
1: Isso.
0: Feliz para os parceiros do Puxa do Palito Doce, para todos os ouvintes que estão conectados na nave, para vocês, as Mira Piracicabanda, Lotran, todos que estão ouvindo aí, nosso grande amigo Zé Francisco.
1: Tá viajando,
0: tô chegando
1: tá
0: umas gravanhas, hein? Saindo umas gravanhas lá, era 7:30 da noite,
1: tô chegando
0: na unidade agora.
1: É longe, hein, rapaz? Boca. Ô, louco.
0: Que vale, né, meu parceiro?
1: Tá certo. Foi. Obrigado, Fernando. Bom trabalho pra você e toda a sua equipe aí do comando. Chá comigo. A nossa amiga Eunice, lá de Fortaleza, pediu um sucesso de Holy Grail, Devaneios, só para viajar no tempo e matar a saudade. Obrigado, Eunice, tudo de bom para você. Tem mais mensagem aqui. Boa noite, Valdir. Aqui é o Tata. Ó, o cara, viu? Um abraço. Manda aí uma romântica, eu ofereço para a minha esposa Franciele, assinado Tata o Cara. E segundo a mãe dele, é o homem mais bonito de Três Lagoas. Obrigado, Tata, obrigado, Franciele, tudo de bom para vocês. Vou mandar para vocês uma música bem apaixonada. Chá comigo. Boa noite, quero ouvir a música Cristina, aqui é a Meire. Muito obrigado, Meire, tudo de bom para você, lá do bairro Vila Zucchi. A nossa amiga, a Edneia, lá de Andradino, também marcando presença. Muito obrigado, Edneia. Boa noite para você. Tudo de bom. Tem mais mensagem aqui, Valdir? Não chegou. Vamos ouvir, então, começando o nosso carrossel musical com La Belle de Jour, com o Alceu Valença.

Sensacional, parceria quase perfeita, canta muito, né? Fred Mercury, Montserrat Caballé, atenção Tata e Franciele, eu escolhi essa música aqui para vocês.

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1: Boa noite, Valdir. Tudo bem com você? Espero que sim, Valdir. A minha música vai ser Celine Dion. Beleza? Obrigada.

0: Sensacional, canta muito, né? Celine Dion, Immortality, indicação da Edneia lá de Andradina. Obrigado, boa noite. Caçula 10 e 6. Segue o Clube dos Românticos, uma viagem pelo mundo musical. E tem mensagem aqui no nosso WhatsApp, 67 9149 8282. Indica a sua, manda para quem você quiser. Marta Angélica, boa noite.
1: Boa noite, Valdir. Gostaria de ouvir Elton John, Scarlett, somente para curtir.
0: Obrigado, Marta Angélica. Boa noite para você, tudo de bom. Tem mais mensagem aqui, Valdir, mais mensagem. Boa noite, Valdir. Tudo bem com você? Tudo ótimo? Estou te ouvindo em Ponta Porã. Estou com a música do Lobro para a esposa Cleonice Benante, lá em Maracaju. Assinado Hot Vale Benante, obrigado, meu amigo, tudo de bom para você. Cleonice, muito obrigado pela audiência. Daqui a pouco manda música para você, fica sucinho aí, tá bom? Tem mais mensagem aqui, olha só, Rock Balboa, como é que você tá, menino? Tudo bem? Boa noite.
2: Boa noite a todos que estão na sintonia do Clube dos Românticos, FM Caçula 96,9. Aqui quem fala é o Rock Balboa, diretamente de Rosana, Primavera, São Paulo. Por favor, Valdir, toca pra a música Close Your Eyes com Michael Bublé, somente pra curtir. Traduzindo o nome da música, feche seus olhos. Muito obrigado, boa noite e tchau. Tchau a todos. Tchau, tchau.
0: Ó, quase locutor, obrigado. O Rock, tudo de bom. Tem mais mensagem, Valdir, mais mensagem. O nosso amigo Luiz Carlos, boa noite.
3: Ô, Valdir Moreira, melhor locutor da noite aí.
0: Eita lasqueira.
3: De todas as paradas dessa canção maravilhosa que você faz aí, que é.
0: É.
3: Essa motivação de música à noite aí, nós adoramos.
0: Certo, ô, Valdir, obrigado, viu?
3: Faz um favor aí pro Luiz Carlos.
0: Manda.
3: E manda pra uma pessoa lá dentro de Água Clara, lá. Uma não, só duas, né? Ou dois, ou quatro, ou cinco, seis, né? É, por uma pessoa chamada Solange.
0: Ó, oh, Solange, em Água Clara.
3: Uma pessoa maravilhosa que eu conheci na minha juventude.
0: Faz tempo, hein?
3: Mando pra também meus filhos, né? Pro Luiz Carlos, pro Edson, pro Jefferson, que tá hoje lá em Ribeirão Preto, também tá na sua edição aí.
0: Ah, muito obrigado, viu?
3: Faz favor pra nós aí, manda aí pra nós aí do uma música aí de. Esse dito gordo que tocou aí agora há pouco aí, que eu me esqueci, mas posso falar o nome dele, Júlio Iglesias.
0: Ah, certo.
3: Falou, meu guerreiro.
0: Fechou. Qual
3: faz
0: música?
3: Pra nós.
0: Qual música?
3: Às vezes tu, às vezes eu.
0: Ah, eu lembro, certo.
3: Falou, manda pra gente aí, meu filho.
0: Tamo junto.
3: Tô na sintonia, eu e minha família.
0: Aô, gente boa, hein? Muito obrigado, Luiz Carlos, tudo de bom pra você. Pelo que eu conheço, viu? Já tá na quinta pescoçuda, Rolho Igreja, às vezes tu, às vezes eu, na sequência o Cantor Lobo, e assim a gente vai.

0: Diga,
1: Boa
0: Senhor.
1: noite, Valdir. Que Deus
0: Deus
1: abençoe a minha, sua, nosso final de noite de terça-feira, né? Por gentileza, toca Fábio Júnior, Sem Limites para Sonhar. Falou, Deus.

0: Essa parceria quase perfeita de Bonitalia e Fábio Júnior, 1984, Sem Limites para Sonhar. Caçula 10h30, boa noite. Tem mensagem aqui no nosso WhatsApp, tem celebridade aqui com a gente. Zé Francisco, boa noite.
1: Oh, boa noite, Valdir Moreira.
0: Cê tá bom, menino?
1: Tudo na paz de Deus, Zé Francisco. Adivinha quem tá aqui em casa agora?
0: Ah, Miguel.
1: Aquele menininho lá de Campo Grande, seu embaixador.
0: Ah, não é menininho
1: Miguel,
0: mais,
1: meu
0: né?
1: Neto.
0: Como é que você tá, menino? Tudo bem?
2: Oi, Valdir Moreira, tudo bom?
0: Maravilha.
2: Boa noite. É, tudo bem, graças a Deus. E você?
0: Só alegria, só festa, só alegria, só sucesso.
1: Miguel tá por aqui. Já faz uns dias,
0: ah.
1: 15 dias mais ou menos, tá de férias, ele, a família, todo professor e aluno, né? Pai, mãe, professor e os dois alunos.
0: Certo.
1: Vai embora amanhã cedo, Campo Grande.
0: Mas
1: se Deus
0: já
1: quiser, voltando às atividades.
0: Tá certo.
1: E nós estamos cá ouvindo o programa hoje.
0: Tá certo. Entendeu? Muito obrigado, viu?
1: Um abraço pra ti.
0: Tamo junto, viu?
1: Ô, meu amigo, ó, dia 24 agora.
0: De julho? Passou. De julho, né?
1: Antionte.
0: Certo.
1: Eu e a dona Cida fizemos 50 anos de casado.
0: Rapaz do céu, hein?
1: É coragem, né? Aquelas músicas
0: amor.
1: Gostam. Obrigado, um abraço.
0: Tá certo, muito obrigado, Zé Francisco, dona Cida. Parabéns pra vocês, 50 anos de casado. E vivendo bem, né, que é o mais importante. Então, Zé Francisco, dona Cida, vou fazer uma seleção musical aqui pra vocês, especialmente pra comemorar 50 anos de casado. Começando com essa aqui, que eu sei que o Zé Francisco gosta. Vai lembrar da Rebeldia. Música.

Roberto Carlos, só vou gostar de quem gosta de mim. Lá em cima, Alan Jackson, Live on Love. Uma sequência musical especialmente para Dona Cida e o Zé Francisco, músicas que eles gostam, né? Mas para fechar a homenagem, Zé Francisco, 50 anos de casamento. Eu fiz uma conta rápida aqui, não sei se está certo. Vocês casaram em 1976, hein? Ah, haja amor, viu? Haja coração para tanto amor. Então, Dona Cida, receba aí direto do coração do seu love, receba aí de coração para coração do Zé Francisco essa linda canção cantada por Roberto Carlos. Atenção na letra, que é emocionante.

0: Sensacional, inesquecível, emocionante. Roberto Carlos, como é grande o meu amor por você. Zé Francisco quer falar comigo. Alô, Zé Francisco.
1: Ô, Valdir, oi. Muito obrigado pelas músicas.
0: Ah, imagina, Cida, estamos aqui para isso.
1: Mandou agradecer você também.
0: Ah.
1: Ela está lá na cozinha, numa panela dos 8 litros, fazendo pipoca para os netos. Pipoca, vai vendo.
0: Ah.
1: Gourmet de leite ninho.
0: Olha
1: isso,
0: senti até
1: bom que faz, né?
0: Senti até o cheiro agora, viu?
1: Já pensou?
0: É nóis, tamo junto, obrigado, viu?
1: Muito obrigado pelas músicas aí, pela homenagem que tu disse pra nós, tá bom?
0: Tá certo, merece, né?
1: É muitos anos, né, meu irmão?
0: 50 anos, né?
1: O pai do Miguel tem 48 anos, fez agora em junho,
0: certo.
1: É 5 de junho, hein? 48.
0: É muito chão pela frente,
1: viu? 50 que nós.
0: Tá na lei, né?
1: Conseguiu me amarrar.
0: Amém, que bom.
2: Oi, Valdir, boa
0: Oi.
2: Noite.
0: Tá boa
2: tudo
0: noite.
2: Bem aí com você?
0: Tudo Nunca ótimo.
2: Mais te falando,
0: então,
2: né,
0: então, você me abandonou.
2: Obrigado das buscas que você mandou pra mim, tá?
0: Tamo junto,
2: te viu? Te agradeço, viu, filho? Que Jesus te abençoe.
0: Amém,
2: que
0: amém.
2: Que dê muita saúde e muita disposição pra você trabalhar sempre colocando as buscas bonitas pra nós,
0: com
2: tá
0: certeza.
2: Bom?
0: Fica amém.
2: Com Deus.
0: Eu que agradeço, amém.
1: Ô, Valdir Moreira, foi dia 24? Mas seu dia eu falei, e aí, minha amada, vamos renovar o nosso casamento?

0: Ah.
1: Ela olhou para mim e falou: senta na mesa, vamos tomar o café primeiro. Tomemos um café forte do bom,
0: Certo.
1: né? Que o titio fez nesse dia, preparado.
0: Café
1: Eu
0: forte.
1: falei: acabei de tomar o café. Falei assim: e aí, você resolveu renovar o casamento? Você sabe que ela me respondeu?
0: Ah.
1: Vamos continuar do jeito que tá, que fica melhor.
0: Tá bom assim, né? Pra que mexer no que tá dando certo?
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Maravilha, Clube dos Românticos, mais uma vez no seu rádio. Hoje é terça-feira, 28 de julho de 2026. Eu sou Valdir Moreira no comando. Muito obrigado a você pela sua companhia, pela sua audiência. Tudo de bom. Vamos até a meia-noite com o melhor da música romântica no seu rádio. 67-9149-8282. Indica a sua. Aqui a gente faz mais gostoso. Tem mensagem chegando por aqui. É a nossa amiga Nilda, de algum ponto de Três Lagoas. Eu acho que ela mora no Vila Nova. Muito obrigado, Nilda. Tudo de bom para você. Amiga do Zé Francisco e do Dona Cida. Atenção, Zé Francisco e Dona Cida. Receba aqui a música que Nilda manda para vocês em homenagem aos 50 anos de Puro Love.

simplesmente magnífica. Quanta saudade, lindos e maravilhosos anos 80. Lembrou dessa? Dalto, Espelho d'Água. E antes ouvimos Def Leppard, Love Bite, lá em cima, Spice Girls. Caçula 11:28, Clube dos Românticos, a viagem não para.

sensacional, inesquecível. Ah, música linda. Essa parceria quase perfeita de Douglas e Ellie Palmer. I Love That You Love. Caçula 11:44. Agora tem essa aqui, viu? Mama Lady, Reflection of My Life. Reflexão da minha vida. Aí machuca o coração do vivente.

simplesmente magnífica das antigas, para matar a saudade, lindos e maravilhosos os anos 70, é a banda The Walkers. There is nobody corner on the blazes, só para viajar no tempo. Zé Francisco acordado até agora.

Bom para você. Caçula 11:57, caros amigos, é o final de mais um Clube dos Românticos, é o final de mais uma viagem pelo mundo musical. Eu fico por aqui, mas eu volto amanhã. Encontro o mercado na Caçula, é claro, 96.9. Para fechar a noite tem Demi Rose, Forever and Ever and Ever.

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1: Honra demais cantar com o trio Parada Dura, né?
2: Que prazer.

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0: A Prefeitura de Três Lagoas começou a oferecer exames de eletroencefalograma, o EEG, no Centro de Especialidades Médicas, ampliando os serviços especializados na rede municipal. Nesta primeira etapa, serão realizados 6 exames por dia, sempre às terças e sextas-feiras, totalizando um total de 50 procedimentos mensais. O objetivo é reduzir e futuramente eliminar a fila de espera, garantindo que os pacientes tenham acesso ao exame com mais rapidez e iniciem o tratamento o quanto antes. O eletroencefalograma é um exame que registra a atividade elétrica do cérebro e é essencial para diagnosticar e acompanhar doenças neurológicas, como epilepsia, crises convulsivas, distúrbios do sono e outras alterações cerebrais. Com a implantação do serviço, a Secretaria Municipal de Saúde amplia a capacidade de atendimento no município e fortalece a oferta de exames especializados, proporcionando agilidade, qualidade e eficiência no atendimento à população de Três Lagoas. 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

Olá, muito bom dia a você que acompanha a programação da Caçula FM nesta quarta-feira, início do dia 29 de julho. A Prefeitura de Translagoas, em parceria com a Neo Energia Electro, iniciou uma ação para facilitar o acesso à tarifa social de energia, benefício que garante desconto na conta de luz para famílias de baixa renda. A iniciativa faz parte do programa Energia com Cidadania e, durante o próximo mês, percorre todos os territórios dos CRAs dos municípios. A primeira etapa acontece em Três Lagoas, no CRAS Ana Maria Moreira,

bairro Carandá, atendendo moradores de mais de 20 bairros da região. O atendimento é destinado às famílias inscritas no CadÚnico, beneficiárias de programas sociais como Bolsa Família, que precisam atualizar seus dados para manter o desconto, além de quem tem direito ao benefício, mas ainda não está cadastrado. Para ser atendido, é necessário apresentar o RG, CPF, NIS e uma conta de energia recente de todos os moradores da residência. O atendimento acontece no CRAS,

0: E daqui a pouco, às 6h30, comigo, Rafael Oliveira, no Jornal da Caçula. 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

apresenta um crescimento de aproximadamente aí 13% em relação, nós falamos aí em relação agora ao ano de 2025, quando 5.534 empresas aqui do nosso estado, aqui de Mato Grosso do Sul, acabaram dando baixa. Dar baixa significa fechar a empresa, né? O resultado mantém aí uma trajetória de aceleração, trajetória essa que foi observada nos últimos anos. Em 2023, por exemplo, o estado contabilizou aí 5.164 empresas extintas durante todo o ano. Em 2024, esse número subiu para 6.467. Em 2025, um outro recorde, 9.604 baixas. Agora, em 6 meses, Mato Grosso do Sul alcançou aí praticamente 2/3 do número registrado só no ano passado. E o avanço dos fechamentos ocorre, né, aqui em Mato Grosso do Sul, justamente no cenário aí de forte expansão, principalmente aí do empreendedorismo. No mesmo período, a Junta Comercial de Mato Grosso do Sul registrou aí 8.978 novas empresas, o maior número da história para o primeiro semestre. Em relação aos 6 primeiros meses do ano, foram constatadas aí 6.893 empresas. Na prática, os números mostram que o estado continua gerando mais empresas do que perdendo. O saldo entre constituições e extinções no primeiro semestre foi positivo em 2.728 empreendimentos. E para o economista Eduardo Matos, o aparente paradoxo pode ser explicado por dois movimentos distintos. O primeiro deles é a transformação ocorrida nas juntas comerciais nos últimos anos, o que significou aí, obviamente, a integração de formalização das empresas. E Mato Grosso do Sul, segundo ele, está entre os estados brasileiros onde as avançam, né, na redução da burocracia e principalmente na abertura de novos negócios, graças principalmente à digitalização dos serviços e à integração dos sistemas públicos. E para você ter uma ideia, aí, né, os principais fatores apontados pelo Eduardo Matos em relação aí a essa questão, principalmente aí das empresas, estão elevado o custo do crédito, os juros altos ainda e além da carga burocrática para cumprimento de obrigações tributárias, né? E principalmente a intensa concorrência em praticamente todos os setores econômicos. E você vê uma questão importante aqui em Mato Grosso do Sul, aqui no nosso estado temos a facilidade de abrir uma empresa pela internet, né? Até o Nivaldo Rocha, que é o presidente da Junta Comercial de Mato Grosso do Sul, ele até declarou também nessa questão aí, principalmente em relação, né, do Mato Grosso do Sul, o ambiente ainda é favorável, ainda é positivo para aquela pessoa que quer abrir uma empresa em Mato Grosso do Sul. Só que tem outros fatores, né? O estado facilita, mas lá pega o governo federal, pega lá a União e encrava, né, imposto, encrava tributo no empresário brasileiro. Encrava lá 300 tributos que você tem que pagar. Aí na hora de pegar a responsabilidade é do Estado, né? Claro, o Estado tem seus deveres, né? Tem o ICMS, que é o Imposto de Circulação de Meios e Serviços. Mas algumas questões não são responsabilidade do Estado, não. Algumas questões são federais mesmo. É culpa da União, né? E dificulta aí para o trabalhador, dificulta para o cidadão. E aí a gente vê os outros ônus, né, que acontecem em relação a esses temas. Mas vamos torcer que melhore, né? Principalmente aí para o cidadão ainda mais, né? Principalmente para o trabalhador aqui em nosso estado de Mato Grosso do Sul e para o empresário, principalmente, que significa geração de empregos, né? Acima de tudo. 6h45, 6h45, é hora das notícias do setor policial. Vamos saber o que foi destaque aqui nas últimas horas. Aliás, já começo trazendo aí um aviso para quem passa ali pela Rosário Congro, aqui em Três Lagoas. Deixa eu só rapidinho até pausar aqui a nossa live do TikTok. Porque lá na Rosário Congo parece que é a segunda vez, né? Inclusive nós vamos até buscar mais informações durante o dia de hoje. Parece que é a segunda vez que ali aconteceu ali o cabeamento, né, dos postes ali próximo a Rosário Congo, ali próximo à Feira Central. Parece que furtaram o cabeamento dos postes. Quem passar por ali, inclusive neste início de quarta-feira, estiver ali passando pela Rosário Congro, próxima à Feira Central, ali próxima àquela região, vou até colocar as fotos para quem nos assiste na TV Web, toma bastante cuidado, porque por lá, devido a isso aí, o semáforo está desligado, gente. E parece que, aliás, não é a primeira vez, né, pelo que a gente vê, que a situação não fica dessa maneira. E inclusive, passando ali pela manhã, né, por a vinda aqui para a Rádio Caçula agora há pouquinho, e aí eu flagrei essa situação. E olha, de novo, né? Parece que foi furto de cabeamento, não sei o que acontece por ali. Porque quando você tá
passando ali, o semáforo tem que estar ligado, né? Principalmente nesse horário da manhã, que tem grande movimento.

E aí, esse flagrante que você que nos acompanha nas imagens da TV Web aí, tá acompanhando, né, tá assistindo, mais uma vez aí, o semáforo ali, quem passa pela Rosário Congro, esquina ali do final ou início da Eloy Chaves, né, em frente à Feira Central, toma bastante cuidado, porque ali o cabeamento, obviamente, não está conectado e o semáforo, tanto dos quatro lados ali, não está funcionando. E creio que seja furto, né? Furto de fios, de novo. Porque o fio estava amarrado ali, ó. Pra quem estava assistindo a TV Web, o fio estava amarrado. Ou seja, a pessoa ainda que cometeu o crime, cometeu o furto, ainda teve a inteligência de amarrar os cabos para que não atrapalhasse o trânsito, né? Então quem passa por ali pela região da Feira Central, da Rosário Congro, principalmente aqui entre o Nossa Senhora Aparecida, entre ali a obra do novo Shopping Popular, principalmente quem passa ali sentido Jardim Alvorada, né, pela Rosário Congro, toma bastante atenção, viu, gente? Porque devido aí a esse furto, o semáforo ali está desligado, não está funcionando, né? E assim, parece que é a segunda vez, ou é a segunda, ou a terceira, ou pode ter acontecido mais vezes, né? Quem só sai prejudicado é o cidadão. Mas enfim, né? Tá aí a autoria, né? O trabalho do ladrão aí, deixando todo mundo com problema neste início de quarta-feira aqui em Três Lagoas, hein? E quem vai pagar o prejuízo é eu e você, né? É o cidadão que paga o prejuízo. Ei, Jesus amado. Bem, vamos lá. Polícia Militar Rodoviária, pessoal da base aqui de Três Lagoas, durante a ação lá na MS-395, apreenderam aí mais de 30 mil reais de contrabando. O pessoal estava em trabalho aí na região de Santa Rita do Pardo, o pessoal da Polícia Militar Rodoviária, e realizaram essa apreensão aí, foi durante fiscalização no KM-92 da rodovia nesta última terça-feira. A ocorrência aí foi registrada quando a equipe, né, abordou um GM Vectra, que estava ali pela região, no KM-92 da rodovia. Onde aí, durante a vistoria, a equipe, né, obviamente viu aí diversos produtos que estavam ali pelo local, sem aí a devida procedência, né, sem a devida, obviamente, os devidos cupons fiscais. E nisso aí foram localizados 14 aparelhos celulares, 5 tablets, 9 smart TVs, 10 assistentes virtuais, 5 roteadores, diversos materiais, né, repetidores de sinais, enfim, materiais que aí foram localizados ali neste veículo. As mercadorias e o carro foram apreendidos e encaminhados à Polícia Federal de Três Lagoas, onde ficam aí à disposição das autoridades, principalmente para, obviamente, as devidas providências, né? Caso aí de crime contra o sistema financeiro, caso registrado aqui na cidade de Santa Rita do Pardo, mas foi atendido pelo pessoal da equipe de Três Lagoas. 6 horas e 51 minutos, 6h51, aliás, tivemos aí um balanço, né, da operação Young Warrior aqui em Três Lagoas, né? Inclusive, a gente tem que reforçar o trabalho da Força Tática aqui de Três Lagoas, porque o pessoal, gente, tem tido um trabalho excepcional aqui em Três Lagoas, principalmente aí com a apreensão de entorpecentes e a prisão de envolvidos aí em diversos crimes, inclusive tráfico de drogas. A Operação Young Warrior, que aconteceu aí, inclusive, né, nessa última segunda-feira, deflagrada aqui em Três Lagoas, inclusive culminou aí na apreensão de mais de 165 quilos de drogas. Olha a quantidade de drogas que foram apreendidas, né, nessa mega operação realizada aí nesta última semana. Ação precisa, inclusive, da Força Tática, né, aqui de Três Lagoas. Começou lá na segunda, né, por volta das 1 hora e 50 minutos em patrulhamento na região do Santa Terezinha, na João Torres. A equipe visualizou 3 indivíduos em atitude suspeita em frente a uma residência. Nisso, ao perceberem a aproximação da viatura, um deles aí teria destruído propositalmente o celular, né? Inclusive, uma bobagem fazer isso. Destruiu o próprio aparelho, sendo que hoje tem recuperação, né? Tem todo o sistema ali de tecnologia, consegue recuperar o aparelho mesmo destruído. E aí, óbvio, né? Ele tentou livrar ali, destruir provas contra ele mesmo, entrou rapidamente no imóvel e nisso aí levantou, obviamente, a suspeita da guarnição. E com o portão da residência aberto, os militares também visualizaram, isso inclusive da via pública, 5 tabletes de maconha no interior de um Hyundai HB20, que estava estacionado com o porta-malas aberto. Isso aqui em Três Lagoas, tá, gente? E nisso aí, um dos abordados de 36 anos disse que prestava serviços para um outro investigado, para um outro indivíduo de 39, e que tinha sido chamado para entregar aí cerca de 5 quilos de maconha usando uma motocicleta.

completa, é o disco entorpecentes, né? O disco droga. E ele informou que a droga tinha sido retirada de um outro imóvel, que fica ali na Nossa Senhora Aparecida, na Manuel Pedro de Campos, né? Ali esquina com a Elias Abraão, onde no local, segundo informações, seria aí um salão, né? Que seria usado como fachada pelos criminosos. E no local aí, a guarnição encontrou inclusive uma grande quantidade de entorpecentes durante esta operação. E também no interior aí de uma Chevrolet Tracker de cor branca, a equipe também localizou outros 7 tabletes de maconha, além também de materiais utilizados para o tráfico de drogas. E aí a outra diligência foi realizada lá no Nova Americana, na Ruth Lopes Tiberi, onde foram encaminhadas aí para apreensão 4 munições intactas calibre .38 e foram aí cerca de 206 tabletes de maconha, totalizando mais de 161 quilos. Também tivemos aí 4 pacotes de skunk, 2.600 quilos, 12 pacotes de haxixe, 1 quilo, 220 gramas, e também aí um Hyundai HB20, um Chevrolet Tracker e uma moto utilizada na logística do tráfico. E foi aí um duro golpe contra o tráfico de drogas, principalmente aí a atuação da Força Tática contra a criminalidade. Todo o material apreendido e encaminhado para a Delegacia de Polícia Civil, onde fica sobre aí a tutela das autoridades para a devida aí destinação. E principalmente a operação realizada aqui em Três Lagoas, né, pelo pessoal da Força Tática, é importante nós frisarmos, é um duro golpe contra o crime organizado e contra o tráfico de drogas. Principalmente aí porque nós sabemos que aqui em Três Lagoas, né, principalmente aqui na região de Três Lagoas, nós temos aí diversos braços do crime organizado e diversos locais aí que são usados como ponto de tráfico. Então é importante aí essa ação, principalmente para, né, para desmantelar, né, assim, melhor dizendo, o crime organizado aqui em Três Lagoas. Claro, tem muitos braços por aí ainda, né, em muitas regiões aqui da cidade, mas esse já é o primeiro passo aí pelo pessoal das autoridades, principalmente o pessoal da Força Tática aqui de Três Lagoas, que realiza esse grande trabalho, principalmente aí para acabar com o crime e o tráfico na região. E falando em tráfico, uma operação iniciada inclusive a partir de uma denúncia lá em Bataguaçu, que fica distante 133 km de Três Lagoas, terminou aí com a apreensão de mais de 3 toneladas de drogas e 2 indivíduos presos. Isso foi no último sábado, aqui na região da Raposo Tavares, em Caiuá, São Paulo, após a divisa entre os estados de Mato Grosso do Sul e São Paulo. Isso aconteceu após a equipe aí receber, durante informações de um patrulhamento de rotina, uma informação de que um motorista que estava trafegando pela rodovia, ali na região, de que um conjunto veicular Mercedes-Benz, um veículo, né, da marca Mercedes-Benz, estaria traficando ali e transportando drogas. E com base na denúncia, a equipe foi aí em diligências localizar o caminhão, já estava no território paulista, onde na abordagem os agentes aí perceberam que vinha desse veículo um forte cheiro de maconha, vindo aí da cabine, e localizaram, né, um tablete da droga com os ocupantes, de 30 e 32 anos. Na vistoria dos semi-reboques, os policiais localizaram 188 fardos de maconha, mais de 3 quilos aí, e também 41 quilos de skunk, que é uma maconha mais potencializada, né? Foram encontradas aí em 5 sacos e 306 gramas de haxixe em 3 invólucros. Eles confessaram que a carga tinha sido embarcada em Ponta Porã e seria entregue na cidade de São Paulo. Também informaram que receberiam R$30 mil para o transporte dos entorpecentes e a carga avaliada em R$7,5 milhões. Os dois aí receberam voz de prisão em flagrante por tráfico, encaminhados junto com a carreta e o todo o material para a Polícia Federal de Presidente Prudente, onde o caso foi registrado e as medidas cabíveis vão ser adotadas. Portanto, aí, essa ocorrência deflagrada aqui em Bataguaçu, na região de Bataguaçu, né, para ser mais direto aí, e principalmente o pessoal da Polícia Militar e Polícia, aqui o pessoal do DOF, né, o Departamento de Operações de Fronteira, deflagrou essa operação aqui na nossa região. E falando em nossa região, tem mais ocorrências da região ainda, onde, olha só, ladrões aí, gente, invadiram uma fazenda, seria aí de propriedade de uma empresa de celulose aqui da região, e furtaram aí 4 toneladas de adubo, material avaliado em mais de R$17 mil. Isso foi aí no último sábado, mas o caso foi registrado na Polícia Civil aqui nesta segunda-feira, lá em Inocência, que fica a 139 km de Três Lagoas. Segundo as informações, foram furtadas aí 4 toneladas de adubo, armazenadas em 4 bags de aproximadamente 1 tonelada cada uma. O material seria usado para

0: preparação do solo para atividades agrícolas. Os funcionários dessa fazenda aí, onde foi realizado esse crime, perceberam a presença de desconhecidos na propriedade e flagraram aí um caminhão Mercedes-Benz azul transportando a carga. No local também havia um trator vermelho, onde, segundo informações, seria utilizado para movimentar os sacos que seriam pesados, né, de adubo. Onde aí os indivíduos, quando perceberam a aproximação de veículos da empresa, obviamente aí abandonaram a ação e fugiram rapidamente, tanto os ocupantes do caminhão e do trator, né? E no dia seguinte, os dois veículos foram encontrados numa estrada vicinal próxima da fazenda. Porém, no entanto, toda a carga de adubo já havia sido retirada e os responsáveis pelo crime não foram encontrados. Os funcionários ainda tentaram obter informações dos ocupantes dos veículos e fotografar as placas, mas não foi possível registrar a identificação antes que eles deixassem o local. Prejuízo em mais de R$17 mil. Caso registrado como furto, investigado pela Polícia Civil, que busca identificar os autores e recuperar aí a carga furtada. Você vê que nem adubo está escapando dos criminosos. Que coisa, né? Nem adubo está escapando. Nem material que é utilizado para plantar. Antigamente se falava de furto de gado, né, que é o abigeato e tudo mais. Hoje não. Agora é nem mesmo aí material que é utilizado para plantar, né, que no caso é adubo, para adubar a terra, tá sendo aí, obviamente, aí livrado pelos criminosos. Que situação, hein? Mas também, né, vai que tudo é dinheiro, então, obviamente, aí por isso que eles estão cometendo esse crime. Mas, enfim, o caso registrado lá é inocência, né? Lembrando que mais notícias, mais informações, você confere às 12 horas no Ronda Policial, Fábio Campos aí, trazendo todas as informações aqui em nossa região, principalmente as notícias aí do setor policial da cidade e da região. 7 horas em ponto em Três Lagoas, 7 horas, daqui a pouco nós vamos falar aí sobre pesquisa eleitoral. É, as eleições já estão chegando, algumas candidaturas, inclusive daqui a pouquinho nós já vamos começar aí uma cobertura, uma ampla cobertura, trazendo para você o que vai acontecer e os primeiros candidatos que já estão aí na disputa, né? As convenções já estão acontecendo e já temos aí os primeiros candidatos ao governo de Mato Grosso do Sul. E vamos falar também sobre, obviamente, sobre candidaturas de governo e pesquisa, porque o governador Eduardo Riedel está na liderança da intenção de voto dos mato-grossenses, caso a eleição fosse hoje, ao governo do estado de Mato Grosso do Sul. Tudo isso nós vamos trazer para você daqui a pouquinho e muito mais na nossa edição de hoje. 7 horas e 1 minuto, um minutinho. Nós já voltamos com mais Jornal da Caçula. Até já.
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Entre as Lagoas, 7 horas e 2 minutos, 7 e 2. Estamos de volta com o Jornal da Caçula, lembrando sempre que estamos ao vivo para você que nos acompanha em todas as nossas redes sociais, em todas as nossas plataformas nesse início de quarta-feira, 29 de julho de 2026. Você tem noção que daqui a 2 dias nós vamos acabar o mês de julho? Já estamos em agosto praticamente, agosto é mês de festa do folclore, agosto aí já é um mês importante, um mês bacana, e já estamos já quase no final do ano, que coisa, né? 2026 já está indo embora, literalmente. Um abraço aqui para os nossos amigos que estão nos acompanhando nas nossas redes sociais, manda um alô para meu amigo Argemiro, a Lúcia Rodrigues, minha amiga também, minha amiga Nareli, sempre marcando presença, Luzia Rodrigues do Jardim Primavera, Helena Augusto também conosco, bom dia Rafael. Mais um dia abençoado para todos nós. Obrigado, minha amiga. Valderlano Ferreira, bom dia. Eliane de Lima, também sintonizada aqui conosco. Lá no WhatsApp, a Margarida. O Assis também, a Margarete. Bora, bora. Margarete já está aqui, viu? Já está conosco aqui, minha amiga Margarete Lopes. É, bom dia. Cadê a polícia ou os marrom para cuidar do trânsito? Tem, minha amiga. O pessoal está pelas ruas. Inclusive, é importante falar isso, né, meu amigo Freitas? Tá acontecendo aí, inclusive, nunca vi tanto pessoal do Depitran nas ruas de Três Lagoas como nós temos visto, né? O nosso amigo Moraes aí revolucionou, mudou literalmente aí agora aqui o pessoal do Depitran aí tá atuando principalmente para dar mais segurança no trânsito de Três Lagoas. Um abraço a todos os nossos amigos agentes de trânsito, inclusive nosso amigo Glauber Jones. Glauber Jones que é agente de trânsito também. Um abraço, viu, Glauber? Tudo de bom para você, meu querido. Eliette aqui com a gente, o Freitas também, que Deus abençoe nosso dia, que Deus abençoe a todos aí na rádio, o Anônimo chegando aqui com a gente também, e a minha amiga Maria Cirlei, bom dia, meu amigo Rafael Oliveira, tudo bem com você? Vamos que vamos, meu querido, obviamente, aqui, muito obrigado aí pela audiência, obrigado aí a todos pelo carinho. Vamos trazendo as datas comemorativas de hoje. Hoje é dia de Santa Marta, falta, ali inclusive um dato, faltam 155 dias para acabar o ano. Pra te deixar mais aflito ainda nesse início de quarta-feira. Hoje aqui comemorado aí o Dia Internacional do Tigre. Você conhece o tigre? Não o da casa de apostas, o tigre animal, né, no caso. Também aí aqui nós temos outras datas comemorativas. E aproveitar também, né, meu amigo William Ramos. Hoje é aniversário da nossa amiga, nossa colega de trabalho, a Daniela. A Dani. Hoje é a Dani. Dani Rubira tá fazendo aniversário hoje. Trabalha com a gente aqui na Caçula FM, nossa amiga Dani. Tá fazendo aí mais um ano de vida. Parabéns aí a Dani. Felicidades, saúde, sucesso aí sempre. Dani é nossa amiga aqui, trabalha conosco no departamento de OPEC da Rádio Caçula. E hoje a Dani está completando mais um aninho de vida. Parabéns aí a Dani, felicidades. Muitos anos de vida aí. Sucesso sempre, saúde e principalmente sucesso ainda mais para nossa amiga aqui que trabalha com a gente. É um grande prazer trabalhar contigo, viu, Dani? Parabéns mesmo. Felicidades, nossa amiga Daniela Rubira, fazendo mais um aninho de vida no dia de hoje, viu? 7 horas e 7 minutos, 7 e 7, continuamos agora, nós vamos falar de eleições 2026, porque nós já estamos aí, já no início da largada da campanha eleitoral em Mato Grosso do Sul, em todo o país, né? É, a política já começa aí, principalmente a montar o quebra-cabeça eleitoral visando já outubro. E esse ano promete, né, ser uma das campanhas mais concorridas, principalmente em relação aí à governadoria, né, de Mato Grosso do Sul, que é a sede do governo do estado de Mato Grosso do Sul. E então aí a promessa de diversos nomes que ainda não oficializaram suas candidaturas aqui em Mato Grosso do Sul. Mas já há o primeiro partido que já oficializou e registrou chapa aqui para o Mato Grosso do Sul, para obviamente aí concorrer ao governo do estado. É o Partido Solidariedade e Liberdade, o PSOL. A Federação PSOL Rei de Sustentabilidade foi a primeira força política do estado a registrar oficialmente a chapa para as eleições deste ano no sistema Divulga-CAN de Contas do Tribunal Superior Eleitoral. O registro colocou aí o candidato ao governo do estado, Luciene Rezende, como o quarto postulante a cargo de governador em todo o país para aparecer no sistema da Justiça Eleitoral, uma vez que o sistema também conta com candidaturas a governadorias no Ceará, ao Amapá e Sergipe. A convenção do partido aconteceu no último final de semana. Segundo o Luciene, a rapidez aí no registro e o resultado da organização

organização da Federação do Trabalho desenvolvido durante a preparação da campanha acabou comitando a isso. O candidato atribuiu o feito ao desempenho da equipe e afirmou que a agilidade também reflete na escolha de candidatos que atendem aos critérios da lei da ficha limpa. E conforme divulga Cand, Luciano declarou possuir duas casas avaliadas em R$250 mil cada uma. Segundo agora candidato, é um trabalho árduo e coletivo com seriedade, determinação e organização daquilo que estamos construindo, afirmou ele. Ele diz que a chapa também reúne representantes de diferentes segmentos da sociedade, como indígenas, negros, mulheres e pessoas LGBTQIAPN+, defendendo que a federação pretende levar essas pautas ao debate eleitoral. E lembrando que os registros ocorrem até 5 de agosto, né, que é o prazo estabelecido pela Justiça Eleitoral para que os partidos homologuem seus candidatos. E no domingo, agora, né, a Federação Brasil da Esperança, que é composta por PT, PCdoB, IPV e PSB, realizaram as primeiras convenções estaduais do calendário no estado. Durante o encontro, que foi realizado na sede da Federação dos Trabalhadores da Educação, a FETEMES, em Campo Grande, o ex-deputado federal Fábio Tradi, do PT, foi homologado candidato ao governo do estado pela legenda. A chapa também terá aí como candidata a vice Gilda Maria dos Santos, a dona Gilda, também do mesmo partido. É, e a convenção apoiou, aí junto com o PSDB, ou aliás, o PSB, a aliança e oficializou as candidaturas do deputado federal Vander Loubé e da senadora Soraya Tronic, as duas vagas em disputa para o Senado. E também aí o cronograma, né, inclusive, que está sendo montado aí, principalmente em relação às candidaturas aqui em Mato Grosso do Sul, onde aí as convenções do PSDB e da Federação União Progressistas, PP União Brasil, acontecem dia 1º de agosto, evento que será realizado de forma conjunta entre as legendas, onde vai oficializar o apoio à candidatura da reeleição do governador Eduardo Riedel. No PL, a previsão é de homologação da candidatura do ex-governador Reinaldo Azambuja ao Senado. O MDB também deve realizar a convenção na mesma data, ocasião onde o ex-governador do estado, André Putinelli, será confirmado como candidato a deputado estadual. Já o Republicanos deve oficializar a candidatura da reeleição do deputado federal Beto Pereira. Já o calendário de convenções deverá ser encerrado com o encontro do Partido Novo. A legenda definirá o local do evento, mas já sinalizou que o deputado estadual João Henrique Catan poderá ser pré-candidato pela legenda ao governo de Mato Grosso do Sul. Após as convenções, os partidos terão até dia 15 de agosto para protocolar os pedidos de registro das candidaturas junto à Justiça Eleitoral. Na etapa seguinte, caberá ao Tribunal Superior Eleitoral, TSE, analisar se os candidatos atendem os requisitos constitucionais legais, como filiação partidária, domínio eleitoral, entre outros. Principalmente aí as regras de distribuição de candidaturas por gênero nas eleições proporcionais. Inclusive até o PSD também, né? É o Partido Solidariedade. Aliás, o partido, né, que mantém a forte força em Mato Grosso do Sul, né, o PSD, oficializou aí, aliás, deve, né, na realidade, oficializar o nome de Nelsinho Tradi à reeleição ao Senado. Lembrando que Nelsinho já é senador por Mato Grosso do Sul. Então, portanto, aí, ele deve oficializar a tentativa e a reeleição aqui em Mato Grosso do Sul. E falando ainda em eleição, falando ainda, colocando, né, esse assunto ainda na mesa das eleições, tem pesquisa que já está sendo realizada aqui em Mato Grosso do Sul para saber as intenções de voto do sul-mato-grossense em relação aí à eleição deste ano. E o governador do estado de Mato Grosso do Sul, atual governador Eduardo Riedel, aparece na liderança da corrida pelo governo segundo a pesquisa realizada pelo Instituto Ranking Brasil Inteligência. O levantamento indica que Riedel mantém uma ampla vantagem na pesquisa, quanto na questão espontânea, quando o público indica um principal nome aí ao governo, quando na estimulada, quando são colocados os nomes aos eleitores. No cenário estimulado, entre os entrevistados, recebe uma lista com os possíveis candidatos. O atual governador de Mato Grosso do Sul registra 46,2% das intenções de voto. Em segundo lugar, aparece Fábio Tradi, do PT, com 21,4%. João Henrique Catan do Novo, com 8%. Delcídio do Amaral, do PRD, com 5%. Renato Gomes, do Democracia Cristã, com 3,4%, Jefferson Bezerra, com 1%, e Lucien Rezende, do PSOL, com 0,6%. Brancos e nulos, 7%, 7,2% não souberam ou não quiseram opinar. Já na pesquisa espontânea, quando os candidatos indicam quando os eleitores indicam seus candidatos sem acesso a uma lista prévia, o atual governador de Mato Grosso do Sul também aparece na primeira colocação, 24% das intenções de voto. Fábio Tradi vem em segundo com 11%, João Henrique Catan 4%,
Delcídio do Amaral,

0: 3% e Renato Gomes 2%. E de acordo com a série histórica do Instituto, Riedel mantém estabilidade ao longo dos levantamentos realizados. Na pesquisa estimulada, os índices oscilaram entre 42% e 46%, permanecendo agora em 46,2%. Já na pesquisa espontânea, o governador iniciou a série com 23,4% e alcança agora 24%, mantendo a liderança em todas as edições da pesquisa. O levantamento também mediu os índices de rejeição dos possíveis candidatos. 8% deles afirmaram que não votariam em Eduardo Riedel. Delcídio do Amaral, 14%, Lucien Rezende, 12%, Fábio Tradi, 11%, João Henrique Catan, 9%, Renato Gomes, 5% e Jefferson Bezerra, 4%, é o que aponta a pesquisa realizada pelo Instituto Ranking Brasil. Essa pesquisa foi realizada em diversos municípios, inclusive municípios que são aí de importância, principalmente aí em relação de cenário eleitoral aqui em nossa região, e realizada aí principalmente pelo Instituto aqui em nossa região. A margem de erro é de 2,2 pontos percentuais para mais ou para menos e está registrada na Justiça Eleitoral, a pesquisa realizada pela disputa aí do governo de Mato Grosso do Sul em 2026. 7:15, 7:15, daqui a pouco tem as vagas de emprego para Três Lagoas nesta quarta-feira. Tem aí 104 oportunidades disponíveis para hoje. Você que está nos acompanhando, fique atento que tem muita oportunidade, tem muita vaga de emprego para você. E nós vamos falar também sobre as obras. E olha, mais ações de limpeza aqui em Três Lagoas, viu? Parece que o pessoal não desiste, né? O pessoal tá continuando a jogar sujeira em lugar que não pode aqui em Três Lagoas. E dessa vez o pessoal foi lá no Chácara Imperial realizar essas ações de limpeza aqui em nossa cidade. 7:15, pausa rápida no Jornal da Caçula. Nós voltamos em instantes com mais informações. Até já!
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0: Estamos de volta, 7:17, 7:17. Inclusive, aproveitando aqui minha amiga Margarete Lopes, que acabou de enviar a mensagem aqui, hoje o programa da Toninha Campos vai receber aí o prefeito de Três Lagoas, Dr. Cassiano Maia. Dr. Cassiano estará hoje aqui com a Toninha, realizando aí uma entrevista muito bacana para falar sobre o que tem sido feito nos últimos meses em Três Lagoas, né? Nós tivemos aí mutirão da saúde, tivemos aí principalmente as ações de drenagem, pavimentação, de limpeza aqui em Três Lagoas. Realmente aí é muito importante tudo o que está sendo feito em Três Lagoas, e o prefeito estará aqui daqui a pouquinho com a Toninha Campos para falar aí sobre essas ações e principalmente prestar contas, né, de tudo que é feito aqui na cidade de Três Lagoas. Então daqui a pouquinho, aqui no Bom Dia Toninha Campos, prefeito Dr. Cassiano Maestra, ao vivo aqui, uma entrevista especial para falar sobre Três Lagoas, que é o mais importante, falar sobre nossa cidade, né, que é fundamental acima de tudo. 7:18, 7:18, minha amiga Margarete Lopes está mandando aqui, lembrando aí que vai ter dia 15 agora, né, vai ter aí o churrasco, né, lá na, no, em comemoração ao padroeiro da Capela São Lourenço, dia 15 de agosto agora, a partir das 6 da tarde, lá no Grêmio da Sanesu, que fica na Taufik Farran, na Vila Piloto. A Margarete Lopes já está avisando aqui, vai ter som ao vivo.

Crianças até 10 anos não pagam. E o convite é R$80, viu, gente? Você que quer participar aí, ó, minha amiga Margarete está convidando você. Vai lá, ajuda, porque vai ser muito bacana. Além de você estar colaborando com um trabalho muito bacana, que é da comunidade aí da Capela São Lourenço, você vai passar um momento bacana com sua família. Então, ó, importante aí. Vai lá, participe. E vale a pena aí você que está nos acompanhando estar participando, né, minha amiga Margarete? Minha amiga Margarete, inclusive, se você quiser até comprar os convites com ela, ela está à disposição. Vai ter pastelão também, né, Margarete? Pastelão vocacional, dia 1º agora, a partir das 5 da tarde, dia 1º sábado, né, lá na paróquia Santa Rita de Cássia. É, minha amiga Margarete estará lá nos dois eventos. Você que quer conhecer a Margarete, vai lá, compra os convites com a minha amiga Margarete também e participe aí dessas duas grandes ações aqui importantes na nossa região. 7 horas e 18 minutos, né? Daqui a pouquinho nós vamos falar aí sobre Procuradoria da Mulher aqui no nosso Jornal da Caçula. Vamos receber a nossa amiga vereadora Evalda Reis, vai estar conosco aqui em nossos estúdios para falar sobre essa ação aí tão importante para Três Lagoas e principalmente necessária, né? Visamos diante de casos, né, de violência contra a mulher que temos aqui na cidade, e esse trabalho realizado aí, encabeçado pela Evalda, é também de grande importância. Então daqui a pouquinho ela vai estar com a gente aqui falando sobre isso no nosso Jornal da Caçula. Mas o nosso assunto agora é falar sobre aí principalmente rodovias, né, aqui na nossa região. E olha, uma novidade aí que vai agora acontecer, porque foi assinado aí, né, até mesmo uma parceria com a operadora aqui de telefonia do nosso país, onde os motoristas que trafegam pela Rota da Celulose em Mato Grosso do Sul vão passar aí agora a contar com cobertura 4G ao longo dos mais de 870 quilômetros de rodovias concedidas pela concessionária Camilos da Celulose. A ampliação da conectividade foi oficializada nesta última terça-feira em Campo Grande com a assinatura de um contrato entre a concessionária e a operadora TIM. A nova estrutura atende trechos das BRs 262, 267, além das MS 040, 338 e 395, formando uma rede de comunicação que vai dar suporte tanto aos usuários quanto à operação da concessão e aos futuros sistemas inteligentes de transporte. O projeto prevê a instalação de novas antenas e a modernização da infraestrutura já existente, garantindo o sinal contínuo ao longo da malha viária. Segundo a concessionária, a cobertura também alcançará 22 municípios, 37 distritos, 26 escolas públicas, 8 unidades de saúde e mais de 6,3 mil propriedades rurais localizadas no entorno das rodovias. Além de ampliar o acesso à internet móvel, a conectividade será utilizada para integrar a operação da concessionária e reduzir o tempo de resposta em caso de acidentes e outras ocorrências. A rede vai permitir comunicação permanente entre as equipes de atendimento, centro de controle operacional, órgãos de segurança pública e serviços de emergência. O sistema também será base para tecnologias previstas no contrato de concessão, como painéis de mensagens variáveis, monitoramento automático do tráfego, pesagem em movimento e o pedágio chamado Free Flow, que elimina a necessidade de praças convencionais. E a rede foi projetada para acompanhar a evolução tecnológica ao longo dos anos de concessão. Segundo a concessionária, a infraestrutura está compatível com soluções de internet, tanto das coisas, das internets artificiais e edge computing, monitoramento ambiental, drones, comunicação entre veículos e as futuras aplicações entre 5G em Mato Grosso do Sul. Bacana, né? Principalmente porque vai ter internet agora nas rodovias, né? Interessante. É, antes não adianta, você tinha que chegar em outra cidade para ter internet. Agora não, vai ter agora nas rodovias para ajudar principalmente em diversas questões, né? E vai conectar muita gente, principalmente aí das áreas rurais aqui em Mato Grosso do Sul. Bem, vamos aí trazendo agora as vagas de emprego em Três Lagoas nesta quarta-feira. Você que está nos acompanhando neste início de dia, temos aí 104 vagas disponíveis. Lembrando que você que precisa de emprego, vai lá na Casa Trabalhador, viu, gente? Munir Tomé 86 Centro, e lá no Shopping Três Lagoas também tem uma unidade da Casa do Trabalhador. Você que precisa aí de atendimento, vai lá, só que na sexta-feira o atendimento, e aliás, o horário da Casa do Trabalhador do Shopping é diferente do horário da Munir Tomé. O do Shopping começa às 8, tá? Da Casa do Trabalhador aqui do centro começa às 7. Na sexta-feira, a unidade do Shopping funciona até às 2 horas da tarde, das 8 da manhã até às 14 horas em Três Lagoas, tá? Dúvidas 3929-1938, 3929-1938. Vamos às vagas disponíveis aqui para hoje. Olha, hoje temos aí
auxiliar de limpeza com 10 vagas, temos aí costureiro em geral com 10 vagas, também temos 40 vagas para motorista carreteiro, temos aí 20 vagas para operador de máquinas fixas em geral, 5 vagas para pedreiro, temos

0: também recepcionista, trabalhador de extração florestal, vendedor passista, motorista de caminhão-pipa, nutricionista, operador de empilhadeira, funileiro, costureiro em geral, auxiliar de torneiro mecânico, enfim, uma infinidade de vagas para você, auxiliar de limpeza, atendente de lojas, olha, muito bacana, interessante a Casa do Trabalhador aqui de Três Lagoas. Se você aí está interessado em procurar essas oportunidades, corre lá na casa, na Munir Tomé 86, no centro, ou no shopping de Três Lagoas, ali na Jamil Jorge Salomão, no Parque das Araras. Lembrando que as vagas são preenchidas sem aviso prévio, você pode aí ter as oportunidades disponíveis aqui em Três Lagoas. E lembrando que lá no nosso site também tem as informações das oportunidades de emprego para você nesta quarta-feira. E olha, pessoal, lá no Chácara Imperial, aqui em Três Lagoas, já voltando para nossa cidade, a Prefeitura Municipal realizou uma ação de força-tarefa de limpeza urbana lá na região. É, mais uma vez lá no Chácara Imperial, porque a ação está concentrada em locais que sofrem com descarte irregular de resíduos. O objetivo, claro, né, é promover mais limpeza, acima de tudo também segurança e qualidade de vida para quem mora lá naquela região. E a mobilização começou no Novo Oeste e agora já passou pelo Alto da Boa Vista e Nova Três Lagoas. O foco é para retirada de materiais aí volumosos e principalmente aí descartados de maneira inadequada. Lembrando aí, diante do volume, né, encontrado principalmente aí e das solicitações feitas pela população de Três Lagoas. E lembrando sempre aí que durante os trabalhos, as equipes recolheram diversos tipos de resíduos, móveis, entulhos da construção civil, galhadas e lixo doméstico. Inclusive, olha um detalhe, isso aqui inclusive eu vi, eu fiquei besta de ver, de ter essa informação. Você acredita que durante os trabalhos, o pessoal encontrou um cavalo morto em avançado estado de decomposição durante o mutirão ali de limpeza, dessa força-tarefa? Sabendo que tem local adequado, né, para descartar material, principalmente aí, né, biológico, como no caso aí de corpo em decomposição. A prefeitura reforça que o descarte irregular de resíduos e animais mortos representa um risco à saúde pública, principalmente favorece a proliferação de doenças, e orientação que sejam utilizados meios adequados para o descarte. E lembrando sempre, né, que para a coleta de animais mortos é o pessoal da San Cristo, tá? Telefone 99631-9458. 99631-9458. E quem ver aí alguém descartando de maneira irregular lixo aqui em Três Lagoas, denuncia. A CEMEA tem um telefone 679-99222, mais 29 e 32 na sequência, 99222-2617. 99222-2617 para denúncias aqui em Três Lagoas. Lembrando aí que você pode ajudar principalmente a acabar com a sujeira, né, descartada em locais inadequados aqui em Três Lagoas. O que é lamentável também, né? Vou falar a verdade pra você. Tem gente que não tem responsabilidade não, viu? A pessoa acha que tá tranquilo lá, vai fazer o descarte do animal morto em qualquer lugar, acha que não tem risco, acha que não tem problema, meu amigo. Risco à saúde pública. Principalmente de doenças, né? Mas enfim, vai explicar, né? Vai explicar pra essa pessoa e a pessoa não entende. Mas enfim. Tá aí o pessoal, parabéns ao pessoal da Mariana, toda a equipe, a Mariana Amaral, a secretária. Um grande trabalho aqui em Três Lagoas sendo realizado principalmente. 7 horas e 27 minutos, 7h27, vamos à nossa pausa. E na volta nós vamos com a nossa sala de visitas. Vamos falar sobre Procuradoria da Mulher, uma ação importante aqui, ação necessária em Três Lagoas, que é para combater principalmente aí esses casos de violência que, infelizmente, em Três Lagoas a gente sabe que são quase que frequentes, né? Aqui na nossa cidade, e uma ação como essa ajuda a combater e informar contra a violência às mulheres aqui de nossa cidade. Intervalo rápido, nós voltamos em um minuto. Até já.
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Estamos de volta, 7 horas e 30 minutos, 7 e 30 em Três Lagoas, Mato Grosso do Sul. Início de quarta-feira, dia 29 de julho do ano de 2026. Já estamos de volta ao vivo aqui pelo nosso Jornal da Caçula, pela Rádio Caçula, pela 96.9 FM, para Três Lagoas, para toda a nossa região, para quem nos acompanha neste início de quarta-feira aqui em Três Lagoas. Inclusive, daqui a pouquinho tem a previsão do tempo para você que nos acompanha aqui na nossa edição de hoje, né, do nosso Jornal da Caçula. E principalmente aí você que está nos acompanhando, vai falar aí sobre a temperatura. Aliás, é bom, né, Will? A gente vai falar de previsão do tempo porque vai ter mudança no clima nesta quarta-feira aqui em Três Lagoas, nossa região. O pessoal quer saber. E meu amigo Will, que já está ali com o botão apertado para dar o play, vai trazer para você as informações agora. Pois é, hora da previsão do tempo. Nós vamos adiantar um pouquinho a previsão do tempo, até por causa da nossa entrevista de hoje também, que é um assunto importante e necessário aqui em Três Lagoas. A quarta-feira promete ser de calor e riscos de temporais. Atenção, lembra que ontem eu citei aqui no nosso Jornal da Caçula a respeito aí sobre essa mudança no clima. Pois é, hoje aqui em Três Lagoas podemos ter aí uma mudança leve. A chegada de uma frente fria aqui na nossa região promete alterar as temperaturas aqui na nossa cidade. Não tanto, mas vai alterar um pouquinho as temperaturas aqui na nossa região. Mas ainda para hoje, as temperaturas aí, a máxima em Três Lagoas pode chegar aí aos 34 graus. A previsão é de predomínio de sol e muitas nuvens, inclusive ao longo do dia de hoje, viu gente? Aqui na cidade de Três Lagoas e de toda a nossa região. Lembrando, como eu falei aí, né, na região sul, sudeste aqui do estado e região leste de Mato Grosso do Sul, a previsão ainda é de mudança no tempo, ainda a previsão é de mudança no clima aqui da nossa região leste do estado de Mato Grosso do Sul. E principalmente aí aliado ao famoso jato de baixo nível, o famoso JBN, jato de baixo nível aí, que é o transporte de calor e principalmente a favorecimento da formação de áreas de instabilidade aqui em todo o estado de Mato Grosso do Sul. O destaque também é a intensidade dos ventos, tá? Onde eles podem inclusive predominar entre os 50 a 60 km por hora. Tem até lugares aqui do estado que podem chegar aos 70 km por hora os ventos. Olha que coisa, viu gente? Então lembrando, hoje Três Lagoas começou com mínima de 20, a máxima deve chegar aos 34. Por enquanto, não deve ter aí alteração nas temperaturas. Mas a quinta e a sexta promete aí ter uma alteração no tempo aqui na nossa região. 7 horas e 33 minutos, 7 e 33 aqui em Três Lagoas. A Ruth Oliveira Azevedo, bom dia. Tá reclamando aqui, ó, falando que as pessoas jogam lixo em qualquer lugar. Verdade, né, Ruth? Uma informação importante que você passou aqui pra gente. A Célia Maria também falando aqui. A Giane, a gente tá dizendo que... Ah, vamos checar essa informação, Giane, tá? Vamos ver pra você. Exatamente, aqui tá falando que teve um caso lá no condomínio Tucano. Tá complicado.

0: complicado mesmo, viu, minha amiga? Obrigado aí pela participação e principalmente aí pela audiência. Bem, pessoal, nós vamos então à nossa sala de visitas aqui do nosso Jornal da Caçula desta quarta-feira, pois o assunto é a Procuradoria da Mulher, gente. A Procuradoria da Mulher é uma ação importante aqui em Três Lagoas, principalmente em relação à questão do combate à violência contra a mulher em nossa cidade. E para falar conosco sobre este assunto, nós temos aqui duas grandes mulheres de Três Lagoas, tanto na parte aí da música e também na parte da política. Nós temos aqui com a gente a Evalda Reis, a professora Evalda Reis, vereadora aqui de Três Lagoas, e com ela a nossa amiga Fran, a Fran Soares, que está aqui com a gente. Também vamos falar aí sobre a Procuradoria e principalmente ações importantes em Três Lagoas, trabalhos necessários, né, vereadora? E principalmente, diante de tantos casos que nós vemos em nossa cidade em relação de violência contra a mulher, uma ação como essa vem em uma boa hora. Seja bem-vinda, obrigada por ter aceitado nosso convite. A Fran também, é um prazer receber você, viu, aqui, Fran, no nosso programa.
1: Obrigada.
0: E principalmente para falar desses trabalhos tão necessários aqui em Três Lagoas. Bom dia, vereadora.
1: Bom dia, Rafael.
0: Bom dia.
1: Muito obrigada pelo convite mais uma vez, pela abertura aqui dos microfones da emissora. Obrigada, Toninha Campos, né? À frente aqui da emissora, e obrigada à população de Três Lagoas por participar sempre do nosso trabalho, estar aí aberto, né, trazendo os questionamentos e a gente levando aí uma política pública com qualidade até quem mais precisa dela. E esse momento de hoje é uma fala muito importante, é um assunto muito delicado, né, que está aí em pauta, que a gente tem que falar e que a sociedade tem que participar junto conosco desse trabalho maravilhoso.
0: Sim.
1: Que a Procuradoria da Mulher faz, que a rede faz, que a Procuradoria, junto com a Câmara Municipal de Três Lagoas, tem feito aqui no nosso município. Obrigada, professora Fran, por seu belíssimo trabalho à frente da Procuradoria.
0: Com certeza. Fran, bom dia.
2: Bom dia, Rafael. Quero agradecer também.
0: Claro.
2: Novamente, você dar esse espaço para a gente poder conversar, principalmente num programa encabeçado por um homem, então é muito importante, a voz masculina é muito importante. E para você que está ouvindo hoje, nós vamos conversar um pouco sobre essa mazela, essa chaga.
0: Fran, só vou pedir para você aproximar um pouquinho o microfone da sua boca para o pessoal te ouvir. Isso, pode falar.
2: Pode puxar um
0: pouco
2: mais.
0: Isso, beleza. Pode puxar.
2: Sobre essa chaga que é a violência contra a mulher, né? Então, esse trabalho que a Procuradoria vem fazendo na cidade exatamente para que a gente possa chegar até você aí, população.
0: Importante, porque a informação, como você até falou, é essencial nessas horas, né?
2: Sim.
0: E nós vemos até também, vou começar até com a Evalda, que os números de violência, nós até falamos isso aqui no jornal, têm crescido cada vez mais em Três Lagoas. E o trabalho da Procuradoria vem de encontro a isso, né, Evalda? Primeiramente, até para quem não está acompanhando aí, não soube dessas últimas notícias, como que nasceu o desenvolvimento da Procuradoria da Mulher em Três Lagoas? Como que partiu essa ideia de realizar, de usar ali o legislativo para poder coibir tantos casos e informar sobre esses casos da população de Três Lagoas, vereadora?
1: A Procuradoria da Mulher, ela vem numa crescente a nível de país. E isso é maravilhoso porque é um espaço, né, um espaço físico que existe dentro do parlamento, dentro do poder legislativo.
0: Sim.
1: Tanto aqui na Câmara de Três Lagoas, como em mais 10 câmaras do estado de Mato Grosso do Sul, como no Senado Federal. E está abrindo agora em Campo Grande,
0: sim,
1: na
0: sim,
1: Assembleia
0: sim.
1: Legislativa também, já está abrindo mais um espaço de fala para que nós damos visibilidade a política pública de que vai de encontro ao enfrentamento à violência doméstica. Só lembrando que a Procuradoria da Mulher, ela não tem poder de justiça, poder de prisão, né? Ela é um espaço que ela está ali para acolher com amor e ouvir com respeito a dor dessa mulher, o que essa mulher está passando e encaminhá-la até ali conforme a sua especificidade, a demanda que está no momento, se ela vai fazer uma medida protetiva, se ela quer fazer uma denúncia até a delegacia da mulher, se ela quer ser acompanhada pelo CRAM. Então, ela tem todo um amparo ali da Procuradoria da Mulher, através do trabalho da professora Fran,
0: sim,
1: que vai encaminhar essa mulher, mas tem uma escuta com amor, respeito à dor que ela sente.
0: E até mesmo em relatos seus, vereadora, você disse que essa ideia começou porque você ouviu, lá em 2015, vítimas de violência.
1: Isso. Enquanto coordenadora do programa OAB Comunidade, que ali deixou muita saudade, um trabalho de excelência que a gente fez lá. E nessa época a Fran

0: também sim, já estava lá comigo, sim, né, Fran? A gente tem uma longa história aí. E eu falo que numa tarde de abril de 2015, eu recebi um telefonema depois das 5 da tarde. Uhum. Para aquela mulher, ela queria falar comigo. E eu a ouvi, escutei, encaminhei, acompanhei. E a gente pôde perceber ali quantas mulheres vieram depois daquela.
1: Sim.
0: Né?
1: Sim.
0: E aquela própria mulher que esteve comigo, ela foi atendida com respeito, ela, uhum, foi ouvida, ela foi encaminhada, ela mesma trouxe outras mulheres para que a gente pudesse dar o encaminhamento através da rede de proteção à violência.
1: Sim,
0: então,
1: sim,
0: quando eu cheguei no parlamento, que você vê a condição, que você está lá, que você pode fazer um projeto de lei, foi o primeiro, né, professora Fran? Uhum. Projeto de lei, projeto de resolução que nós fizemos com o apoio do então presidente doutor Cassiano Maia, que eu só, sim, tenho que agradecer o apoio, que ele não só apoiou, assinou, mas abriu um espaço, construiu um espaço novo para que nós pudéssemos atender essas mulheres lá.
1: Claro.
0: E hoje esse espaço é todo equipado com toda, tudo que a gente precisa dentro desse espaço nós temos, fora do apoio que nós recebemos para sair lá fora para acompanhar essa mulher se for necessário, né, professora?
1: Sim.
0: Então a gente só tem,
1: sim,
0: que agradecer mesmo. E esse trabalho cresceu através, uhum, do trabalho que a procuradoria, essa professora vai falar,
1: claro,
0: na comunidade. E a gente só tem que agradecer todo o apoio, todo o carinho que a população nos recebe. E essa mulher que chega até ali para que nós possamos atendê-la com muito respeito diante da dor que ela passa.
1: E tem que ter um tato para cuidar, né? Para cuidar, sim, dessa mulher. Sim. E até a Fran, agora eu tenho que falar, porque ela é responsável pela procuradoria, Franciele Soares.
2: Exatamente.
1: A Franciele Soares. Fran, vocês têm uma noção mais ou menos de quantos atendimentos já foram realizados? Eu sei que, pela demanda, Três Lagoas é uma cidade de 130, 140 mil habitantes. O número é exponencial também. Vocês já têm uma noção de quantos atendimentos já foram realizados nesse período da procuradoria? E principalmente, qual que é a principal queixa que as mulheres vão até vocês? Já há uma noção disso? De como é que está essa situação na questão da violência aqui em Três Lagoas, dessa procura desse público, Fran?
2: Sim, olha, do ano passado, né, que foi o ano que eu assumi como coordenadora,
1: uhum,
2: nós tivemos o atendimento no espaço físico, nós tivemos 32 atendimentos.
1: Sim.
2: Parece um número pequeno, mas, uhum, como nós estamos ainda iniciando essa divulgação do espaço físico, é um número grande até de mulheres que foram até lá. Mas em campanhas, atendimentos fora, que é o nosso principal foco até, que é a prevenção, né? Nós atendemos mais de 300 pessoas. Esse ano, após as parcerias, nós já iniciamos o ano dialogando com todos os professores da rede municipal, fazendo uma palestra para todos eles. Conseguimos palestrar dentro do Instituto Federal, dentro da UFMS, dentro de empresas. Então,
1: uhum,
2: chegamos a dialogar já com turnos assim, de 60, 70 homens.
1: Sim.
2: Então, esses dados, eles entram também.
1: Uhum.
2: Mas de mulheres que vão no espaço físico para ser atendida, a maioria das violências são psicológicas.
1: Uhum.
2: E dúvidas relacionadas, às vezes, como que eu faço? Eu quero sair de casa, mas eu não tenho condições financeiras. E aí a gente vai encaminhando de acordo com isso. Se é uma dúvida relacionada a direitos, defensoria pública, sair da casa, tô com medo de sair da casa. Nós levamos, uhum, até o CRAM,
1: sim,
2: dialogamos até a DAM para que ela possa fazer a sua denúncia, pedir a sua medida protetiva. Da medida protetiva, quem vai nos auxiliar? Promuse, que é o responsável da segurança pública na, uhum, ostensiva das medidas protetivas. Então, a procuradoria em si faz os atendimentos com base na rede, com todo o apoio da rede, encaminhando para essa rede de apoio. Então, assim,
1: sim,
2: nosso trabalho, recebendo mulheres, está lá. Espero que você, mulher que esteja ouvindo, possa ir até o nosso encontro para tirar suas dúvidas, para entender como funciona, para entender que existem políticas públicas que vão desde a segurança, desde a sua segurança, até a retirada de você do ciclo de violência.
1: Claro.
2: Esse ano nós já atendemos mais de 15 mulheres no espaço físico, mas devido às parcerias que fizemos do ano passado para agora, nós já palestramos.

0: Oramos para mais de 3 mil pessoas.
1: Mais de 3 mil pessoas?
0: 3 mil pessoas.
1: É um número importante. E a maioria, eu imagino que seja de homens também que estão escutando a informação
0: muitos,
1: de vocês.
0: Muitos jovens. Nós palestramos para professores, para jovens, para trabalhadores. Então, cada intervenção nossa em empresas, por exemplo, nós somos com 70, 80.
1: Sim.
0: Nas escolas, as turmas são turmas de 40 educandos. Então, cada intervenção, nós falamos com muitas pessoas.
1: Sim.
0: Nós fomos também em reuniões com pais. Então, nossa busca, como eu já falei em outras entrevistas, nós temos a violência contra a mulher, ela atinge todas as classes, todas as áreas e todas as idades.
1: Uhum.
0: O ano passado, a nossa vítima mais jovem tinha 7 meses, a mais velha tinha 85 anos. Então, nós precisamos conversar com todas as pessoas.
1: Sim.
0: A mudança dos dados passa pela conscientização de homens, mulheres, crianças, porque essa criança que vivencia, até dentro do programa, né, Valda, que nós vimos as mães, mas as crianças também são vítimas.
1: Sim,
0: e nós conseguimos identificar isso dentro da educação, dentro do convívio dela com os demais. Então, precisamos dialogar com todas as idades e em todas as esferas.
1: Sim, e é importante porque até em relação aos casos, né, também falando com a Evalda, a maioria, às vezes, a mulher passa por aquilo, não sabe como denunciar. Esses dias até, um caso de uma moça, ela passou por 7 vezes denúncias realizadas ali, boletim de ocorrência contra o marido. O marido, ela até relatou que o marido, quando bebe, ele se transforma. Ele sã ali, sóbrio, ele é uma outra coisa. Mas ela não sabe para onde ir, ela não sabe o que fazer. E aí, nessa hora, a orientação é fundamental, né? É pegar aquela mulher ali, tecnicamente abraçá-la e falar, olha, nós estamos com você, nós vamos apoiar você e apoiar essa sua luta. E há um tipo de violência também que vocês registram mais? É a violência verbal? É a violência psicológica? O pessoal só pensa que é violência física, né? Mas qual que é o maior tipo de violência que você... Patrimonial. Qual que é o maior tipo de violência que vocês registram dessas pessoas que procuram a procuradoria? Ah, esse número?
0: Violência psicológica.
1: A violência psicológica ainda é grande para essa coisa?
0: Psicológica. Psicológica e verbal são as mais comuns, né? Porque, de certa forma, a violência verbal, ela é lida sempre como, não, ele tava assim hoje, mas ele vai mudar. É o jeito dele. As pessoas costumam ler, é a forma dele falar. E a psicológica, ela é um agressivo silencioso.
1: Sim.
0: Porque esse agressor, ele vai fazendo com que essa mulher acredite que a situação que ela está vivendo é culpa dela. E isso faz com que a mulher dificilmente saia dessa relação, porque ela vai se sentindo culpada. E, obviamente, o julgamento que a sociedade faz sobre a mulher, que é sempre muito maior, também faz com que ela tenha medo.
1: Medo de consequências também.
0: Medo de consequências. Vou dar um exemplo de como o julgamento da sociedade é cruel com a mulher. Existe uma violência que foi catalogada, que foi tipificada, né? Que é a violência vicária. Então, no final do ano passado, nós tivemos um caso muito triste no interior de São Paulo, de um pai que, para se vingar dessa mãe, matou os dois filhos e, em seguida, tirou a própria vida. Essa mulher foi crucificada... nas redes sociais, e durante o velório dos dois filhos, a polícia teve que entrar e retirar essa mulher, porque as pessoas estavam do lado de fora tentando agredir, porque segundo algo que foi numa rede social, ela teria traído esse homem. Descobriu-se depois que não houve traição, e mesmo se houvesse traição, como que as pessoas conseguem explicar que não, ele matou porque ela traiu? Não existe explicação, ele matou os dois filhos. A violência vicária hoje está tipificada. Mas o julgamento que as pessoas fazem sobre a mulher, em geral, faz com que essa mulher tenha medo de denunciar, por medo da reação da família, medo da sociedade, medo do que esse homem pode fazer com os próprios filhos. Então, nós, enquanto poder público, os poderes de segurança e a própria sociedade precisam entender que não nos cabe o julgamento à vítima.
1: Sim.
0: Porque senão nós estamos revitimizando ela. Então, a procuradoria trabalha muito com esse processo de não revitimização. Nós vamos escutar, ouvir, encaminhar. E dentro do processo da retirada, a escuta, ela é muito importante. Sim. Então, os espaços em que essa mulher se sentia

0: à vontade para relatar sem julgamento são extremamente importantes.
1: E você falou dessa questão até, Evaldo, do pré-julgamento, né?
2: Isso é uma questão que ela está latente na sociedade. Isso tudo que a professora Fran falou, a gente tem acompanhado através das mídias e muitas das vezes a mulher ela não vai fazer essa denúncia por conta desse julgamento que a sociedade, a família, o que vai despejar sobre ela. Né? Então, muitas das vezes, ela fica ali naquele sofrimento. E nós estamos vendo um caso desse, naquela novela das nove, né? Tem um casal que está passando por isso e ele sempre culpa a agressão dele por algo que ela fez ou deixou de fazer. Então, essa violência psicológica, ela é atribuída à mulher por algo que ela é culpada.
1: Sim.
2: Ele agiu daquela forma porque ela é culpada. Ela fez algo que mexeu com o sentimento dele, algo assim, ele agrediu, ele falou, entendeu? Uhum. Então, é isso, por isso que eu falo, o papel da procuradoria, ele é muito importante. E o papel do seminário, no dia 5, a professora vai falar sobre isso, é muito importante porque nós estamos falando da rede. Você fez uma fala que, muitas das vezes, essa mulher, ela não vai fazer a denúncia porque ela não sabe como... as consequências dessa denúncia, para onde ela vai, né? Então, esse papel que a rede tem no município, essa informação que muitas das vezes ela não chega. Por isso que nós trabalhamos sempre com as palestras, sempre com a informação, sempre com os formulários, trabalhando na feira, trabalhando no comércio, levando informação que os espaços de escuta e proteção, essa mulher, eles existem em Três Lagoas, é uma rede constituída e muitas das vezes a população não sabe. Porque hoje, Rafael, a denúncia... ela pode ser feita por um terceiro, por uma outra pessoa. Não precisa ser especificamente quem está passando pelo problema. Ela pode ser feita, né? Que é o briga de marido e mulher não se mete a colher, mas a gente tem que meter mesmo, né? Porque muitas das vezes você vai, isso vai virando uma rotina onde acaba no feminicídio. Então, nós temos que cortar o mal pela raiz. É por isso que nós levamos a informação, nós falamos de política pública, nós falamos de enfrentamento e nós falamos de violência contra a mulher.
0: E a denúncia é anônima também, né? Você vai fazer a ligação, não precisa se identificar.
1: Sim.
0: Somente informar o que está acontecendo e salvar a vida daquela mulher. Eu costumo falar nas aulas para as crianças, né? Porque a mudança dos números passa pela mudança de atitude.
1: Uhum.
0: Que o heroísmo... Ele tá nos pequenos gestos, né? Daquela criança que... daquele adolescente que não ri da piada machista do outro, que não reproduz a violência. E o nosso ato de heroísmo é quando eu percebo que eu tenho uma pessoa próxima em situação de violência, e eu sei, por exemplo, que existe dentro da Câmara a Procuradoria, eu indico para ela a Procuradoria.
1: Sim.
0: Esse é meu ato de heroísmo. Sou eu metendo a colher... sem também... eu entendo o medo das pessoas de represália, mas os pequenos gestos salvam a vida de mulheres, realmente salvam a vida de mulheres. A ligação anônima vai fazer com que a DAN ou a polícia chegue a tempo de salvar aquela vida.
1: Uhum.
0: E que depois dessa mulher com a medida protetiva e tudo mais, as políticas públicas que nós temos dentro do nosso município de enfrentamento alcancem essa mulher.
1: Sim.
0: A informação é importante, mas o nosso gesto enquanto sociedade também é muito importante.
1: Claro. E até a Evalda falou, Fran, dessa ação que vocês vão realizar, queria até que você falasse um pouquinho dela, porque acho que quanto mais pessoas participarem dessas ações, a informação vai mais longe, não é?
2: Chega mais.
1: Chega mais.
0: Então, a Procuradoria, nós trabalhamos o ano todo, né? Todos os dias das 7 às 13 eu estou lá, mas... esse é o período de atendimento físico, mas nós fazemos as palestras, tem a Joyce também que está lá para fazer atendimento, está na parte física. Eu estou nas palestras o ano todo, só que o mês de agosto, ele é um mês voltado para essa conscientização, onde nós dialogamos mais, onde a população escuta mais falar sobre isso. E esse ano, a Lei Maria da Penha faz 20 anos, então o nosso trabalho está voltado também sobre isso, né? E no dia 1º nós vamos estar na feira, panfletando, falando com essas mulheres, convidando também para o nosso evento.

0: Momento de abertura, que é no dia 5, às 18h30, no plenário da Câmara. Todas as vezes que nós falamos de rede, nós estamos falando de todos os órgãos do município, órgãos públicos, né, que estão voltados para tirar essa mulher do ciclo.
1: Sim.
0: Mas as pessoas, em geral, não desconhecem quem é essa rede. Então, nós teremos lá os principais, responsáveis e órgãos, né? Vamos ter Defensoria Pública, Promuse, que é da parte de Segurança Pública, né? Vamos ter CRAM, que é também a parte que a Prefeitura faz ali no Centro de Referência da Mulher. Uhum. Nós vamos ter a DAN, todos, para explicar ali durante um período qual que é o trabalho que eles fazem e como ele está para auxiliar a retirada dessa mulher do ciclo de violência.
1: Sim.
0: Seja na parte de segurança pública ou seja na parte de política pública para o auxílio mesmo dessa mulher.
1: Sim.
0: Então, no dia 5, às 18h30, o nosso seminário de abertura vai ter toda a rede para que a população que esteja lá entenda como ela funciona. Uhum. Voltada para que a mulher saia do ciclo.
1: É importante. Inclusive, nós estamos acompanhando, para quem nos assiste aí na TV Web, seminário Abertura da Agosto Lilás, Rede de Proteção no Enfrentamento à Violência contra a Mulher, fortalecendo a rede, garantindo direitos e salvando vidas, dia 5 de agosto, às 18h30, no plenário da Câmara Municipal, aqui em Três Lagoas. É o pessoal da Procuradoria da Mulher aqui de Três Lagoas, a Fran e a Evalda também nesse seminário. É importante ação como essa também aqui em Três Lagoas, né, vereadora?
2: É muito importante, e aqui eu quero convidar a sociedade. É muito importante que não só essa mulher que passa pela violência, mas toda a sociedade que também é responsável, para que saiba como essa rede funciona, aonde essa rede está e quem é responsável por essa instituição, onde vai dar todo o amparo, toda a escuta dentro desse enfrentamento e proteção à garantia de direito dessas mulheres. Então, nós convidamos os homens, os estudantes, é muito importante que os jovens, o Parlamento Jovem, que sempre está presente em nossos eventos.
1: Sim.
2: E eu disse a eles em um evento que nós estávamos, da mulher negra latino-caribenha, que amanhã, depois, são esses jovens que vão estar lá pegando essa batuta, essa tarefa, sendo responsabilizados por essa política pública.
1: Sim.
2: Então, a juventude é muito importante que esteja presente, as mulheres, os homens, a vovó, o vovô. Então, nós convocamos a sociedade para no dia 5 de agosto, às 18h30, quarta-feira, né?
1: Sim, próxima quarta-feira.
0: Próxima quarta-feira.
2: Na Câmara Municipal de Vereadores, nós estaremos lá com um seminário falando sobre violência contra a mulher.
1: Muito importante. A participação de todos é fundamental, acima de tudo. Isso. Vereadora Fran, muito obrigado por terem vindo ao nosso programa. É um prazer recebê-las aqui, porque além de duas pessoas importantes, duas professoras, nós estamos aqui, né? Além também são duas pessoas que mobilizam e usam aí as suas vozes para lutar contra esse mal que é a violência. E a Rádio Caçula está à disposição da Procuradoria da Mulher. Sempre que vocês precisarem, nós estamos à disposição para levar informação para toda Três Lagoas. Obrigado mesmo por ter vindo aqui ao nosso programa.
2: Obrigada, Rafael. Eu gostaria de fazer um agradecimento especial à Câmara, todos os colegas vereadores, à vereadora Sirlene dos Santos, vereadora Maria Diogo, está sempre enganjada conosco. Hoje elas não estão aqui por questões políticas, né? São pré-candidatas e ficou melhor nós duas estarmos aqui hoje, né? Para evitar de consequências futuras. Enfim, todos os colegas vereadores, também através dos gabinetes deles, demandas chegam até a Procuradoria da Mulher.
1: Sim, sim.
2: Agradecer a professora Fran por esse desempenho, essa desenvoltura, que enquanto professoras nós sentamos e falamos assim, dialogando nós duas. Ah, nós temos todo esse espaço aqui, professora Fran, com papel, computador,
1: sim,
2: mas não vai vir um jovem aqui, não vai vir uma criança aqui. A criança está lá na escola, a jovem está lá na sociedade, então nós temos que ir até elas.
1: Sim,
2: criamos
1: sim.
2: um projeto apoiado pelo presidente e hoje a Procuradoria está dentro da escola. Aqui eu agradeço a secretária de Educação e Cultura, pela abertura que ela nos deu e de nós estarmos levando essa mensagem tão importante e modificando a realidade futura desses jovens.
1: Claro.
2: Que muitas das vezes aquilo que eles presenciam hoje dentro dos seus lares se torna

0: habitual e acaba levando isso para a sua vida futura. Então é essa transformação, né, professora? Que na vida de cada um, que a gente procura levar essa informação para que não passe para frente.
1: É exatamente. Com certeza. Quero agradecer também e convidar também para o nosso encerramento.
2: Sim.
1: Nós vamos ter no dia 31/8 o encerramento do mês do Agosto Lilás. E aí vai ser o seminário de 20 anos da Lei Maria da Penha. Sim. Essa lei que mudou, é uma lei muito nova, mas que mudou a visão e como juridicamente se lê as violências contra a mulher no nosso país.
2: Claro.
1: Existem muitas críticas, óbvio, a uma lei que é tão jovem, mas é uma lei que tem salvado muitas vidas e tem auxiliado e se tornado base para que outras leis surjam nesse enfrentamento. Então, queria convidar todo mundo no dia 31/8, vai ser uma segunda-feira, às 18h30, lá no plenário. Nós vamos ter juristas lá falando e explicando melhor sobre essa lei.
2: Com certeza. E eu convidar vocês para retornarem quando estiver aí próximo
1: do
2: final, para falar mais ainda durante esse mês de agosto também. Vocês são nossas convidadas para falar ainda mais sobre esse assunto tão importante. Obrigado mesmo por terem
0: vindo. Estamos dispostos.
2: É isso aí, importante. Levar informação é fundamental.
0: É isso aí.
2: Obrigado, viu, meninas? Obrigado. Nós tivemos aí com a professora Evalda Reis e também com a Fran Soares aqui com a gente. Agradecer também ao nosso amigo Salgueiro. O Salgueiro tá aqui nos bastidores. Eu tô em volta de dois músicos aqui também, né? Que o Salgueiro também é músico e a Fran, que é uma grande cantora e também uma grande profissional da música, além de professora, atua em diversas ações aí. Obrigado por terem vindo aqui, tá? São sempre bem-vindos. 8 horas em ponto, muito obrigado a você pela audiência, a todos pelo carinho. Volto amanhã às 6h30 com mais Jornal da Caçula. William Ramos vem aí com um Bom Dia Caçula. Até lá, tchau, tchau.
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0: gravado na tua cabeça, as coisas não vão fluir, as coisas não vão acontecer e nada vai dar certo. Então, coloca essa meta na tua cabeça para as coisas boas dar certo. Tá bom? Por quê, Will? Porque se você ficar carregando energias pesadas, nada vai pra frente. Então você tem que acreditar. Acredita. E acredita muito, meu amigo, minha amiga. Eu sei que às vezes nós passamos por cada coisa. Aí você fica assim, Deus, por quê, Deus? Por quê? Então, hoje, eu sei que você tá, às vezes, de joelho na cama, pedindo pra Deus pra te dar muita saúde, muita força. Mas pede pra Deus abençoar a sua vida. Eu sei que tudo vai dar certo. Creia. Creia, meu amigo. Creia que tudo vai dar certo. Independente da sua religião, tenha fé. Tenha muita fé. O resto nós corre atrás. São filhos de Deus, né? O resto nós corre atrás. Mas tenha muita fé e creia. E creia muito.
1: Aleluia!

0: você estiver, os olhos do Senhor tudo vê. Aleluia.
1: Que coisa linda, Jesus. Muito obrigado.
2: Isso aí, vamos começar as primeiras previsões pra você que tá me aguardando, né? Pra saber de tudo que vai acontecer hoje.
3: Áries.
2: O dia traz uma energia vibrante. É isso mesmo, inicia novos projetos profissionais também. E autoconfiança está em alta. É isso mesmo. Facilitando e te ajudando também a ter uma solução de BOs antigo, tá bom? Eita lasqueira, o que tá acontecendo? Enquanto isso, vai evitar muitos problemas. Isso aí, ó. Mas no financeiro, tem que ter decisões, tá bom, Ariano? Número da sorte é 7. 7, 18, 23. E a cor vermelho. O vermelho continuou, hein? Continuou.
3: Touro.
2: Vamos lá, você de touro, momento excelente para focar estabilidade emocional, principalmente financeira. No trabalho, muita paciência e dedicação. Vai ser notado, tá bom, meu amigo? Aproveite essa noite para relaxar e cuidar de você, tá? Número da sorte é 4, 12, 35 e a cor é verde.
3: Gêmeos.
2: Sua habilidade de comunicação está afiada hoje. É isso aí, meu amigo. Então hoje vai ser um dia muito forte para você trabalhar com negociações, fechar metas e principalmente reuniões, tá? Hoje é seu dia. Boas ideias podem surgir em qualquer momento para te ajudar a dar um up no seu trabalho. Isso mesmo. Hoje é seu dia, meu amigo. Número da sorte, 5, 14, 29 e a cor é amarelo.
3: Câncer.
2: É isso aí, hoje você tem que ter muita força e muita paciência e autocontrole, tá bom? Principalmente assuntos familiares e profissionais. E uma dica, cuidar da saúde, meu amigo. Cuidado, tá bom? Você anda pensando só em trabalho, trabalho, trabalho, trabalho e precisa cuidar também da sua saúde, tá bom? Número da sorte é 2, 11, 26 e a cor é prata. E daqui a pouco tem mais previsões. Continua ligadinho, hein?

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1: Bom dia, com quem eu falo?
2: Bom dia, William Ramos, bom dia a todos que acompanham a 96 Caçula neste início de quarta-feira. William, nós estamos a caminho da central de flagrantes da DEPAC aqui em Três Lagoas. Neste momento, informação que acaba de ser registrada aqui pela equipe da Polícia Militar é de dois indivíduos presos aqui próximo, aqui à esquina, onde era o antigo Brasinha, aqui na final da Rosário Congro, início aí com a Filinto Miller no centro de Três Lagoas. Lesão corporal, William. Lesão corporal, dois indivíduos em situação de rua acabaram aí praticando lesões corporais múltiplas, inclusive ambos presos em flagrante, Will. A ocorrência está em andamento neste momento. Eu e Romeu de Campos Neto, a reportagem da Rádio Caçula, se encaminha neste momento para a sede da DEPAC aqui em Três Lagoas e vai trazer, Will, daqui a pouquinho, em primeira mão, essa informação ao vivo dentro da programação da Caçula FM. Repetindo, Will, mais uma vez, ocorrência em andamento em Três Lagoas, lesão corporal com prisão em flagrante. Dois indivíduos, as primeiras informações apontam que dois indivíduos em situação de rua que ficam ali frequentemente na esquina da Rosário Congro com a Filinto Miller em Três Lagoas teriam aí praticado lesões corporais, inclusive um deles está com sangramento na cabeça, Will. Nós estamos nos encaminhando até a DEPAC aqui de Três Lagoas e a qualquer momento nós vamos trazer aí essa informação e a notícia completa dentro do nosso site radiocaçula.com.br, a nossa reportagem nas ruas de Três Lagoas, Will, trazendo a informação aqui para vocês que acompanham a Caçula FM das ruas de Três Lagoas. Rafael Oliveira com auxílio de Romeu de Campos Neto, aqui do jornalismo da Rádio Caçula, William Ramos.
1: Muito obrigado, Rafa. Pode entrar a qualquer momento. Informações é aqui na Rádio Caçula 96,9. Isso mesmo, aqui você fica informado em tempo real. Isso mesmo, meu amigo, minha amiga, chega chegando, participando muito, muito, muito, porque aqui é só alegria na sua manhã. Você tá vendo, né, que aqui tem informações, informações em tempo real. É isso mesmo, a nossa equipe caçula é que é sucesso. Aqui é sucesso, meu amigo, aqui é sucesso. Mas, ó, chega chegando, já chega com aquele bom dia super gostoso que eu tô vendo. Já tem algumas caçuletes aqui, já chegou chegando. Do jeitinho que o Will gosta, né, turma? É isso mesmo. Já quero mandar um beijo aqui, ó, pra ela, Maria de Fátima. Cheguei atrasada. Como assim chegou atrasada, minha amiga? Chegou atrasada nada, tá aqui juntinho. Carlinhos também tá por aqui também. Sandrinha. Ô, Sandrinha, como você tá, minha amiga? A Edna de Lima. Oi, Rosângela, tudo bem com você, meu amor? Tamo junto! E agora, vamos de previsões? Tá preparado, minha amiga? Tá preparado, meu amigo? Então bora, bora! Horóscopo do dia!
3: Leão!
1: Vamos lá, você de leão, tá preparado? Tá preparada, né? Vamos lá, então. Porque, ó, você de leão hoje tá com muito carisma. Vai ser um brilho imenso, radiante mesmo, e vai atrair oportunidades, ou até mesmo um contatinho. Se você tiver solteiro ou solteiro, é o seu dia, tá bom? Porque você tá com muito brilho. Ah, e a sua criatividade vai chamar atenção no trabalho, tá? Pode surgir até um extra aí pra você, porque hoje é seu dia. Só cuidado com a inveja, tá? Porque a inveja você sabe como que é, né? Só cuidado com a inveja ao seu redor de pessoas querendo ser você. Só cuidado com isso. Número da sorte, 1-19-44. A cor é dourado, meu amigo, minha amiga.
3: Virgem.
1: A organização é essencial. Então organiza sua casa, organiza sua rotina, porque você anda muito movimentado e movimentada. Cuidado, tá bom? Porque você precisa deixar tudo bem organizado. E você anda um pouquinho desorganizadinho. Cuidado com isso, tá? Porque às vezes você fica pensando só em trabalho, trabalho, trabalho e esquece da sua casa. A sua casa tem que estar igual à sua rotina. Muito bem organizada. Porque no trabalho, você anda ganhando muito destaque. Você vive pro trabalho, mas esquece do seu lar. E o seu lar é essencial, tá? E hoje vai ser um dia muito fácil para você lidar com

0: reuniões, discussões, tá bom? Hoje é seu dia também. Número da sorte, 16, 31. É a cor azul marinho, meu amigo, minha amiga.
1: Libra.
0: Olha, hoje se for pra bater meta, você vai bater a meta e vai ganhar muito destaque. Isso mesmo. Parcerias, trabalhar em grupo vai ser perfeito pra você, tá bom? Principalmente pra negociações e decisões. Olha, que sucesso. E pode surgir até também uma vaga em outro lugar. Tem pessoa de olho em você, tá? Número da sorte, 6, 15, 24. A cor é rosa. Olha.
1: Escorpião.
0: Vamos lá, você de escorpião. Transformações e foco. Metas vai ser realizadas, tá? Você vem com metas de longo prazo, vem estudando. E essas metas podem se tornar realidade, tá? Basta você acreditar. E muita determinação no dia de hoje. Vai ganhar muito destaque também no dia de hoje, por conta que você vem trabalhando muito e mostrando que você sabe o que você tá fazendo. E isso é importante, tá? 9, 21, 33. E a cor é vinho. Daqui a pouco tem as últimas, então continua ligadinho.

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gosto muito de fé, gente. Padre Marcelo Rossi, com participação de Gustavo Lima. Essa música é incrível, né? Toda vez que você ouve ela, bate com uma coisa tão boa, né? É bom demais, é bom demais. Mas hoje, gente, só pede pra Deus abençoar a sua vida. Como eu falei hoje no início do programa, peça bênção, só bênçãos, que as coisas boas vão atrair. Atrai coisas positivas pra sua vida poder dar aquele up total, tá bom? Acredite, e acredite muito, muito, muito, tá bom? É dessas coisas que a vida dá certo.

0: Então, acreditar. E já quero mandar um beijo aqui pra Dona Nega. Meus sentimentos, Dona Nega. Tá bom? Fique em paz, minha amiga. Eu sei que ele foi descansar. Papai do céu pegou ele pra descansar, tá bom? Fique em paz, minha amiga. Tá? Meus sentimentos. Quero mandar um beijo aqui pra Vânia. Oi, Vânia. Tudo bem com você, meu amor? Minha consulete aqui tá em peso, ó. A professora Glau também tá por aqui. Ela é de... Ah, do bairro Jardim das Oliveiras. Olha que legal. E ela tá mandando um beijo pra mamãe que tá em Água Clara, na Fazenda Tijuca. Olha que legal, gente. Um beijo super gostoso. Gente, demais. Nossa, fico muito feliz de estar na audiência. Aquele beijo do Will. Isso mesmo. Quem tá por aqui também é a Lúcia. Oi, Lúcia. Tudo bem com você, meu amor? Quem tá por aqui? A Rosângela, diretamente do bairro lá da Vila Piloto. Rosângela. Maria Luísa, Célia Maria. Gente, essas minhas caçuletes aqui são demais. São demais, vocês são demais mesmo. Ô, meu amigo Forisvaldo, tudo bem com você, meu amigo? Tamo junto. E agora vamos pras últimas, né? Últimas previsões. Isso aí, gente. Você que gosta de previsões, vamos lá, porque haja coração, né? Haja coração, turma. Horóscopo do dia.
1: Sagitário.
0: Vamos lá, porque o desejo é forte, meu amigo. Isso mesmo. Está pensando em viajar? Porque vem novos horizontes para você, tanto em estudo ou também oportunidade de descanso. E é bom você parar um pouco para ler também. Se você não tem costume de ler, começa a ler, que vai te fazer tão bem também, tá bom? Mas você precisa de um pouco de repouso, descansar, tomar água de coco, tá bom? Um momento mais seu. Precisa disso. Hoje o que você precisa é descansar. Você anda trabalhando demais, cabeça cheia. Deixa os planos pro início do mês, tá? É isso que o seu signo fala hoje, olha que bom. Planejamentos próximo mês. Agora a meta é descansar, tá? Número da sorte é 3, 17, 42 e a cor é roxo, meu amigo, minha amiga.
1: Capricórnio.
0: Olha, foco profissional deu certo pra você, tá bom, meu amigo, minha amiga? Hoje tem grande chance de você bater sua meta, fechar o mês com chave de ouro, tá? E hoje promete pra você. Mantenha muito foco e disciplina, que tudo vai dar certo, meu amigo, minha amiga. Número da sorte é 8, 22, 30 e a cor é marrom, meu amigo. Olha que demais! Isso aí, tenha muita fé, como eu sempre digo pra vocês.
1: Aquário.
0: Olha, ideias inovadoras chama atenção no dia de hoje. Isso mesmo, chama atenção. E você vem se planejando há dias. Tem tudo pra dar certo, porque você anda estudando muito, tá bom? Então, grandes diferenças na sua vida vai dar certo. Basta você acreditar. Número da sorte, 11, 20, 37. A cor é turquesa, meu amigo, minha amiga. Agora você.
1: Peixes.
0: É, você de peixes, isso mesmo. Olha, vai ser um dia maravilhoso pra você, principalmente espiritual. É, isso mesmo. Para um momento pra ler, estudar, tá bom? Se não tem costume de fazer uma leitura, compra um livro, começa a ler, vai te fazer tão bem. Principalmente pra memória, precisa trabalhar mais a memória, tá, meu amigo, minha amiga? Estudar, independente da idade, estuda, tá bom? Cuidar um pouco mais de você, pensar mais em você. Hoje a meta é você, meu amigo, minha amiga, tá bom? E o número da sorte é 7, 13, 25 e a cor é verde água. E essas foram as previsões do dia. Isso aí, continua ligadinho, porque hoje é só alegria, turma! Isso mesmo!

Bom dia, caçula!

0: Isso aí, turma! Olha, hoje foi sucesso aqui, sucesso, sucesso, sucesso! Muita participação, eu quero já agradecer de vocês, já manda mensagem mesmo, e pode mandar muito mais, porque o próximo bloco tá começando. Bom dia, Toninha, e hoje tem entrevista especial com o nosso prefeito, então segura o coração aí. Já prepara o dedinho e manda mensagem, tá? Manda mensagem mesmo, manda as suas perguntas. O que você gostaria de saber do prefeito? É, isso aí. Pergunta mesmo, meu amigo, minha amiga, tá bom? Chega junto. No próximo bloco tem ela, Toninha.
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0: agora, ela tá chegando, Toninha!
1: Tudo bem? Menino, hoje o dia começou feroz, né?
0: Eita, Lili, daquele jeito.
1: Romeu, conta pra gente, que briga foi essa que você foi logo cedo?
2: Opa, bom dia.
1: Bom dia. Cadê tua carinha sem vergonha?
0: Conta tudo, Romeu. Meu
1: conta
0: Deus.
1: Conta tudo pra vovozinha, meu bem. Conta.
2: Vamos lá. O Rafael já tá fazendo a matéria. Já
1: você
2: vai
1: não pode pôr
2: site.
1: Metade de você e metade
2: claro
1: eu?
2: Claro que posso. É isso que eu tô fazendo.
1: Ah, então tá.
3: Aí.
1: Você sabe o que eu reparei esses dias, Will? Que porque ele usa o cabelo pra frente, a testa dele tá branca. Aí, ó. Branquinha.
0: Meu
1: olha quanta diferença.
0: Olha a diferença.
1: Oh. É. Tem que pôr pra trás, meu filho.
0: Joga de ladinho.
1: Do lado. Bom, o que aconteceu?
2: Então, daqui a pouco o Rafael vai fazer uma... Já está fazendo a matéria pra gente ter mais informações. Só que as primeiras informações que a gente tem é que tinham dois trabalhadores de uma rede de internet fazendo manutenção de fios no poste. E esses moradores de rua, esses andarilhos...
1: Esses menino bom, danado...
2: Bonzinho.
1: Que tá aí... alimentando a cidade de coisas boas.
2: Queriam que os trabalhadores chamassem Uber para os andarilhos.
1: Olha só. Ué, mas se eles são andarilhos, tem dinheiro para pagar Uber?
2: Não, eu acho que ele que pagasse também, entendeu?
1: Ah, é?
2: E, obviamente, os trabalhadores falaram, não vou chamar Uber. A partir desse momento, os andarilhos moradores de rua começaram a jogar pedras e tentaram derrubar os trabalhadores da escada.
1: Mas, gente...
2: Em ato de legítima defesa...
1: Lógico.
2: Os trabalhadores se defenderam dos moradores de rua. Logo em seguida, estava passando uma viatura da Polícia Militar no local.
1: Eles defenderam o morador de rua?
2: Não, Polícia Militar não.
1: Ah, não, os trabalhadores.
2: Não.
1: Foram sim.
2: Se defenderam contra eles.
1: Ah, se defenderam.
2: Entendeu? E aí acabou acontecendo uma briga e os moradores de rua foram... levasse para a DEPAC.
1: O que eu gostei é que levaram um tombo, né? No asfalto, coisa boa. Ralaram todo.
2: Se ralaram todo, mas tropeçaram.
1: Ô, trem bom.
2: Uma briga, né?
0: Meu
2: machuca
0: Deus.
2: Mesmo.
1: Quem procura acha.
0: Uhum.
2: Procura acha,
1: né?
2: Exatamente.
1: Quem procura acha, com certeza.
2: A polícia chegou, apertou a briga e encaminhou os moradores para a DEPAC. Onde um tinha passagem por tentativa de homicídio. E o outro...
1: Vocês têm passagem? Não, nós somos todos gente boa.
0: Olha.
1: Tentativa de homicídio e o outro?
2: O outro, pelo que eu lembro, é homicídio também.
1: Também? Homicídio?
2: Homicídio.
0: Romeu, acho que o Rafa mandou as fotos.
1: Você vê que time que vem pra Três Lagoas, né? Olha a raça.
2: Exatamente.
0: Tem algumas fotos aqui, ó.
1: Cadê?
0: O Rafa enviou.
2: Peraí.
1: Tá dando microfonia, Romeu. Tá. Cadê as fotos?
2: Aqui, ó. Deixa eu colocar aqui no ar pra vocês verem.
1: Tudo bom na gente. Aí, tudo ó. Bom na gente.
2: A polícia encaminhando.
1: A polícia militar. E não queria ir pra delegacia, não, né?
0: Olha.
1: Não vou, não.
2: Sentou no chão e...
1: Sentou no chão e falou, não sai daqui.
2: Essa é a pedra que eles
1: meu
2: tentaram jogar.
1: Meu Deus. Olha o tamanho da pedra.
0: Senhor.
2: Aqueles blocos, né, de calçada.
1: Meu Deus, que horror. Você pega nos meninos, machucava mesmo.
2: Machuca.
1: Olha lá o tamanho. Hein.
0: É, depende até o lugar que acerta, até pode matar.
1: Com certeza.
2: Acertaram o braço, né?
1: Ó, tadinho.
2: Esse é o trabalhador.
1: Machucou o braço.
2: Não, esse é o trabalhador.
1: Ah, esse é o trabalhador. Coitadinho mesmo. E quem mais? Ele não tá ralado, não, eles?
2: É que...
1: Fala aqui.
2: É em outras fotos.
1: Ah, em outras
2: vai
1: fotos.
2: Vai sair no nosso portal
1: www.radiocaçula.com.br. Então,
0: isso mesmo.
2: Bom, se quiser ver as fotos...
1: Só acessar o site.
2: Isso aí.
1: Hoje eu vou falar... de uma reflexão que pra mim é forte. Porque... Assim, a vida me colocou diante de escolhas difíceis.

0: difíceis. Mudou meus caminhos, me fez encarar dores que eu não esperava. Chorei, mas também descobri forças que nem sabia que tinha. A pessoa que eu fui já não existe mais. Hoje carrego aprendizados, cicatrizes e muita coragem. E mesmo com as marcas, sigo acreditando, me superando, me reconstruindo a cada dia, com fé, com calma e com a certeza absoluta de que Deus ainda está escrevendo o melhor para mim.
1: Amém.
0: Parabéns a todos vocês que hoje estão aniversariando. Eu quero hoje desejar um parabéns a Daniela Rubira, que hoje está completando mais um ano de vida. E quem estaria hoje também fazendo aniversário seria minha mãe.
1: Olha.
0: Dia 29 de julho. Então, eu desejo a vocês forças, coragem, muita saúde. E pode ter certeza que Deus também está escrevendo a sua história.
1: Amém.
0: Não é não? Bom, bom dia, bom dia, bom dia. Hoje quatou, hein, gente? Daqui a pouco, o prefeito estará aqui com a gente. Se você tiver as suas perguntas, já pode começar a fazer. Aí, tá vendo, vovó Tonha? Ai, como eu odeio essa palavra, Margarete.
1: Todo mundo tem que chamar a minha avó de Tonha.
0: Vovó Tonha. Quer saber de tudo. Conta logo pra vovó.
1: Eita, Lili.
0: Você sabe que minha neta, ela... O apelido dela é Tonha. Ai, eu acho horrível.
2: Você lembra que até que eu te perguntei? Eu falei, Toninha, já te chamaram você?
0: É. Hoje também quem está aniversariando é a cunhada da Margarete Lopes, a Rose Lopes.
1: Olha!
0: Minha amiga, um beijo pra você muito carinhoso, viu? Um beijo mesmo. Bom, vamos fazer o seguinte. Ana Leles, bom dia, Toninha Will. Também a Edna Lima. Edna Lima, Toninha, meu neto Davi Lucas, está fazendo aniversário hoje também. Manda um beijo para ele, Davi Lucas. Parabéns para você, meu querido. Que Deus ilumine teus passos, que ilumine a sua vida, que te dê muita sabedoria, viu? Luzia Aparecida, bom dia, Toninha. E Pepe, Romeuzinha, tão bom ter um neto do nosso ladinho, né? Deus abençoe vocês, Toninha, a todos vocês da rádio. Ah, é bom mesmo, amiga. A Margareta falando, Toninha, ali na antiga padaria Damasco, esquina do supermercado, tá uma vergonha. Cheia desse povo desocupado, tem senhoras que tá reclamando que vai descer do ônibus coletivo para ir ao 100, eles ficam pedindo ajuda. Ei, meu Deus do céu. Ah, ela tá falando, esse camisa 10, se deixar cabelo e barba, já tá tudo igual, cheiroso. Edna Lima, parabéns pra polícia. Tânia Conceição, bom dia, Toninha, pra todos da rádio, bom trabalho pra vocês. A Sônia Nunes, bom dia. Edneia Novaes, bom dia, equipe caçula. Meu amigo Carlinhos de Lima, bom dia, Toninha, Will, Romeu, Deus abençoe nosso dia. Toca, por favor, Saudade Proibida, da Simone Mendes. Eu ofereço para você, toda a sua equipe, Carlos Henrique, a Dona Ruth, lá da Fazenda da Zé Cássia. Obrigada. A Tânia Conceição está me falando, parabéns, Daniela Rubira, felicidade, amiga, adorei conhecer você. Deus te abençoe sempre. Ela tá bonitona.
2: Tá
0: hoje,
2: linda.
0: Viu?
2: Tá você linda.
0: Viu?
2: Uhum.
0: Tá toda empetecada.
2: Linda, linda, linda.
0: É, precisa fazer aniversário, né? Bom, vamos de música já.
2: Vamos
0: nós
2: lá.
0: Voltamos.
2: Simone Mendes, Saudade Proibida.

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4: 9h20.
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0: É, agora tá chegando. Chegando com uma entrevista sensacional, né? Isso aí, Toninha.
1: Bom, como havia falado, nós estamos aqui com ele.
2: É.
1: Com o nosso prefeitão, hein, gente? E a gente vai ter tantos assuntos para falar hoje aqui no nosso programa. E é uma oportunidade para você também saber do que está acontecendo em Três Lagoas. Vamos falar primeiramente do mutirão de saúde, o mutirão da ressonância magnética, com previsão de 200 exames e as entregas, manutenções de unidade, como a USF Nova Três Lagoas. Nossa, eu fiquei encantada, vou te falar agora. Eu fui na Custódia Andrews e falei pro meu marido, vamos ver onde vai dar o asfalto? Menino, eu não conheci, eu me perdi ali. Tudo asfaltado, tudo iluminado.
0: Sim.
1: E eu não sabia onde eu estava. Muito menos o Fabinho.
0: Eita, Lili!
1: Mas olha, eu fiquei encantada. Bairro novo pra lá, que eu nunca tinha visto, Cassiano. Aquele asfalto vai até na rodovia?
3: Isso. Bom dia, Toninha.
1: Eu já tô falando, já tô querendo saber tudo.
3: Bom,
1: né?
3: Dia a todos que nos acompanham aqui na Rádio Caçula. Sempre é muito bacana estar aqui na sua rádio, a gente poder bater esse papo, falar um pouquinho sobre a nossa Três Lagoas. E é isso mesmo, a Custódia Andriz, nós dividimos elas em três etapas. A primeira etapa, o nosso prefeito Ângelo Guerreiro fez até ali no cemitério.
1: Rotatória.
3: Isso, na rotatória do cemitério ali que entra para o Jardim Maristela. Daí nós avançamos para fazer toda a Custódia Andriz, margeando ali o Violetas, Violetas 1, Violetas 2, todo aquele bairro, até o presídio. E daí nós temos a terceira etapa, que chega na rodovia.
1: Então, nossa, vai ficar bom demais,
3: então hoje,
1: hein?
3: Nós paramos um pouco ali, teve uma complexidade ali na esquina com a Avenida Rogaciano, que ali teve uma complexidade de macro-drenagem, demorou um pouco tudo, mas já está praticamente finalizado, para a gente poder dar andamento. E claro, para dentro do bairro, né, a gente fez ali toda a micro-drenagem, as tubulações, as comunicações e a pavimentação asfáltica. Hoje de manhã nós estávamos andando um pouquinho para o lado de cá, ali no Jardim Alvorada, no Vila Alegre, que também é uma grande etapa que nós estamos finalizando, que ali ficou um grande vazio, né? E nós estamos finalizando tanto as três etapas do Jardim Alvorada e as cinco etapas do Vila Alegre, para que a gente consiga aí aquele nosso projeto de 100% de pavimentação asfáltica. Hoje nós estamos aí com praticamente uns 92% asfaltado já a nossa cidade.
1: Nossa, que maravilha. Até ali na Nova Três Lagoas estão fazendo tanta casa e tudo asfaltadinho. Eu tô assim, abismada o tanto de construção aqui em Três Lagoas.
3: E o mais bacana...
1: Ali no Alto da Boa Vista também. Olha que eu tenho andado, hein?
3: Opa, tá mostrando que você tá andando mesmo.
1: Tô andando mesmo.
3: Gastou gasolina aí.
1: Oi?
0: E Toninha, tem um recadinho de um ouvinte que tá super feliz. Que eu vou soltar aqui, ó.
4: Bom dia, Toninha. Bom dia, bom dia. Aqui quem fala é a sua ouvinte todos os dias.
1: Obrigada,
4: Solange,
1: amiga.
4: Rodrigues. E deixa eu te falar, sonho realizado do meu marido, viu? O bairro Santa Rita, Nossa Senhora das Graças. Rapaz, que lindo tá ficando, Toninha.
1: Olha que maravilha.
4: Que lindo, lindo, lindo, lindo. Todo asfaltado. Sonho realizado, Toninha.
1: Quem imaginaria, né, amiga, que isso estaria acontecendo?
4: Bem feito desse pessoal, viu? Parabéns, parabéns. Parabéns, senhor Cassiano.
3: Obrigado.
4: Tá, parabéns pela nossa conquista. É nossa, é do povo.
3: É isso aí.
1: Verdade.
3: Que bacana, né?
1: Nossa, que
0: legal.
1: Que legal.
3: Um beijo aí pra dona Solange. Realmente, a gente tá com várias frentes, né? A gente tem frentes no Santa Rita também, nós estamos ali no Ipanema. Então, é um planejamento onde a gente vem avançando, né? A gente vem alocando os recursos para que a gente consiga fazer.

0: aí esse projeto ambicioso.
1: A Quinta da Lagoa também, tudo assalto. Eu tenho um amigo que mora na Quinta da Lagoa, eu não sei mais onde é a casa dele. Me perdi, aí eu mandei recado, não sei, para lá. Eu mandei recado para a mulher dele, me manda a localização, que eu não sei mais, porque mudou tudo, muda tudo, né, doutor Cassiano?
0: Muda tudo. A gente fica assim maravilhado, né? Quando passa o meio fio, que a gente faz toda a compactação, vem o chão preto, a cidade fica mais limpa, né? Eu lembro que eu passava muito ali na Júlio Xavier, a antiga Ponta Porã.
1: Uhum.
0: Só o fato de todas aquelas ruas serem de terras ao redor, sujava demais a Júlio Xavier.
1: Isso.
0: E agora, como todos os acessos já estão praticamente todos asfaltados, a gente tem ali uma Júlio Xavier muito mais limpa. E a gente já está se programando, agora que está limpa, eu quero fazer todo o meio fio dela para a gente ter aquela avenida mais bonita. Ali é muito importante também.
1: Agora, vai fazer 100% de asfalto. Haja trabalhadoras para limpar as ruas, né?
0: Uma coisa puxa a outra, né? Que nem você, no começo da nossa entrevista, você falou tudo iluminado. E realmente, nós já mudamos tudo para lâmpadas LED, já estamos finalizando o processo de modernidade e agora vamos avançar no número de pontos para a gente poder estar iluminando a nossa cidade 100%.
1: Eu sou muito crítica. E quando eu vejo alguma coisa que não está legal, eu já vou direto na fonte. Quando não está legal da obras, eu já vou no Osmar. Quando não está legal na iluminação, eu já vou na dona da energia. Fulana, Luciana, Lu, aqui na Rosário Conco está tudo escuro.
0: É isso aí.
1: Não é? Porque é um cuidado também que a gente tem, né?
0: Nos ajuda muito. Eu acho que o morador, o Translagoense, a gente até para facilitar, a gente tem o app no celular do Brilha Três Lagoas. Nós temos a identificação dos postes, até mesmo para o morador nos auxiliarmos, fazer, ó, aqui está apagado, aqui, porque a gente tem em contrato um processo de manutenção que tem que ser super rápido, né? No máximo em 48 horas nós temos que ir lá e ver por que está queimado, por que não está aceso. Então isso é muito importante. Então esse clima de vigília, de cuidado do morador é muito importante para nós na gestão. Então por isso que a gente vem aí tentando sempre estar em cima do laço nas luzes apagadas.
1: Bom, chegando ao final praticamente, né? Nós estamos no fim do primeiro semestre da sua gestão em 2026. Qual o principal resultado concreto que o senhor entrega à população que Três Lagoas, na qual a área ainda não considera que precisa avançar mais?
0: A gente quando assumiu a gestão, a gente... Como sempre todos sabem, uma continuidade da gestão do prefeito Ângelo Guerreiro, nós tínhamos aí várias frentes de pavimentação asfáltica. Essas frentes de pavimentação asfáltica a gente tinha que dar continuidade. A gente colocou no plano de governo que iríamos asfaltar 100% a nossa cidade. Então a gente precisou planejar tudo isso, entender aonde teríamos que fazer macro drenagens, drenagens menores, para a gente poder alocar. Então a gente manteve essas frentes, a gente vem asfaltando a cidade, são recursos grandiosos, tem que ter um planejamento, porque os nossos recursos diminuíram um pouco a nossa arrecadação por causa do ICMS, do governo do estado, então a gente teve que nos entender um pouquinho. Mas a gente continuou e a gente viu que a gente precisava avançar principalmente na saúde, que é um processo assim que você precisa ter um entendimento do todo, e ali a gente fez várias frentes. Eu acredito que a primeira frente na saúde foi rever o contrato que a prefeitura tinha com o hospital. Naquele momento, nós tínhamos um gasto mensal com o hospital de aproximadamente 6 milhões de reais.
1: Nossa!
0: E com esse gasto mensal, a gente tinha algumas coisas contratadas. E daí nós fomos ver que, ao levantar tudo isso, junto com a ajuda da toda a administração do hospital, das irmãs e tudo, muitas coisas eram repetidas. Às vezes a gente comprava do auxiliadora o mesmo exame que tinha no hospital regional. O mesmo exame que talvez o nosso serviço no CEM, no Centro de Especialidades Médicas, nós já tínhamos. Então nós tivemos que fazer todo esse levantamento, enxugar coisas que não precisavam mais ser compradas no auxiliadora, renovamos outras coisas que nós não tínhamos. E conclusão, nós mantivemos o mesmo valor de contrato.

0: que tínhamos, comprando coisas melhores e que a gente não tinha. Então isso já ajudou muito lá no começo da gestão. O próximo passo que eu tinha entendido era a gente precisava aumentar o horário de atendimento dos serviços de saúde. Hoje, a cidade crescendo, todo mundo tira o seu tempinho para fazer algum atendimento, alguma coisa, no horário do almoço, no final da tarde. Então a gente precisava ter esse tipo de atendimento. E assim a gente conversou com o servidor público, e o servidor público nos ajudou muito, aonde a gente passou eles para um regime de 6 horas flexível, e com essas 6 horas flexíveis, quem ganhou foi a nossa cidade, que obteve 12 horas de atendimento, né? Então a gente começou a atender no horário do almoço. Então isso já foi bastante importante. Mas a gente precisava melhorar os prédios públicos. Por exemplo, eu chego aqui na tua rádio, olha que rádio bonita, né? Toda decorada, bonita, limpa.
1: Me falta um pouco quadro ali, viu?
0: Mas você vai num restaurante aqui em Três Lagoas, restaurante bonito, você vai num hotel aqui em Três Lagoas, hotel bonito, organizado, ambientes agradáveis. E os nossos serviços de saúde, os nossos postos de saúde, as nossas clínicas de saúde.
1: Principalmente a saúde, né? Saúde
0: tudo
1: e
0: feio,
1: educação, né?
0: Tá. Vidro quebrado, porta que não fecha.
1: Tinta que já saiu.
0: Tinta sem tinta, telhado entrando água. Então, uma estrutura muito ruim. E isso, além de não ser bom, aumenta a contaminação. Isso não é bom para o serviço de saúde. Sim. Serviço em saúde tem que ter modernidade, tem que ter tecnologia, tem que ter uma ambiência muito boa. Então, nós fizemos todo um levantamento de custos. A gente viu que todas as nossas estruturas precisavam passar por uma manutenção. Nós fizemos aí um grande contrato de manutenção predial e estamos aí avançando. Começamos agora esse ano, já entregamos o Santo André, o postinho do Santo André. Acabamos de entregar, conforme você falou, Nova Três Lagoas. Estamos aí pela metade.
1: Eu vi ali na Nova Três Lagoas, está certo.
0: Estamos pela metade o Vila Alegre. Já estamos iniciando o Centro de Especialidades Odontológicas. E a nossa ideia, conversando com a empresa, é a cada 60, 70 dias entregar uma manutenção predial.
1: O Vila Piloto também é uma necessidade muito grande. Tem cadeira quebrada, viu, Cassiano?
0: Isso. O Vila Piloto ele vai ter um a mais. Além da manutenção, nós vamos ampliá-los.
1: Ah, é? Vai aumentar o postinho?
0: Vai aumentar o postinho do Vila Piloto. Por quê? Porque nós temos um projeto habitacional lá no Vila Piloto de mais de 96 casas. Então, a gente vai aumentar a população do bairro. Então, como tudo tem que ser planejado, se você vai aumentar o número de pessoas que vão morar no bairro, você tem que aumentar o número de assistência à saúde, o número de vagas nas escolas, no centro de educação infantil. Então, lá nós vamos ampliar, além da manutenção predial.
1: Legal.
0: E assim a gente vem avançando. Mas você concorda, e você sabe disso porque você é uma, historicamente, tem uma vivência aqui em Três Lagoas. É muito difícil você fazer todo esse planejamento, essas adequações na saúde, com uma fila. Então, quando você tem a fila, a pessoa que está na fila, ela não está satisfeita, ela está angustiada, ela está ansiosa, ela quer logo fazer a consulta dela e não sai, fazer o exame dela e não sai. Então, a gente precisava abordar essa fila. Então, foi um ano a gente tentando entender aonde a gente tinha fila. Então, porque você precisa saber o que você vai comprar. E esse mutirão da saúde, que é o projeto Fila Zero, a gente precisava entender, não, mas você tem fila em cardiologia ou você tem fila em neurologia? Qual que é o tamanho da fila para alergia? Para você saber, não, você precisa comprar 500 consultas de psiquiatria, você precisa comprar 800 consultas, exames de oftalmologia. Então a gente precisava ter todo esse levantamento para que o nosso mutirão, no final, tivesse o Fila Zero. E com isso a gente fez mais de 15 mil atendimentos em diversas especialidades, em diversos exames, inclusive tomografia, que é um exame muito complexo, e fizemos aí esse mutirão, que foi um sucesso, foi muito bacana. Eu quero sempre estar agradecendo.
1: A senhora acredita que o senhor, com esse mutirão de saúde, o senhor conseguiu reduzir filas?
0: Fila Zero. Reduzimos todas as filas. Aonde que agora, e é normal, quando você faz bastante consulta, quando você faz bastante exame, você cria

0: um aumento das necessidades de cirurgia. Então agora nós vamos abordar as cirurgias, mas consultas e exames, praticamente agora nós estamos numa demanda de no máximo 30 a 45 dias.
1: Prefeito, que tem de pergunta aqui, prefeito.
0: Isso é bom.
1: De Deus.
0: E outra coisa, para a gente também finalizar, a gente precisava abordar o exame de ressonância magnética. A ressonância magnética não teria como ter vindo nas carretas. Nós trouxemos 5 carretas e 2 trailers nesse projeto Fila Zero. Mas a ressonância, porque o exame provoca todo um arco magnético que a gente não pode colocar nada de próximo de metal. Tem que ter toda uma proteção desse arco magnético. Então a gente resolveu fazer o mutirão da ressonância dentro do Hospital Auxiliador. Então nós fizemos agora, foram 205 exames de ressonância para a gente poder atingir, dar uma zerada nessa fila de ressonância e poder agora, com mais tranquilidade, a gente fazer rodar o acesso à saúde.
1: Bom, o pessoal tem reclamado muito da clínica da criança referente a exames e a médicos. Vai ter alguma mudança também na clínica da criança?
0: Sem dúvida. Aquela região da nossa praça do JK, ali nós vamos já estar projetado e as pessoas já estão vendo isso acontecer. Ali vai ser um grande complexo de atendimento de saúde para crianças e adolescentes. Ali nós vamos ter a nossa clínica da criança, que nós estamos já contratando mais um neuropsicólogo para lá, psicólogos através do processo seletivo. Então nós vamos ter a nossa clínica da criança aumentando os seus atendimentos. Atrás, já está já bem avançado as obras, nós temos ali o nosso CAPS Infanto-Juvenil.
1: Nossa, que maravilha!
0: O CAPS Infanto-Juvenil é um centro de atendimento psicológico para que a gente consiga fazer os atendimentos mais acentuados das nossas crianças que venham a precisar para todo esse atendimento neuropsiquiátrico que o CAPS atinge. Aos fundos, conforme vocês sabem, temos aquele...
1: O
0: nosso antigo centro comunitário do JK. Uhum. Nós pegamos toda aquela estrutura, fizemos o projeto, já estamos com o projeto pronto. Ali vai ser o nosso centro TEA, de transtorno do espectro autista. Então,
1: nossa,
0: você veja, nós vamos ter
1: maravilha.
0: A clínica da criança, o CAPS Infanto Juvenil, o centro TEA, aquele espaço da rua, né, atrás da praça, nós vamos fechar e fazer um grande calçadão para unir com a praça. A praça nós vamos proteger, fechar, e a praça vai ser de uso principalmente para as nossas crianças mais seguras, para que a gente consiga ali ter um aproveitamento.
1: Porque ali é um quarteirão todo, né,
0: isso,
1: doutor Cristiano?
0: De atividade de esporte, para que eles possam ali brincar de forma mais segura. E no nosso centro TEA, além de nós termos as atividades necessárias e os atendimentos modulares necessários para as crianças e adolescentes com alguma alteração de transtorno, nós também vamos ter atendimento para as mães. Então ali as mães vão poder ter atendimento psicológico, vão poder ter também um descanso e algumas situações bem especiais, como por exemplo manicure. Então isso é muito bacana para poder dar um apoio a quem cuida.
1: E vai dar uma tranquilidade para as mães também querendo trabalhar.
0: Precisa,
1: né,
0: descansar. É isso aí.
1: Bom, nós vamos fazer o seguinte, nós vamos a um pequeno intervalo comercial e voltamos já já. 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
8: 9:50.

0: Bom, vamos agora falar um pouquinho. Olha, o pessoal tá... Deixa eu ver aqui. Quando será a entrega dessa obra da interminável da rodoviária, Cassiano? Aquilo é uma pedra no sapato também, não é não?
1: Olha,
0: o que está acontecendo com aquela obra?
1: Olha, Toninha...
0: Boa pergunta, viu, Isabel?
1: Excelente pergunta. É bom a gente... Não, na verdade, nós, quando a gente faz a gestão pública, a gente quer que todas as obras tenham começo, meio e fim, né? E que sejam rápidas e eficientes na sua conclusão. E nós, hoje eu, com tranquilidade, eu te falo, nós temos mais de 30 obras, frentes de obras na cidade. E eu te confesso que tem duas dessas 30 que são obras que me dão um trabalho, porque eles não têm uma eficiência de terminar e a gente fica em cima. Só que a justiça, às vezes, ela tem os seus prazos legais que a gente precisa cumprir. Daí, na hora que a gente vai conseguir notificar, a empresa vem, faz mais um pouquinho. Então, fica aquela luta. Mas eu estou em cima. As duas obras, uma é a rodoviária e a outra é o Shopping Popular. Essas duas obras são obras que já têm quase 4 anos.
0: Nossa!
1: E são obras assim muito estendidas. A gente, vamos ver se a gente consegue a rodoviária concluir ainda nos próximos 30 dias, pelo que eu venho passando por lá. Acho que nos próximos 30 dias a gente consegue a finalização. O Shopping Popular eu venho pressionando bastante. É uma sensação da gente conseguir esse Shopping Popular para o final do ano, para o Natal. Eu venho nessa
0: Isso
1: luta.
0: Isso vai ser um presentaço, hein?
1: Vai ser um presentaço para toda a nossa cidade. Então a gente vem tentando. É uma briga ali com as empresas, as dificuldades que eles vão colocando.

0: Mas é uma... A gente fica triste, igual a população. Não tem o que fazer, tem os prazos judiciais que a gente está acima dos nossos esforços, mas eu tenho certeza que a rodoviária, provavelmente nos próximos 30 dias, e esse semestre a gente conclui o Shopping Popular.
1: O que, que vai ser ali agora onde é o Shopping Popular? Já se pensou em alguma coisa?
0: Nós não temos ainda, porque a gente precisa, com a saída do pessoal e mudando lá para o centro, a gente precisa rever toda a estrutura predial. A gente precisa rever se ali a gente pode colocar uma reforma, se a gente precisa derrubar, se tá, quais são as condições do prédio, até mesmo para a gente propor alguma ideia, né? Então a gente está ainda com vários projetos, mas a gente precisa analisar a situação predial ainda.
1: Bom, o Carlinhos está perguntando, bom dia, senhor prefeito, como o senhor avalia a saúde mental dos moradores que estão incomodando... estão incomodados pelos moradores de rua. Você tem algum projeto de lei para resolver esse problema?
0: Os moradores em situação de rua, nós temos que sempre entender as políticas públicas de assistência social. E na assistência social nós temos lá o nosso centro POP, que além do nosso centro POP, nós temos o alojamento para que a gente consiga também oferecer dormitório. A gente também tem algumas políticas de gabinete, por exemplo, no inverno, que a gente acolheu essas pessoas, que nas situações de muito frio, alimentamos. A gente vem com consultório de rua. O consultório de rua é as equipes de saúde fazendo atendimentos. Para você ter uma ideia, às vezes a nossa equipe tem que fazer igual ciclo de remédio. Tem que ir na mesma pessoa a cada 8 horas para dar o remédio, porque senão a pessoa não toma o remédio. De tanto a fragilidade da saúde mental dessas pessoas, principalmente pelo uso de álcool.
1: Agora tem muito ali que é sem vergonha mesmo, né, prefeito?
0: Mas tem também esse outro lado. O problema é que a gente não consegue e não pode generalizar, porque tem as pessoas que têm a dependência química da droga, que a gente tem que ter todo esse cuidado e abordagem. E claro, a gente tem aí uma parceria muito forte com a Polícia Militar, com o Serviço de Inteligência, eles vão buscando e identificando pessoas que realmente ali estão se escondendo da justiça, e a gente vem aí aumentando as parcerias. Fizemos 2 operações na Aproximatos, fizemos uma no Paranapungá, encerramos agora a segunda no Guanabara, estamos fazendo aí um ciclo em todo, de forma inteligente, percorrendo os bairros da nossa cidade, limpando e fazendo com que a justiça consiga entrar de forma mais fácil, as forças policiais. E a gente vem vencendo, a gente tem aí um monitoramento quase que diário dessas pessoas. Hoje nós temos praticamente quase 100 moradores em situação de rua que a gente vem monitorando. A gente sabe quais que querem, por exemplo, retornar às suas cidades. A gente tem projetos de entregar passagem para aqueles que querem, que precisam. Então a gente tem esse projeto. Então a gente vem fazendo várias frentes. Eu acredito que Três Lagoas é uma cidade... que por causa principalmente das obras da Arauco, Inocência, de grandes indústrias, chama a atenção, as pessoas vêm em busca de emprego, não conseguem, então é uma cidade que aproxima todo esse raciocínio. Se a gente não estivesse fazendo todas essas frentes, a gente estaria muito pior. E, claro, tem as peculiaridades, como por exemplo, não sei se você se lembra do Adriano, ali na Filinto Miller, que tinha a barraca.
1: E ele...
0: Fizemos o tratamento, a gente vem acompanhando. Hoje ele continua com a família, no lar da família, lá no Rio Grande do Sul. Tão felizes, cuidando. Então, você veja, a gente se sente muito gratificante de hoje a gente ter salvado aquele rapaz, um rapaz ali que estava perdido, principalmente pelo uso de álcool. Então, isso são momentos, a gente vem fazendo, a gente vem fortalecendo e vem acompanhando as tendências das políticas públicas mais importantes para diminuir toda essa situação.
1: Não tem condições de trocar aquele local onde está abrigado esses moradores de rua para fazendinha, no caso? Tirar daquele local onde só tem casas residenciais?
0: A gente tem ali o nosso centro POP, acolhimento POP, ali no finalzinho ali no entroncamento da Maria Guilhermina, da Protásio com a Custódio Andriz. E ali realmente tem toda uma estrutura de alojamento, tudo. E o grande problema é que eles ficam ali se acumulando. a gente precisaria aumentar as estruturas, fazer num outro polo, e daí com isso não

0: ter essa aglomeração ali fora, externo. Eu vejo que a vizinhança está se incomodando. Eu venho conversando com a Polícia Militar para que a gente coloque uma base da Polícia Militar próximo ali. Eles estão fazendo todo um pensamento junto para a gente poder entender. Aquele terreno da esquina é da Prefeitura.
1: Pra gente, é da Prefeitura?
0: É da Prefeitura. Para que a gente consiga realmente desenvolver alguma área de segurança a mais para toda aquela população. É importante. A gente está planejando, tentando entender qual o melhor jeito para poder proteger ainda mais toda aquela região.
1: Outra pergunta, Cassiana. Aquelas cadeiras da UPA onde pacientes sentam para tomar soro, tá uma vergonha. Rasgadas, remendadas. Não teria como trocá-las?
0: Quando a gente se propõe a fazer a manutenção predial, a gente se propõe não só fazer toda a manutenção das paredes, dos vitrôs, das portas, dos vasos sanitários entupidos, de tudo que... mas também de computadores, de cadeiras, de mesas. Então, por exemplo, quem tiver a oportunidade de ir nos prédios que nós já fizemos, o Santo André, o Nova Três Lagoas, a gente vai ver que a gente fez também o cuidado e a modificação de todas essas estruturas. E o UPA não vai ser diferente. O UPA, nós temos quase 30 prédios que nós elencamos para fazer. É a totalidade dos nossos prédios de saúde em Três Lagoas. O UPA, na questão de prioridade, ele é o décimo. E nós já fizemos aí, praticamente, que nem a gente falou, quase 5 nesse momento. Então nós vamos chegar no UPA, e no UPA nós já temos aí praticamente um orçamento...
1: Já aumentou o estacionamento, né?
0: Já aumentamos o estacionamento, nós já temos um orçamento de aproximadamente R$850 mil que a gente vai agir para fazer essa manutenção, essa troca de mobiliários e ter aí uma qualidade muito mais importante, mas muito mais acolhido e de conforto, né? Principalmente num serviço de emergência que é importante.
1: Menino de Deus, o negócio aqui tá feroz.
0: Essa noite nós tivemos que estar no UPA, cuidando da caixa d'água, porque a força da água da Sanesul não enche a nossa caixa d'água, e daí quando a gente tem um aumento do consumo de água, falta água. Então nós estamos ali melhorando essa força, estamos falando com a Sanesul, né? A Sanesul é uma empresa que a gente sempre está ali pedindo para que se modernize, para que esteja sempre atenta, porque Três Lagoas vem sendo super cobrada, né? De toda uma melhoria, e a Sanesul vem melhorando. A gente vamos ver se a gente aumenta essa força de chegada nas bombas ali para encher a nossa caixa d'água, para a gente não ter a falta de água. Essa noite foi assim, um trupé, estávamos lá no final da noite cuidando disso aí.
1: Pensou. Ô Cassiano, vou fazer agora uma pergunta muito particular. Foi difícil para você entender como se administra uma cidade? Porque você tinha a Câmara, totalmente diferente de uma cidade toda. Foi difícil?
0: Olha, Toninha, eu aqui, eu fico vendo, né? Eu pensando como tudo isso aconteceu, mas eu acredito que eu me preparei, né? Eu fui convidado pelo ex-prefeito Ângelo Guerreiro, a gente foi secretário dele em 5 pastas. Então eu fui secretário na saúde, na finanças, secretário de governo, fui no esporte, no meio ambiente. Com isso eu fui vendo e aprendendo toda essa tramitação. A gente ajudou muito no primeiro mandato, toda a reestruturação. A cidade precisava de várias situações naquele momento. Era o começo da gestão, então ali a gente se dedicou muito. Eu lembro conversando com toda a gestão, com o prefeito Ângelo Guerreiro, tudo. Teve a pandemia, eu assumi a presidência do comitê anti-coronavírus. Eu vi que a gente soube conduzir muito bem a pandemia. Três Lagoas foi uma das cidades que melhor cuidou desse processo de pandemia. E daí a gente decidiu que a gente precisava ir para a Câmara Municipal. Na Câmara Municipal, a gente se tornou presidente da Câmara, os 4 anos. Fizemos, então, a gestão dos 4 anos da Câmara, juntamente com os colegas vereadores. Fizemos toda uma economia do Duodécimo, uma das maiores entregas de devolução financeira para a Prefeitura. Fizemos algumas melhorias na Câmara Municipal, projetos importantes. Reduzimos o número de vereadores de 17 para 15. Isso é um feito muito importante, porque a gente economizou, e isso foi os grandes avanços.

0: Então, chegamos na prefeitura, é claro que a gente sempre está aprendendo. Então, eu continuo aprendendo.
1: Você não ficou perdido, não?
0: Fica, você aprende, você tem que estar... Agora, o mais importante, você precisa ter uma equipe. Você precisa ter pessoas qualificadas. Você precisa estimular as pessoas a aprender. As pessoas, se estão no setor das finanças, então que aprendam, que façam

0: de muito trabalho, que realmente a gente acorda cedo, muito animado, que nem hoje, acordamos bem cedo, fomos percorrer toda a região de pavimento asfáltico ali do Vila Alegre, do Jardim Alvorada, já estamos aqui, daqui a pouco estamos andando para frente, e assim a gente vai conduzindo, mas tem que estar muito atento. A cidade é uma situação que você tem que estar muito atento a várias frentes.
1: Crescendo muito também, né? Muito.
0: Uma cidade está crescendo importante.
1: Três Lagoas está crescendo muito. A Luzia também está perguntando do bairro Jardim Primavera, se vai dar continuidade ainda este ano, ali no asfalto com a rua Wilson Carvalho Viana.
0: Sim.
1: Será, vai dar continuidade ainda?
0: Vamos dar continuidade, fazer todo o fechamento. A Wilson Carvalho Viana realmente é uma rua que tem toda uma peculiaridade de macrodrenagem muito importante, dificultou muito, foi difícil. Eu lembro que já estamos ali trabalhando nela, olha, já tem uns 3 anos que a gente trabalha naquela rua. A drenagem, às vezes, você termina, mas não dá certo, refaz. Só que nós estamos vendo que agora a gente consegue avançar para a gente poder fazer todo o fechamento.
1: Então, Luzia, pode comemorar, viu?
0: É,
1: pode
0: vai
1: comemorar.
0: Dar certo.
1: A Margareta está perguntando a respeito do postinho da Vila Piloto, você já falou, o centro comunitário que está servindo de moradia para mendigos.
0: Margarete.
1: Deixa eu só completar um negócio aqui. Ah. Eu não posso deixar de falar. Quando a Márcia Moura entrou, ela prometeu em palanque junto com a Simone Tebet, que nunca me esqueço disso, que Três Lagoas seria 100% asfaltada na gestão delas. E não foi. E não foi. E o Cassiano aqui está falando que ele asfaltará a cidade 100%. Olha que responsabilidade, Cassiano.
0: Não, é grande. Mas assim, a gente, por ter acompanhado toda a gestão do Guerreiro, a gente sabe a velocidade que a gente vinha já fazendo junto com ele. A gente já sabia o número de contratos que a gente, de frentes de empreiteiras que a gente conseguiria fazer para a gente poder individualizar os bairros e ir fazendo. E a gente vem mantendo toda essa situação. Hoje eu fiz um levantamento, nós estamos próximo de 94% da cidade asfaltada. A gente pegou praticamente com 80%. Então a gente já avançou bastante. E a gente tem bastante segurança.
1: É que isso a população não fica sabendo.
0: Isso.
1: Sabe?
0: Mas
1: tem que divulgar mais essas coisas. Olha, estou voltando no bairro tal. Agora eu vou para o bairro tal. Para todo mundo saber disso,
0: sim,
1: Cassiano.
0: Agora, não esquecendo da Margarete. A Margarete lá do Vila Piloto, falando do centro comunitário. Margarete, eu estive aí ontem. Ontem nós visitamos todo o centro comunitário, entramos lá dentro. Está uma situação predial muito ruim. Ali realmente está até perigoso. E conforme você sabe, nós estamos com esse grande contrato de manutenção predial, investindo principalmente agora nos postos de saúde. E eu combinei com todas aquelas senhoras que de manhãzinha cedo, ontem nós estávamos, eu acho que tinha umas 30 senhoras fazendo ginástica, e eu estive lá com elas. Elas foram até comigo no centro comunitário, e eu combinei com elas da gente começar no início do ano e fazer uma reforma de melhorias ali. Elas querem um centro de convivência, acho importante para todos ali da praça, a gente também cuidar o campinho que tem ali, um campinho, fazer todo um aterramento, melhorar a iluminação, me comprometi com a iluminação e o parquinho. Acho que hoje o parquinho já está arrumado, de ontem para hoje.
1: Olha só.
0: E a iluminação a gente deve concluir essa semana. Mas a gente finalizando isso, acho que ali a gente tem que ter uma estrutura de centro de convivência e também uma estrutura que a Vila Piloto, ela tem um clima da X15, que é a nossa escola de samba. Então também um espaço ali para poder estar cuidando e organizando, guardando o material da escola de samba, que é um assunto que a gente... tem gente que não gosta, gente que gosta, mas a gente tem que ser prefeito de todo mundo. Então a gente também apoia para a gente poder aí ter uma escola de samba do município.
1: Bom, vai intervalinho? Ai, vamos um intervalo comercial, já nós voltamos. Olha aqui, ó.
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5: 10 e 10.

0: falo assim que todas as vezes que o prefeito vem no meu programa, é sucesso, né? Posso ficar 2 horas aqui com ele no programa. Tem pergunta para Dendel. Aline Araújo, primeiramente gostaria de parabenizá-lo pela gestão, pelos investimentos realizados no município, especialmente na área da saúde. A minha pergunta é: qual a visão da atual gestão para o fortalecimento da cultura do artesanato em Três Lagoas? Existem projetos ou ações previstos para ampliar a valorização e as oportunidades para o artesão do município? É inteligente você, hein, amiga? Uma pergunta muito boa, viu, Aline?
1: Oi, Aline, bom dia, tudo bem? Obrigado pela pergunta. Nós temos aí várias frentes, né? Nós já temos uma associação, que é a Clames, que a gente vem sempre trabalhando junto para poder estar ajudando. Existe aí uma outra frente também, querendo o apoio da prefeitura para a gente poder ajudar, e a gente já entrou em conversa para a gente poder estar somando os esforços. Temos agora uma preocupação muito grande, a nossa festa do folclore, onde nós queremos ajudar todas as entidades e, além das entidades, todo o artesanato de Três Lagoas. É uma festa assim, que a gente já tem uma tradição, né, de poder estar cuidando das entidades. Ano passado já foi um sucesso, tivemos 40 entidades, agora nós já estamos com 48 entidades para essa festa. Temos uma estrutura que foi muito bacana para o artesanato, a gente vai tentar melhorar ainda mais para todo o artesanato três-lagoense, para que a gente consiga motivar, colocar à exposição e poder valorizar ainda mais todas vocês. E a ideia é essa, a ideia, eu sempre falo com o nosso secretário, o Estênio, para ele estar sempre de portas abertas, estar ouvindo, porque as ideias vêm de vocês. Eu acho que vocês frequentam grandes cidades, grandes centros, vocês ouvem falar metodologias que fazem ficar melhor toda essa exposição, e a gente tem que estar sempre atualizando, temos que estar ali de portas abertas para estar recebendo e poder cada vez ajudar mais, porque é muito importante. O artesanato, ele fortifica, ele fortalece, ele dá vida, né, para uma cidade, e isso é muito importante. Pode contar aí com a gestão, tá bom?
0: Bom, nós temos aí a festa do folclore. Só que antes, deixa eu falar sobre... O Samuel está perguntando aqui, doutor Cassiano. Por gentileza, poderia dizer se teremos logo outra empresa de aviação trafegando em nossa cidade?
1: Ah, isso é importante. Eu sempre valorizei muito o tráfego aéreo. Eu acho que uma cidade que quer se desenvolver, que quer se diferenciar, precisa do aeroporto, precisa dos voos comerciais. E a gente teve uma grande baixa, né, logo no início da gestão, onde a Azul definiu não descer, então, de repente, mais aqui em Três Lagoas. Hoje a gente sabe os motivos, foi ligado à guerra da Ucrânia, foi ligado ao sucateamento das aeronaves, a dificuldade de manutenção. Então, por mais que a gente tinha um quantitativo de passageiros que viabilizava, eles não tinham condições de manutenção dos voos. E com isso, a gente foi tentar entender como conseguir as melhores estratégias. Conversamos com o governo do estado, conversamos com o jeito de entender das cidades do nosso pórtico, como fazer essa competição, e a gente definiu que hoje o nosso aeroporto é uma gestão municipal, e a gente entendeu que se a gente conseguisse entregar o nosso aeroporto para uma gestão de uma empresa que realmente pertença a todo esse complexo de manutenção de aeroportos, a gente conseguiria dar uma evolução maior. Então a gente buscou a concessão. O que, que é a concessão? Hoje nós temos grandes aeroportos que são administrados por essas empresas. Por exemplo, o aeroporto de Congonhas, hoje é a Iena, que é uma grande empresa. E temos o aeroporto de Brasília, que é a Inframérica. Então, o que, que a gente fez? A gente entendeu que essas empresas, ao pegar esses grandes aeroportos, elas tinham no seu contrato a administração de alguns outros aeroportos para fazer toda essa interligação logística no mapa do Brasil. Uhum. E essa era a dificuldade, entrar nisso. Então a gente lutou, fomos no governo do estado, fui na Infraero, fomos em Brasília, fizemos toda uma correria para a gente poder realmente tentar Três Lagoas entrar nesse projeto de estar junto de alguma concessão. E nós conseguimos. Então vai ter agora em dezembro a concessão de quem vai administrar o Aeroporto Internacional de Brasília. E quem for ganhar essa concessão, ela vai ter que obrigatoriamente administrar mais 10 aeroportos. E nesses 10 aeroportos, que era dificuldade, a gente conseguiu colocar Três Lagoas, e antes não tinha. Então, a partir de dezembro, nós vamos ter a empresa que for administrar o aeroporto de Brasília, vai administrar o aeroporto de Três Lagoas, e com isso vai colocar o aeroporto de Três Lagoas nessa logística. Então, é aquele
0: nossa,
1: voo
0: que
1: sai de Brasília, que vem para São Paulo, vai fazer toda uma interligação. Então, isso é muito importante. Mas, além disso, a gente tem um compromisso do governo do estado já muito projetado, que após o processo eleitoral agora, eles já nos deram o start, e no mês de outubro vai iniciar uma obra direta do governo do estado aqui no aeroporto, que já, essa obra já repercutiu no meio da aviação, e a Gol, que daí, porque a Gol, ela não é mais aquela aeronave ATR, que é a menor. Uhum. A Gol já é aqueles jatos maiores, com maior número de passageiros.
0: Então vai ter que aumentar a pista.
1: Não precisa aumentar a pista, mas para que aquele voo é mais pesado. Para ele fazer a aterrissagem, precisava melhorar a espessura do asfalto. Então toda essa manutenção vai ser feita para que a gente consiga ter essa aterrissagem. Então a Gol já se manifestou. Então a gente tem duas frentes.

0: muito importante. Essa obra do governo do estado, a partir do mês de outubro, e temos essa concessão em dezembro, que ocorre, que vai ocorrer em dezembro, mas nós já colocamos, então já está garantido que Três Lagoas vai pertencer a esse rol de gestão aeroportuária, e com isso Três Lagoas vai se diferenciar, porque vai sair dessa gestão, entre aspas, precária municipal, onde a gente não tem grandes acessos, e nós vamos colocar na rota e nas mãos de pessoas que estão interligando toda a logística de aeroportos. Nossa, do Brasil.
1: Isso é maravilhoso. Vixe. Laís Francisco, o senhor tem alguma ideia em mente sobre a rua que está cedendo no bairro Jardim Maristela? O nome da rua é Manuel Faria Duque, onde a obra cedeu na semana da exposição.
0: Sim, claro. Ali, o que acontece? Naquela obra do Jardim Maristela, nós tínhamos 4 frentes naquele bairro de macro drenagem. Então, naquele momento, nós tínhamos grandes aberturas para fazer as drenagens. E, nesse período da exposição, choveu demais. Choveu quase 200 milímetros. E daí, o que aconteceu? Esse grande quantitativo de água, que não era esperado, assoreou toda a tubulação da macro drenagem, com isso fez as erosões e fez esbarrancou, e ali na Faria Duque esbarrancou, e a gente teve uma grande cratera naquele momento. Essa cratera já foi solucionada, a gente já fez as interligações, a gente já avançou, inclusive ontem foi colocado mais areia, mais terra, para a gente finalizar uma compactação, para a gente já passar o asfalto. Então, ontem foi feito a colocação de mais areia de compactação, estamos fazendo a compactação, até falei com o morador da esquina ontem, que ele me ligou, eu dei meu telefone para ele, e ele me liga de tempo em tempo: doutor, ó, hoje está tudo certo aqui. Eu falei: não, eu vi ali, nós fomos, colocamos mais areia para compactar. Então, ali deve finalizar o asfalto, e com isso a gente finaliza todo o problema ali naquela situação.
1: Então ele é teu fiscal lá.
0: Ele é meu fiscal, mas é um grande amigo.
1: O pessoal está perguntando muito da causa animal. Tem alguma proposta, alguma coisa de novidade? Eu adotei 2 cachorrinhos de rua e um gatinho.
0: Olha, Toninha, a causa animal a gente criou, não tinha, né? Nós não tínhamos nenhum referencial no município, a gente criou o Departamento de Bem-Estar Animal, e daí esse departamento é lá na Egídio Tomé, indo para o Jupiá, aonde era a zoonose, a gente dividiu e ficamos ali um departamento de bem-estar animal, aonde nós temos ali um local de abrigo e temos veterinárias para estar atendendo esses cachorrinhos ou gatinhos de rua que a gente que precisa de algum atendimento, que a gente faz o atendimento ali, coloca no abrigo e entra no processo de adoção. Então nós já fizemos toda essa evolução e estamos agora finalizando um grande projeto de credenciamento das clínicas veterinárias para que a gente consiga ter aí os atendimentos dos cãozinhos de rua, dos maus tratos, para que a gente consiga ter um atendimento eficiente em clínicas que consiga ter cirurgias, né? Às vezes um cachorrinho de rua é atropelado, tem uma fratura, tem alguma coisa, um gatinho, a gente precisa fazer um atendimento, então a gente precisa ter esse credenciamento para poder estar avançando. Faz o atendimento, coloca no nosso abrigo, entra no programa de adoção e a gente consegue fechar o ciclo, que é cuidar dos cachorrinhos e gatinhos e fazer o processo de adoção, que é muito bacana.
1: Bom, a Viela Locomoção vai ser asfaltada? Não sei nem onde fica. Viela, onde é essa Viela Locomoção? A gente não aguenta mais tanta poeira, minha casa. É a da Ferroviária. Não sei onde fica. Me dá mais informações aqui. Gente, é a clínica da criança. Tem uma fila de 1.200 crianças para ser atendida. O senhor sabia disso?
0: Essa fila reduziu, né? A gente fez o atendimento agora de psicólogos. Nós estamos contratando um neuropsicólogo, mais um. Então, já está trabalhando, inclusive. A ideia é a gente não ter mais essa fila das crianças.
1: Jardim Guaporé, 1 a 3, vai ser instalado? Instalaram o esgoto, estamos com a fossa cheia, tem que ser esvaziada todo mês. Também não entendi. Passaram o asfalto, não tem fossa. É isso? Me dá as coisas certas, gente, pelo amor de Deus. campo do Jardim.

0: Jardim Maristela vai ser iluminado ali no Bar dos Atletas?
1: É, a gente está com um grande projeto de fazer a iluminação dos campinhos, já começamos, inclusive, né? E o campinho do Maristela também tá com esse projeto, sim. Inclusive, eu quero fazer um convite, aproveitando isso. No dia de hoje, como a gente está com esse grande projeto de iluminação dos nossos campinhos, e nós estamos vindo iluminar, isso é bacana, porque as crianças e todo mundo, o Três Lagoas é muito calor, então não é fácil jogar um futebol à tarde. Todo mundo quer jogar à noite, então a gente, por isso, estamos iluminando. E isso fortalece todo o futebol de base, isso é muito importante. Então, no dia de hoje, nós finalizamos a iluminação do nosso madrugadão.
0: Ah, verdade. Inclusive vai ser hoje,
1: né? Isso. Daí eu gostaria que todo mundo pudesse ir no nosso madrugadão. Vai ser hoje, 18h30. Hoje, às 18h30, no nosso madrugadão, nós vamos inaugurar essa nova iluminação. E a gente vai estar, sabe com quem, Toninho? Com o nosso time do misto. Que domingo, se Deus quiser, é o nosso jogo. A gente espera uma grande torcida. Se a gente conseguir o resultado positivo, a gente consegue o acesso à Série A do estadual. Então isso é muito bacana. É o nosso misto revivendo os momentos bacanas do passado. E eu acho muito importante
0: uma cidade... A gente torce, né?
1: É muito importante a gente motivar. E quando uma cidade tem um time de futebol de renome, a gente consegue fomentar o turismo, a gente consegue fomentar torcidas, isso aumenta hotelaria, aumenta restaurantes, sim, e isso aumenta o nosso orçamento. Então a gente vê que essas cidades que investiram em times de futebol e deu certo, conseguiram aí grandes retornos. Então
0: Romeu,
1: vamos fortalecer o nosso misto.
0: Romeu, você vai estar lá. Você e o Neto.
1: Ah, que bacana.
0: Ah, a camiseta já ganhou?
1: Opa.
0: Não. Ah, é? Então, muito bom, meu repórter. Vamos mais uma vez, e na volta nós vamos falar a respeito da festa do folclore, gente. Toninha Campos,
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8: Bom dia, Toninha Campos.
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0: Bom, agora nós vamos falar sobre um assunto muito importante, que é a colônia de férias. As férias já estão quase terminando, né? Mas olha, é a primeira vez que isso acontece no CEIS. Colônia de férias, doutor Cassiano.
1: É isso mesmo. A gente tem que se sensibilizar, né? E isso é um projeto que já ocorre nas grandes cidades, onde as crianças entram de férias. Bacana, isso faz parte, né, do período pedagógico. Mas a família não entra de férias, né? Os pais, as mães precisam
0: dar um trabalho, né?
1: Dar um trabalho. Então a gente manteve a colônia de férias no Centro de Educação Infantil, que é o quê? A gente manteve aberto, né? As crianças que se cadastraram, fizeram inscrição, ficaram lá bem cuidadas, tudo, para que as mães, os pais pudessem continuar sua rotina de trabalho e a gente pudesse ali estar dando todo o acompanhamento e o cuidado com as crianças menores. Então isso foi muito um projeto piloto aqui, inicial, a gente teve essa ideia e realmente foi muito bacana. Então só tenho a agradecer aí aos nossos professores, ao pessoal dos CEIS que nos ajudaram,
0: que toparam o projeto. Férias, né?
1: Eles não tiveram férias, coitado. Toparam o projeto, mas quem ganhou foi Três Lagoas. Isso é bacana. Eu acho que essas ideias modernas a gente tem que estar sempre utilizando, porque é para o bem da população. A gente tem que estar pensando num todo mesmo.
0: Quanto à atenção à saúde das crianças diabéticas?
1: Nossas crianças diabéticas têm todo um acompanhamento, tem o centro dia, tem o hiper dia, tem o dia da glicemia. Então os postos de saúde fazem todo esse acompanhamento, tem toda essa estrutura, né? A gente tem os hipoglicemiantes, nós temos as insulinas, cada vez as insulinas vão se modernizando, nós temos que estar sempre antenados nas melhores práticas, nas medicações mais modernas, para a gente poder estar fazendo todo esse acompanhamento. E assim a gente vai, eu tenho certeza que o pessoal da saúde está monitorando e as melhorias têm que vir aparecendo para o SUS ir nos ajudando, os recursos do governo federal também, a gente conseguir agrupar para poder fazer as melhorias que sempre tem que ser acompanhadas no sentido de modernidade.
0: Bom, vamos falar agora da Festa do Folclore. Nós temos aí 4 dias de festa. No dia 20 de agosto é César e Paulinho. 21, Jeito Moleque. 22, Uíra. E dia 23, Mariana Fagundes. Quantas associações nós teremos na Praça de Alimentação?
1: Olha, Toninha, você sabe que eu sempre entendi que a gente precisava investir no turismo para o turismo fomentar a nossa cidade. Então a gente vem fomentando as festas, né? A nossa feira agropecuária no aniversário da cidade.
0: Da Lagoa, que está lotada de gente.
1: Isso, então a gente fomenta, com isso aumenta os nossos restaurantes, nossos bares, hotéis, isso é muito importante. E quando você pensa na Festa do Folclore, é uma festa tradicional para fomentar o turismo, aumentar a arrecadação, mas principalmente você oportunizar um momento para as entidades. Então as entidades precisam ter uma qualidade de espaço, mas também uma qualidade ali para que consigam fazer suas vendas, vender seu pastelzinho, seu espetinho, qualquer produto, para que a gente consiga eles terem uma

0: arrecadação. Hoje a gente entende que as entidades nos ajudam muito na gestão pública, então a gente precisa dar essa contrapartida de ajudá-los. E é um momento bacana porque a população translagoense entende isso, vem para a festa e consome, então ajudando todas as entidades. No ano passado a gente teve 40 entidades, hoje nós já estamos com 48 entidades, então é recorde, é muito bacana. Temos aí toda uma estrutura para o artesanato, conforme a gente falou. E os shows, são 4 shows de renome nacional, para que a gente consiga estimular o entretenimento, a festa, para aproveitar. É uma festa da família, é uma festa que a gente sempre teve todo o maior cuidado, quem teve no ano passado, com a segurança, a polícia militar, a inteligência da polícia civil, sempre perto com os nossos seguranças, para a gente ter uma festa da família, ordeira, mas uma festa bacana que podemos aí ajudar muitas entidades do nosso município.
1: Nós teremos aí 48 associações. A praça de alimentação, esse show, vai ser onde era mesmo?
0: Exatamente, ali no espaço NOB, né? Uhum. Onde nós vamos ter ali as nossas 48 barraquinhas, com a estrutura, com iluminação, com encanamento hidráulico, de água, com toda aquela organização que
1: com
0: teve.
1: Sanitários,
0: sanitários,
1: né?
0: Tudo, para as pessoas poderem se divertir, poder consumir, depois curtir o som, e isso é muito bacana.
1: Bom, vai ter 48 associações na praça de alimentação, 60 de artesanatos e 25 doces artesanais. Meu Jesus, nós vamos tomar porra, né, Romero?
0: Vamos participar, vamos ajudar
1: meu
0: as nossas
1: Jesus
0: entidades.
1: Jesus amado. E ontem eu já recebi aqui um recadinho do César e Paulinho, que a gente tem uma amizade bacana. E ele já mandou um recadinho aqui pro povo Três Lagoas. Vai mandar um alô para todo mundo.
0: Que legal.
1: O Éder Gouveia diz que o que o senhor falou não condiz com a realidade. Ele vetou integralmente a lei 4.396, 16 de dezembro de 2025, que dispõe sobre a distribuição pelo Sistema Único de Saúde, sensor medidor contínuo de glicose para crianças entre 4 e 12 anos, portadores de diabetes matriculada na rede pública de ensino Três Lagoas.
0: Não é que não condiz com a realidade. Eu não, nem falei do sensor, eu falei das insulinas, né? Uhum. Falei dos hipoglicemiantes, das práticas. Acontece que esse é um projeto de lei que é vinculado ao SUS, ao Ministério da Saúde. É uma responsabilidade do Ministério da Saúde ofertar esses sensores. Então a gente aguarda que o Ministério da Saúde, o SUS...
1: O sensor é aquele que a gente prega.
0: Oferte e a gente possa fazer a distribuição aqui no município. E não o município, né, ter a responsabilidade de algo que não é dele. Sim. Então é só uma questão de entendimento.
1: E nem poderia, né?
0: É, porque a gente já tem as nossas responsabilidades. Então é só isso, é só governo federal faça a sua, governo estadual faça a outra e o município... Nada além disso, mas eu acho muito importante, eu sou um lutador
1: médico,
0: para,
1: né,
0: que a gente consiga as melhores práticas e no que estiver ao meu alcance, eu vou estar sempre lutando para a gente poder estar recebendo isso do Ministério da Saúde.
1: É. Bom, gente de Deus, o que mais nós vamos falar? Tem tantos assuntos aqui. Ah, vamos falar como última pergunta sobre o SESI.
0: Ah, sim.
1: O antigo SESI, O antigo SESI, obrigada, Romeu.
0: O antigo SESI, todo mundo conhece ali na Eloy Chaves, né? Um grande colégio no passado e que ali há muito tempo está fechado, sem nenhum sentido.
1: Deteriorando,
0: né? E a gente assistindo isso, né? E a gente, desde quando, da época de vereador, a gente vem buscando alternativas para que a gente consiga fazer algo e nunca dando certo, a gente tentou ter a venda daquele prédio, tentou ter o retorno para o município, tentou estimular o SESI a fazer algo. Então sempre foi uma luta, né, de todos nós. E agora, como prefeito, eu realmente decidi tentar entender melhor, tentar avançar. A gente conseguiu já uma conversa muito importante com a FIEMS para que a gente consiga realmente a devolução do prédio para o município. Existia uma ação judicial, precisamos ali interpelar e aguardar a resolutiva dessa ação judicial para que a gente conseguisse realmente concluir todo esse projeto de retorno para o município. Tenho certeza que a gente vai

0: finalizar isso, praticamente já está finalizado. E daí, isso ainda em mãos e posse do município, a gente tem que então tentar entender a melhor oportunidade. Eu acredito, venho conversando com a PAI, a PAI precisa melhorar suas estruturas, precisa melhorar todo o atendimento, precisa ampliar.
1: Ali seria um bom lugar, né?
0: Exato. E a PAI, ela precisa de ter todo esse contexto para melhor atender, pois ela nos ajuda muito. O município é de responsabilidade do município todo esse atendimento de qualidade. Então a gente vai procurar estender tudo isso e ter ali uma estrutura grandiosa para a PAI, se Deus quiser.
1: Olha, a briga começou com o Romeu, do SESI. O Romeu entendeu que aquele lá não poderia ser vendido. E ele lutou para que isso não acontecesse. Nossa, me lembro muito bem. Até ele chamou o Guzmão aqui e começaram essa conversação. Mas seria interessante mesmo. Seria um bom lugar e de bom grado que ali fosse a PAI. Porque a PAI está num lugar tão pequenininho.
0: Muito apertadinho. Não é? Muito apertadinho. E eles precisam, além da qualidade do atendimento atual, a PAI precisa nos ajudar, porque ela precisa ampliar. E a gente está de mãos dadas, o Nelson, presidente atual, vem nos ajudando muito. A gente precisa ter esse olhar de estar ali de mãos dadas com ele na gestão, porque é muito difícil, é uma situação que a gente tem que estar muito atento e perto de todas aquelas crianças que precisam da nossa ajuda.
1: Bom, olha, a Marilane, já passei aqui, tá? Já foi anotado, tá, amiga? E eles já vão ver isso aí. Ai, tô até cansada, viu? Mas eu, Cassiano, foram mais de uma hora aqui conosco. Eu quero te agradecer. Tem muitas perguntas, viu, gente? O que é isso, gente? Tem muitas perguntas aqui. E a gente não vai dar conta de responder tudo. Mas ficará para uma próxima oportunidade. Mais perguntas. Bom, pelo menos eu gostei de uma coisa, que a população participou, né, Cassiano?
0: Não, isso é muito bacana, né?
1: Eu acho que isso é importante. Uma vez por mês você tinha que vir aqui.
0: Vamos vir, claro. Eu acho assim que a gente tem que ter essa participação. Você veja que foi população de diversos bairros do nosso município, uhum, e de diversos assuntos. Então nós falamos de,
1: né,
0: vários locais e diversos assuntos.
1: E ficaram muito para trás, viu?
0: Essa interação é muito boa. E o bacana é que dá para a gente entender, nortear um pouco a minha gestão, vendo que os assuntos comentados são assuntos que nós estamos trabalhando, que nós estamos avançando, e o objetivo é esse, é trabalhar para poder estar cada vez mais atingindo e realizando aí as necessidades da população.
1: A Leninha Falosi falou assim: bom dia, prefeito, parabéns, nossa cidade está maravilhosa. Logo estaremos com a nossa cidade 100% asfaltada. E nosso sonho, tão sonhado, que é o asfalto do Maresias, ansiosa por esse momento.
0: Verdade.
1: Pode acontecer?
0: Isso, claro. Temos aí a situação dos ranchos, né? E o Maresias é uma situação de ranchos, né, que nós temos ali no município. A gente tem várias entradas, então a gente tem várias situações de ranchos que a gente precisa ter esse olhar. Tem locais que tem coleta de lixo, tem pago imposto, tem toda uma situação que a gente tem que saber que é local urbano e a gente precisa fazer essa pavimentação. Dentre eles, a gente enxerga que o Maresias é o local aí que tem mais contribuição de IPTU, de moradores. Então nós temos que ter esse olhar e estar privilegiando aí como sendo o próximo local. A gente vem falando muito com a comunidade de lá, eles já sabem disso e é o próximo. A gente mais ou menos está se programando para o próximo ano, para a gente ver se a gente consegue fazer o acesso.
1: Nossa,
0: lá
1: aí vai ser maravilhoso. Valdênis, eu já passei aqui a rua, tá? Ele já sabe qual viela que é, tá bom? Ah,
0: é uma viela que você comentou, muito conhecida.
1: Nossa!
0: A gente que não sabia o nome que eles davam, né, ali. Mas é a viela ali do Recanto do Galo, que comunica com a Custódio Andriz ali atrás da Funlec, atrás do batalhão da Polícia Militar. Ali a gente precisa realmente... São esses pequenos espaços, esse é um.
1: Uhum.
0: Tem um outro espaço que liga ali atrás da Segunda Lagoa, até lá na Urias Ribeiro, não sei se já passou naquela ruazinha, que nós já vamos asfaltar. Então são situações especiais.
1: Eu vim
0: que
1: conhecer
0: faz
1: a Segunda
0: diferença.
1: Lagoa agora.
0: É?
1: Eu não tinha conhecido ainda. Ficou muito lindo. Pra cá.
0: É isso
1: no Jardim Dourado.
0: Jardim Dourados.

0: Muito linda ficou, viu? Muito linda mesmo. Prefeito, tem mais alguma promessa que o senhor tem para a população de Três Lagoas ou não?
1: Não, sem promessas. Mas vamos lá, acho que a população está entendendo que a gente está tentando, de forma disciplinada, planejada, avançar nos assuntos. Isso é o importante. O importante é eles saberem que eu também estou de portas abertas para estar ouvindo sugestões. E eu quero estar junto com a população, resolvendo, quero que tenha esse entendimento e esse reconhecimento que realmente a gente está fazendo um trabalho dedicado, com muito amor, carinho, planejamento. Essa é a ideia. E que a gente consiga aí uma Três Lagoas cada dia melhor. Esse é o objetivo de todos nós. Obrigado pela oportunidade.
0: Olha, gostei hoje. Gostei mesmo. Três Lagoas será 100% assaltada. Agora acredito. Acredito mesmo. Prefeito, muito obrigada de coração por o senhor ter vindo aqui, ter ficado mais de uma hora aqui conosco, respondendo a pergunta da população treslagoense.
1: Eu que agradeço, um beijão a todos, obrigado a todos os ouvintes da Rádio Caçula. Abraço, Toninho.
0: Abraço. Obrigadão. Obrigada. Bom, nós vamos ao intervalinho comercial e já voltamos.

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4: 10:48.

0: Prefeito tem que vir mais vezes. Tem que vir mais vezes, hein, prefeito? Tem que vir mais vezes, bater esse papo super legal, responder as perguntas da população, né? É bom demais, é bom demais. Mas agora, eu vou chamar ela. Ela que tá ligadinha, tá juntinho conosco. Eu vou chamar ela porque tá trazendo coisa boa. Isso mesmo, quando se fala em coisa boa, eu lembro de quem? Da Camilinha. É isso mesmo. Chega mais então, Camilinha.
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2: E bom dia. 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
0: Beijo! Camilinha não esqueceu agora do Romeuzinho, né? Não esqueceu, né, minha amiga? Porque o Romeuzinho ficou chateado. Mas agora ela até cita isso aí, minha amiga. Mas agora vamos de sorteio, né? Vamos de sorteio porque você que participou, meu amigo, minha amiga, tá valendo um presente maravilhoso diretamente da Rouparia Bom de Preço, que tá recheada de novidades, isso mesmo, tá recheada de novidades, então é a hora de você aproveitar, dar uma passadinha lá na Rouparia Bom de Preço, que é sucesso garantido, meu amigo, minha amiga. 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Ê, Camilinha, vai, vamos lá, você que participou, meu amigo. Participou muito, é você, Sandra de Souza, parabéns, minha amiga, Sandrinha participou logo cedo, ela foi a vencedora aqui, parabéns, Sandrinha, tá levando um presente maravilhoso, oferecimento Rouparia Bom de Preço, que é sucesso garantido, isso mesmo, mas agora eu vou deixar vocês com o lançamento. Porque aqui na 96 Caçula tem lançamento, isso aí, lançamento. Alexandre Pires juntinho com Léo Santana. Eita, Lelê, então é boa, né? É boa demais. E quero agradecer a audiência de vocês que participaram, mandaram perguntas pro nosso prefeitão. Ô, prefeito, vai ter que vir mais vezes, ó. Vai ter que fazer aí com o Pala, bater figurinha aqui, como que é? Vai tá juntinho aqui conosco, sempre. Tá bom? Então vamos fazer isso. Todo mês o prefeito tá aqui, vamos fazer isso, combinado com ele? Todo mês ele vem aqui bater um papo, porque é bom demais. É bom. Bom pra vocês saberem o que tá acontecendo na cidade. É bom ter esse contato. Eu acho sensacional. Então, uma excelente quarta-feira pra vocês. Curta com muita responsabilidade, né? Cuidado nesse trânsito aí, meu Deus, cuidado. E tamo junto, tá bom? Então até amanhã. O Will, às 8 horas, e a Toninha, às 9. Isso aí, gente. Um grande beijo e fui!
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2: Muito bom dia! Hoje, quarta-feira, 29 de julho de 2026. Eu sou o Cláudio Júnior, está começando agora o Hora da Notícia pela Caçula FM 96,9. Informação com credibilidade, prestação de serviço, entrevistas e os principais acontecimentos de Três Lagoas, da região e de todo o Brasil. Fique conosco até o meio-dia, acompanhando uma cobertura completa dos fatos que movimentam o dia. Confira a partir de agora os principais destaques desta edição. A Casa do Trabalhador de Três Lagoas oferece hoje 104 vagas de emprego em diversas áreas, com destaque para 40 oportunidades para motorista carreteiro. Segunda semana da agricultura familiar, com uma programação voltada ao fortalecimento dos pequenos produtores, incentivo à produção rural e valorização da agricultura familiar no município. A nossa equipe conversou com a secretária municipal de meio ambiente e agronegócio, a Mariana Amaral. Daqui a pouco você vai ver tudo. Agosto Lilás, a Câmara Municipal inicia uma série de ações pelos 20 anos da Lei Maria da Penha. A nossa equipe também conversou com a vereadora Evalda Reis e representantes da Procuradoria da Mulher. A Prefeitura e a Neoenergia Electro lançam mais uma edição do programa Energia com Cidadania, levando atendimento e serviços gratuitos à população. Você acompanha todos os detalhes aqui na reportagem da Rádio Caçula. Boa notícia para os trabalhadores. Mais de 138 milhões de brasileiros vão receber parte do lucro do Fundo de Garantia. Saiba quem tem direito, como consultar o crédito e quando o dinheiro será depositado. A MS Gás, amanhã, quinta-feira, vai realizar um simulado de emergência com gás natural em Três Lagoas. Essas e outras

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2: Previsão do tempo. Caçula. Os moradores de Três Lagoas terão uma quarta-feira de tempo firme, com predomínio de sol e temperaturas elevadas ao longo do dia. Amanhã começou amena, com cerca de 25 graus, mas os termômetros devem subir rapidamente e atingindo os 34 graus durante a tarde. Apesar do calor, a umidade relativa do ar tende a diminuir nas horas mais quentes do dia, exigindo atenção com a hidratação. A exposição prolongada ao sol também tem que ter cuidados. A recomendação é aumentar a ingestão de água, utilizar protetor solar e evitar atividades aí físicas intensas entre o fim da manhã e o meio da tarde. No Mato Grosso do Sul, áreas do sul e leste do estado podem registrar instabilidades, com possibilidade de pancadas de chuva, rajadas de vento e até granizo. No entanto, para Três Lagoas, a previsão indica predominância de tempo seco durante esta quarta-feira. A tendência para os próximos dias é de manutenção do calor, com máximas variando entre 30 e 35 graus, além de poucas chances de chuva na região, favorecendo atividades ao ar livre, desde que sejam tomados os cuidados necessários com o calor e também com a baixa umidade do ar.
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2: 11 horas e 6 minutos, 11 e 6, dia 29 de julho, é o Dia Internacional do Tigre, o dia também de Santa Marta e o Dia da Identificação, que lembra a emissão da primeira cédula de identidade no Brasil. 11 e 7, gente, tá procurando emprego? A Casa do Trabalhador de Três Lagoas está com 104 vagas de emprego hoje. Atendente de lojas tem 4 vagas, ajudante de pintor tem 2, auxiliar de limpeza tem 10 vagas, auxiliar de pintor de automóveis 1 vaga, auxiliar de torneiro mecânico 1 vaga, costureira em geral 10 vagas. Faz tempo já que a gente está anunciando essas vagas aqui de costureira, sempre as 10 vagas, né? 1 vaga para funileiro, mecânico de manutenção de máquinas de costura, 1 vaga, mecânico de manutenção de tratores, 1 vaga, 40 vagas para motorista carreteiro, 1 vaga para motorista de caminhão, 20 vagas para operador de máquinas fixas em geral. No total, são 104 vagas que estão disponíveis lá na Casa do Trabalhador, que fica na Munir Tomé 86, no centro. Funciona de segunda a sexta-feira, das 7 da manhã às 5 da tarde, no Shopping Três Lagoas. Atende de segunda a quinta, das 8 às 17, e às sextas-feiras, das 8 às 14 horas. Tomara que essa seja a hora de você conseguir o seu emprego. Dá um pulinho lá na Casa do Trabalhador. 11 horas e 8 minutos, 11 e 8. A Câmara Municipal de Três Lagoas, por meio da Procuradoria da Mulher, está promovendo uma série de ações em alusão aí aos 20 anos da Lei Maria da Penha e também a campanha Agosto Lilás, reforçando aí o combate à violência contra a mulher e também a importância da conscientização da sociedade. A nossa equipe conversou com a vereadora Evalda Reis e também com Franciele Soares, lá da Coordenadoria da Procuradoria da Mulher. A reportagem é do Neto. Solta, Romeuzinho.
3: Finalizando o mês de julho, temos o agosto. E o que acontece em Três Lagoas? Acontece no Brasil, mas vamos falar de Três Lagoas. Agosto Lilás, principalmente nesse ano, onde completamos 20 anos da tão importante lei Maria da Penha. Vocês conhecem a Procuradoria da Mulher na Câmara Municipal de Três Lagoas? Conhece? Tem sim, nós temos um órgão, uma forte defesa e proteção das mulheres na nossa Câmara Municipal de Três Lagoas. Para falar mais sobre isso, a querida vereadora Evalda Reis, que é um expoente, uma batalhadora nessa luta, e a Franciele Soares. Se for a Franciele Soares, talvez a mamãe nem saiba. A Fran, a nossa professora, música, cantora, amiga de todos, a Fran Soares. Então vamos falar sobre um evento que vai acontecer na Câmara Municipal no próximo dia 5, mas começando a falar da Procuradoria da Mulher. Evalda, você que é esse expoente nessa batalha, como está o serviço, como está o serviço da Procuradoria da Mulher em Três Lagoas?
4: Muito bom dia população de Três Lagoas, trabalho da Procuradoria da Mulher, ele está cada vez mais forte, ele está cada vez mais coeso, buscando levar a informação até essa mulher que mais precisa dessa informação, precisa desse apoio. Aqui eu agradeço a professora Franciele Soares, que hoje é a coordenadora

0: da Procuradoria da Mulher, mas agradeço em especial aqui o nosso presidente, o vereador Tonhão, por todo o apoio, por toda a estrutura que fornece a Procuradoria da Mulher para que nós possamos levar a informação. Porque eu falo sempre, Neto, que a informação, ela salva vida. E a Procuradoria da Mulher, ela tem um trabalho dentro da sociedade. Hoje tem um trabalho forte dentro das salas de aula, dentro da unidade de ensino, das escolas municipais. Então, nós só temos que agradecer a toda essa força, a toda essa estrutura que leva informação e que salva vidas.
1: A Ivalda falou de informação. Fran, como que é feita essa informação? Como que é levada esse conhecimento para a população?
2: Olha, a Procuradoria faz um atendimento físico também, né? Que essa mulher que está em situação de violência, que chega até nós, nós encaminhamos para a rede de enfrentamento que existe no município. Mas o nosso carro-chefe é informar para prevenir, né? Para que não aconteça essa violência. Então, dentro das escolas, nós fazemos um trabalho com jovens, com adolescentes, para quebra de ciclo, para o entendimento de situações que antes eram normalizadas, mas que hoje já não podem mais acontecer, que são violências, microviolências que vão sendo naturalizadas durante a infância e adolescência, que na vida adulta se torna o desentendimento e a violência dentro do relacionamento. Então nós trabalhamos nas escolas, também estamos dentro do Instituto Federal, conseguimos entrar também na Universidade Federal, então esse trabalho está crescendo para que a gente possa conversar com todas as idades, né? Temos o diálogo desde a criança até o adulto.
1: Tá certo. Evalda, como que, uma pergunta recorrente, já me fizeram isso algumas vezes, como surgiu a ideia que você encabeçou essa luta? Como e quando surgiu essa ideia, essa maravilhosa ideia?
0: A ideia de trabalhar nesse enfrentamento, ela surgiu lá em 2015, enquanto eu trabalhava como coordenadora do programa ABB Comunidade. E naquela época eu fui procurada por uma mãe em 2015 que era vítima de violência. E naquela época, nossa rede ainda ela era bem pequena, mas eu só tenho que agradecer todo o apoio que nós pudemos dar àquela mulher que conseguiu sair daquele ciclo. E quando eu cheguei no parlamento e que você está ali é o lugar de construir leis, né? Nós construímos um projeto de resolução junto com o então presidente doutor Cassiano Maia, hoje nosso prefeito, qual eu agradeço muito, que nos deu respaldo, assinou conosco o projeto e constituiu um espaço que hoje está lá para atender essas mulheres, ouvir e encaminhar. Então, a ideia inicial foi essa e nós só temos que agradecer por esse espaço, por aquela ideia, aquela mulher que um dia nos procurou, depois daquela veio outras, e hoje são inúmeras mulheres que vai, e muitas das vezes apenas para tirar uma informação, para ouvir e saber como funciona a Procuradoria da Mulher da Câmara Municipal de Três Lagoas.
1: Certo. Franco, finalizando, quais são as principais demandas que chegam até vocês?
2: Olha, as principais violências são violências psicológicas e verbal. A violência psicológica, ela faz com que essa mulher permaneça no círculo de violência, porque em geral o agressor faz com que ela se sinta culpada por todas as ações e por todas as suas agressões. A violência verbal é comum, porque é o entendimento de que é o jeito dele, é a forma dele falar, e às vezes no diálogo conosco ali a mulher percebe que não, aquilo é uma violência. A voz dela precisa ser respeitada. Não é natural você ser menosprezada, ser xingada. Então, a maior parte das violências são verbais e psicológicas.
1: Obrigado, Fran. Vereador, para finalizar, o que vai acontecer agora no início do agosto, Lilás?
0: Bom, no dia 5 de agosto, quarta-feira, às 18h30, na Câmara Municipal, nós teremos a abertura com um evento onde vai estar toda a rede. A gente sempre fala da rede, a rede de proteção, mas aonde está essa rede? Quem é essa rede? Então, os principais responsáveis pela rede de proteção de violência contra a mulher está lá no dia 5. Mas antes disso, nós temos algumas caminhadas, né, professora Fran?
2: Nós vamos estar na feira no dia 1º para dialogar com a população. Então, se você está com dúvida, está assistindo aqui, quero saber o que é a Procuradoria, nós vamos estar lá na feira no dia 1º, panfletando.

0: coletando. Vamos também ao centro da cidade para passar nas lojas, conversar com as pessoas na rua, para que essa informação chegue o mais longe possível, né? Vamos ter abertura no dia 5 e vamos ter o encerramento também no dia 31. Teremos inúmeras outras atividades dentro da sociedade durante esse mês. E no dia 31 nós vamos encerrar, numa segunda-feira, às 18h30 também, com o seminário dos 20 anos da Lei Maria da Penha, com juristas que vão explicar qual é a função da Maria da Penha, quais foram as modificações, os avanços e os desafios que nós ainda temos pela frente.
1: Tá certo. Falamos então, até o dia 31 a gente vai ter muitos encontros ainda, com certeza, durante o agosto. Vereadora, para finalizar, alguma coisa que eu não perguntei para a senhora?
2: Eu creio que foi tudo sanado aqui, mas o principal de tudo isso é ter a população com a gente no dia 5, às 18h30, na Câmara Municipal de Vereadores. Nós contamos com a sua participação, homens, mulheres, estudantes, o vovô, a vovó. Vai lá que nós estaremos lá para falar com você.
1: Tá certo. Falei então com a vereadora Evalda Reis, com a professora Franciele Soares, sobre a Procuradoria da Mulher e ações no Agosto Lilás, com imagens de Heloísa Galhardo, eu neto, direto da sala de visitas da Caçula, que faz parte da sua vida.
3: 11 horas e 16 minutos, 11 e 16, o Hora da Notícia está no ar. Você pode participar com a gente tanto no WhatsApp, como no Facebook, no Insta, no TikTok. Deixa eu mandar aqui um bom dia lá para o João Camargo. Ô, João, bom dia. O Carlos Marques também, Rottweiler, Aparecida Pereira, José Canistro, sempre ligado aqui lá do Arapuá, Ana Leles, obrigado pelo carinho, tá bom, pessoal? Vamos conhecer aí os patrocinadores do Hora da Notícia e a gente volta em seguida.
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3: Horas e 19 minutos, 11:19, de volta com o Hora da Notícia desta quarta-feira. Tá tudo no meio, né? E o mês tá acabando, 29 de julho. Esse mês, eu vou falar pra você, ele tá comprido demais, né? E ainda tem até dia 31, mas que coisa de louco. Gente, a Prefeitura de Três Lagoas, em parceria com a Neo Energia Electro, iniciou mais uma importante ação voltada à população. O programa Energia com Cidadania leva atendimento descentralizado, orientação e diversos serviços sociais para facilitar o acesso da comunidade aos benefícios disponíveis. A nossa equipe acompanhou aí a iniciativa e conversou com a diretora de assistência social básica, Nayane Gonzaga. A reportagem é dele, o Romeu Neto. Solta aí, Romeuzinho.
9: Música. A Prefeitura de Três Lagoas, por meio da Secretaria Municipal de Assistência Social, em parceria com a concessionária Neo Energia Elétrico, inicia nesta semana a ação do Programa Social Energia com Cidadania, que realiza a atualização cadastral da tarifa social no CRAS Ana Maria Moreira nesta semana. Estamos aqui com a diretora Nayane Gonzaga, tudo bem? Bom, qual é o objetivo desta iniciativa?
10: Essa iniciativa, ela prevê a atualização cadastral de todas as pessoas, de todas as famílias que são beneficiárias pelo programa de tarifa social. Então, a Electro, ela nos procurou, já que o benefício ele é ofertado por meio do cadastro único, para fazer a atualização desses dados. São mais de 500 famílias que nós precisamos atualizar os dados para que elas não percam o benefício da tarifa social.
9: E aonde que vai ocorrer essa ação itinerante?
10: Essa ação está programada para acontecer em todos os CRAS. Esse primeiro momento, nós estamos fazendo no território do CRAS Ana Maria Moreira, que pega a região do Maristela, Vila Verde, Imperial, os conjuntos habitacionais Novo Oeste e Orestinho. Então, toda essa população Carandá, que está na região do CRAS Ana Maria, essa semana tem a oportunidade de estar realizando a atualização das suas informações, tanto no Cadastro Único quanto na Electro.
9: E agora eu acho que a pergunta mais importante: quem deve comparecer e quais são os documentos necessários para ir lá?
10: Todos aqueles que já estão no beneficiados pelo programa de tarifa, da tarifa social de energia, devem procurar o CRAS. Essa semana, as famílias que são referenciadas ao Ana Maria, e aqueles que pretendem se cadastrar e verificar se é do critério, se atinge o perfil do programa. Levar todos os documentos originais, né, CPF, RG, comprovante de energia, atualizado de preferência, né? E aí lá nós temos as informações do Cadastro Único. Então está sendo uma ação em conjunto, Cadastro Único e Electro.
9: E o mais importante, qual o horário de funcionamento do CRAS Ana Maria Moreira?
10: O CRAS ele está aberto das 7 às 17 horas. Nós não paramos para almoço, não fechamos a nossa unidade, tá? Então qualquer horário, das 7 às 17, as equipes do CRAS e da Electro estão no local para fazer o atendimento dessas famílias.
9: E para a gente finalizar, em caso de dúvida, como que a população pode entrar em contato com a Secretaria Municipal de Assistência?
10: Ela pode procurar o CRAS de referência pelo contato que vai estar aqui embaixo do CRAS para tirar suas dúvidas. Essa semana nós estamos no CRAS Ana Maria e posteriormente nós iremos para o CRAS Interlagos. Aí nós já vamos abarcar a região central da cidade, Alvorada, Colinos, Interlagos. Na próxima semana a gente vem para essa região. E conforme a gente vem atualizando o cronograma, a gente vem aqui, conta com vocês para fazer a divulgação.
9: Diretora, qual é o seu recado para a população de Três Lagoas para ela ir e fazer o cadastro?
10: Não deixe de atualizar essas informações, tá? Importantíssimo as informações estarem atualizadas tanto no Cadastro Único quanto no cadastro da Electro, para que a família não perca esse benefício.
9: Tá certo. Muito obrigado, viu, diretora?
10: Obrigada.
9: Ó, pode deixar que a gente vai voltar mais vezes. Com imagens de Neto, reportagem de Romeu Neto para a redação da Rádio Caçula, que faz parte da sua vida.
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3: 11 horas e 24 minutos, 11:24. O Romeu Campos, quando ele está na rua fazendo reportagem, é Romeu Campos. Quando ele está aqui na edição, é o nosso Romeuzinho. E assim vamos tocando a vida. Saindo da área aí de eletricidade, vamos para a área de água. A Cenesul, ela informa que poderá ocorrer falta d'água ou baixa pressão devido a conserto na rede nos seguintes bairros: Lagoa Maior, Bela Vista, Progresso, Ipacaraí, Clementina, Santa Luzia, Jardim Roriz e adjacências. É, a previsão de regularização do fornecimento de água será 18 horas e 30 minutos. Tá certo? Tá dado o recado. Tá sem água aí no Bela Vista? Eu moro lá no Bela Vista lá. A baixa pressão é sempre, né? Então, se acontecer mais baixa pressão ainda, vai ficar complicado. E aí vai voltar 18 horas e 30 minutos. 11h25, a Prefeitura de Três Lagoas dará início a mais uma etapa de atendimentos do Castramóvel na terça-feira, dia 4 de agosto, com ações voltadas à esterilização gratuita de cães e gatos no bairro Vila Aro. Atenção você, eu vou até dar um recado aqui, aqui próximo à rádio, tem um lugarzinho ali, tem uma casinha de cachorro, que às vezes as pessoas levam animais para doação. Nesse final de semana, deixaram lá 4 gatinhos, recém-nascidos. Não quer o gato? Leva lá na CCZ, faz doação, mas não vai colocar o gatinho lá naquela casinha, lá sem comida, gente. O gatinho não tinha água, o gatinho não tinha comida. Aí nós fomos lá, pegamos esses gatinhos, ia pegar um só, né? Falei, vou pegar um gatinho lá. Não, pegamos os 4, porque eu fiquei com dó, ia morrer. 4 gatinhos. Graças a Deus aí a gente conseguiu fazer a doação de 2 e 2 tá lá na minha casa agora, né? Situação. Os atendimentos serão realizados em frente à unidade de saúde da família na Vila Aro, que fica na Rafael de Aro 2385, de segunda a sexta-feira, das 7 da manhã às 5 da tarde, dando continuidade ao cronograma itinerante que é promovido pela Secretaria Municipal de Saúde por meio do Centro de Controle de Zoonoses. Além dos moradores da Vila Aro, a expectativa é atender também residentes de bairros próximos. Os serviços serão oferecidos gratuitamente mediante agendamento presencial e apresentação do comprovante de residência. Além da castração, a estrutura do Castramóvel vai disponibilizar diversos serviços voltados à promoção da saúde animal e também a conscientização sobre a posse responsável. Não adianta você falar assim, eu quero um gatinho, eu quero um cachorro, e ali depois você precisa viajar, precisa ir embora daqui e largar o cachorro ou o gato no meio da rua sem nada, sem comida, sem água, e ele que se vire. Não pode. Inclusive, maus tratos é crime. A gente sempre recebe denúncias aqui na rádio de cachorro que foi largado numa casa aí sem alimentação, sem água, faz mais de 15 dias que está lá sozinho. Então vamos tomar cuidado com isso, porque além de ser maus tratos, né, uma vida, gente, é crime. Então toma cuidado com isso aí. O Castramóvel vai ter lá serviços como vacinação antirrábica, administração de vermífugos, orientação sobre posse responsável, prevenção da leishmaniose e, o melhor, identificação por microchip. Coloca o microchip aí no seu cachorro, no seu gato, porque quando o seu gato ou seu cachorro desaparecer, é só levar lá no CCZ, o pessoal vai passar a maquininha lá, vai saber quem é o dono, o telefone de contato. Combinado? 11h27, nós vamos aí para um breve intervalo comercial e a gente volta em seguida.
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7: 11 horas e 32 minutos, 11:32, de volta com Hora da Notícia desta quarta-feira, 29 de julho. A Prefeitura de Três Lagoas promove a segunda semana da agricultura familiar com uma programação voltada ao fortalecimento dos pequenos produtores, incentivo à produção rural e também à valorização da agricultura familiar no município. A nossa equipe conversou com a secretária municipal de meio ambiente e agronegócio, a Mariana Amaral, que destacou a importância da iniciativa para o desenvolvimento do setor. A reportagem é do Neto Romeuzinho. Tá tudo pronto aí, Romeuzinho? Sim ou não? Ah, Romeuzinho sempre dá uma dessa. Tá pronto, né? Então vamos lá com a reportagem da Mariana Manaus. Solta.
8: Três Lagoas recebe a partir do dia 3 de agosto, próxima semana, a segunda semana da agricultura familiar, um importante evento voltado para quem trabalha no campo, promovido pela Prefeitura Municipal e com a Secretaria Municipal do Meio Ambiente e Agronegócio, a SEMEA, no comando dela, Mariana Amaral, que nos atende gentilmente a Caçula para falar para você, população, o que será a segunda semana da agricultura familiar, Mariana.
9: Olá a todos os ouvintes da Rádio Caçula, é um prazer estar aqui, muito obrigada pela parceria na divulgação do nosso evento. O ano passado foi um sucesso, mas foram só 2 dias de evento. Essa vai ser realmente a semana inteira. A programação é bem intensa e bem diversificada. Na segunda-feira, nós vamos fazer um evento no assentamento Paulistinha, que fica aqui próximo do município, voltado para a produção leiteira, que é o forte deles, com palestras de qualificação, com almoço, com pastagens para o gado leiteiro. Então vai ser assim, ó, bem interessante, mas é focado para a comunidade do Paulistinha. Na terça-feira, nós vamos fazer um evento diferente. Nós vamos trazer produtores rurais, pequenos produtores rurais, pessoas que trabalham com agricultura familiar, para fazer uma palestra nas escolas, para que os nossos alunos, para que os nossos jovens entendam e conheçam a realidade do nosso produtor rural, né? É eles que colocam comida na mesa todo dia, então a gente precisa entender, conhecer, para poder valorizar cada vez mais. Na quarta-feira, nós teremos um evento na cozinha da Abrazel, que é nosso parceiro também, esteve disponibilizando o espaço para que nós vamos dar treinamentos, e para esse tem que ter um alerta. Somente as pessoas que fizerem inscrição antecipada vão poder participar na quarta-feira. O que, que vai ser nessa quarta-feira? Vai ser, nós vamos fazer geleias, nós vamos desidratar frutas, nós vamos agregar valor para o produto que é vendido geralmente in natura. Então nós vamos ensinar e dar esse treinamento para as pessoas. Vão ser várias turmas no período da manhã e à tarde, aberto para homens, mulheres, quem quiser participar, quem quiser conhecer e fazer esse trabalho, vai ser prático na cozinha da Abrazel, mas tem que fazer a inscrição antecipada. Na quinta-feira vai ser o nosso grande evento, que o ano passado foi na Arena Mix. Esse ano a gente entendeu que para a população ter um acesso mais fácil, então nós vamos fazer em parceria com o Sindicato Rural. A nossa grande feira da Semana da Agricultura Familiar vai ser no Sindicato Rural, na quinta-feira, a partir das 8 horas da manhã. É para quem? É para o agricultor familiar, é para o pessoal dos assentamentos.

0: eventos, mas é para a população de Três Lagoas, para os nossos curiosos, para quem quer conhecer, para quem trabalha nas hortas do município, né, nas hortas urbanas, pessoal do Cinturão Verde, vão ser várias palestras. Nós temos apoio do Governo do Estado, nós temos apoio da Prefeitura, que é a realizadora desse evento, nós temos patrocinadores, nós temos as grandes empresas que fazem divisa com nossos produtores, então eles estão lá presentes porque eles entendem que essa vizinhança, tanto da parte da empresa quanto da parte do produtor, esse convívio e essa parceria fortalece a nossa agricultura familiar, incentiva, então eles são nossos patrocinadores. Nós vamos ter mais de 20 expositores presentes, como instituições de ensino, universidade, IEF, e nós temos 9 patrocinadores master, que são quem estão nos ajudando nesse projeto. Não vou citar, vou deixar para a reportagem apresentar, para não esquecer de ninguém, mas nós queremos agradecer a todos. E na sexta-feira, a nossa feira de comercialização vai ser aqui na nossa Lagoa Maior, para que toda a população de Três Lagoas possa vir e adquirir tudo o que os produtores de Três Lagoas têm para oferecer de bom. E é muita coisa. Tanto hortifruti, quanto mel, quanto as nossas linguiças, tudo certificado com o sistema de inspeção municipal. Na quinta-feira, durante as nossas palestras, nós vamos falar sobre o sistema de inspeção municipal, mostrar como eles fazem para tirar o SIM, se regularizar, para que tenha uma qualidade e uma comercialização correta. Então, assim, vai ser uma semana muito intensa, e a gente já está entendendo que ela já é um sucesso.
1: O ano passado foi na Arena Mix, o espaço ficou pequeno. Teria que ser no sindicato mesmo, porque deu muita gente, né, Mariana? Muito legal, as grandes empresas fazendo aquela parceria com os pequenos comércios, os pequenos agricultores. Agora, você falou um negócio, só para finalizar, você falou um negócio para mim, parcerias que fortalecem o campo. O que significa?
0: A gente entende que nós, na cidade, somos alimentados pela população que está lá no dia a dia. E muitas vezes a gente não reconhece o trabalho do produtor rural, que não tem sábado, não tem domingo. Nosso evento vai começar a partir das 8 horas na quinta, porque muitos produtores têm que tirar o leite antes de vir. Tu não pode não fazer esse manejo, tanto da tua hortifruti, quanto das tuas vacas, dos teus animais. Tu tem que fazer o alimento. E a gente quer fortalecer tanto a cidade, fortalecer os nossos estudantes para que eles entendam como funciona a nossa agricultura. O nosso agro impulsiona o país e não são só os grandes, são os médios e os pequenos. E essa aproximação para nós é crucial e principalmente mostrar, valorizar e disponibilizar treinamentos para que a nossa agricultura familiar de Três Lagoas seja referência não só no estado, mas no país inteiro.
1: Obrigado, Mariana. Nós vamos acompanhar tudo lá juntinho com vocês, tá bom? Falei com ela, Mariana Amaral, nossa secretária municipal de Meio Ambiente e Agronegócio, para Caçula, com a imagem de Cláudio Júnior, eu Neto. 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
4: 11 horas e 39 minutos, 11h39, a MS Gás realizará amanhã um simulado prático de emergência envolvendo gás natural aqui em Três Lagoas. Então, não se preocupe, a ação está programada para as 10h30 da manhã. Inclusive, nós vamos mandar uma reportagem lá para te mostrar depois como é que foi essa ação. O evento vai acontecer lá no cruzamento da Avenida Rosário Congro com a Rua Duque de Caxias e tem como objetivo testar os protocolos de segurança e a capacidade de resposta das equipes diante de uma situação simulada. Durante o treinamento, moradores e comerciantes da região poderão notar a presença de equipes técnicas, veículos operacionais e a movimentação de profissionais envolvidos no exercício. É só amanhã, Romeuzinho, não começou agora não. A empresa reforça que não haverá risco à população, já que se trata apenas de uma simulação previamente planejada para aperfeiçoar os procedimentos de atendimento à emergência. A MS Gás destaca que iniciativas como essas são fundamentais para garantir a segurança da operação da rede de distribuição de gás natural e também preparar as equipes para agir com rapidez e eficiência em casos reais. A empresa orienta motoristas e pedestres a redobrarem a atenção ao passarem pelo local durante a realização do simulado e respeitarem também a sinalização

0: e orientações das equipes de apoio. 11 horas e 40 minutos, uma notícia boa agora para o bolso dos trabalhadores. O Conselho Curador do Fundo de Garantia aprovou ontem a distribuição de mais de 13 bilhões referentes ao lucro obtido pelo fundo em 2025. O crédito será realizado automaticamente aí nas contas vinculadas dos trabalhadores até o dia 31 de agosto. Ao todo, cerca de 138 milhões de trabalhadores serão beneficiados. Não é necessário fazer cadastro ou solicitar o pagamento, pois o depósito será feito diretamente na conta do FGTS de cada beneficiário. Quem tem direito, Cláudio Júnior, receberá a distribuição do lucro, quem possuía saldo em qualquer conta do Fundo de Garantia, ativa ou inativa, no dia 31 de dezembro de 2025. Quanto maior era o saldo na data de referência, maior será o valor creditado. Aí você não fica muito animado não, tá bom? Vou dar um exemplo para você. Quem tinha um saldo de R$ 1.000 no dia 31 de dezembro de 2025 vai receber um crédito aproximado de R$ 18,68. Não dá nem para comprar uma caixinha. Quem tinha um saldo de R$ 5.000 vai receber cerca de R$ 93,42. Quem tinha um saldo de R$ 10.000, que nem é muita gente, vai receber aproximadamente R$ 186. A informação completa está lá no nosso portal radiocaçula.com.br. Nós vamos fazer um breve intervalo comercial e em seguida a gente volta com um resumo esportivo aqui no Hora da Notícia.
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7: 11 horas e 45 minutos hoje no tempo, hein, gente? Vou falar pra você, tem gente aqui no resumo esportivo que diz que nem vai falar nada, que tá de luto. Neto Júnior, bom dia.
8: Bom dia, Cláudio. Bom dia, quem nos acompanha. Bom dia, Will.
9: Bom dia, bom dia, bom dia.
8: Bom dia, bom dia, Romeuzinho.
9: Bom dia.
8: Cláudio, quem tá triste hoje, hein?
7: Ah, você acha, rapaz? O grande Romeuzinho tá triste porque o Neymar, ele aposentou.
8: Menino Ney aposentou, Romeu? Conta pra nós aí, por favor.
10: É, falou que não joga mais na seleção, não, viu?
8: Tá chorando, tá chorando. E você acredita nisso, Romeu?
10: Agora, agora a gente não ganhou o Hexa mesmo.
7: Mas a gente ia ganhar o Hexa só por causa do Neymar?
10: Lógico.
7: Nem jogar ele jogou.
8: Romeuzinho, eu acho que é mais um mimimi do menino Ney, que aos 34 anos de idade quer ser afagado, quer ser chamegado.
7: Nutella.
8: Aí alguém fala assim: Neymar, volta, meu querido, volta. Aí ele vai voltar pra seleção. O que você acha, Três Lagoas? 67 991498182. Dá seu palpite 8, 2, aí, Cláudio.
7: 8282.
8: 8282. Dá seu palpite, Cláudio.
7: Eu acho que é volta. Isso aí é só

0: marketing.
1: Entregador, é mimimi ou não? Dá o palpite de vocês, Will.
2: Ó, eu vou ser bem sincero, eu acho que é mimimi. Nossa. E lembrando que foi 130 jogos, né? 130 jogos e 80 gols. É isso mesmo, ô, meu querido? É,
3: crack.
2: Romeu.
3: Maior artilheiro da seleção brasileira ultrapassando Pelé. Isso é crack.
1: Não, para com isso. Rapaz, tá com mimimi, 34 anos de idade, gosto de jogar. Joga muito, muito pôquer. Tá jogando muito pôquer por aí. É e futebol criança. Que é bom, nada mais demais. Nada. Fala para nós então, 679-9149. 8282, Cláudio.
0: É isso aí, 11 horas e 45 minutos. Como é que tá o esporte? Vamos falar do esporte local primeiro.
1: Primeiro
0: Mistão
1: local.
0: Tá de boa, tá Mistão tranquilidade, tá treinamento.
1: Mistão tá tranquilo. O problema é o seguinte, tá tendo uma conversa não oficial, não é oficial ainda, de um possível tapetão na Série B do futebol sumatogrossense. Will, sabe o que é um tapetão, né? Então, um possível tapetão. Cláudio Júnior, o que acontece? A Série B desse ano foi um campeonato muito curto, com apenas 7 jogos, envolvendo 8 equipes. O arbitral, no começo, já estava previsto subir apenas 2 para a elite do Sumatogrossense. Apenas a primeira e segunda equipe subiria ou subirá para a elite do futebol 2027 no Mato Grosso do Sul. Então, surgiram em conversas que ainda não foram, não é nada oficial, são conversas, mas o que surge uma fumacinha vira um fogo grande, né, Cláudio? Então surgiram conversas que vai ter uma reunião agora nos próximos dias e querem trazer não 2 times para a elite, querem subir 4 equipes. Como funciona hoje, gente? Hoje o Aquidauanense tem 15 pontos. Nós temos mais uma rodada só, o Aquidauana pode chegar a 18 pontos, o Mistão Esporte Clube tem 11 pontos, Will, nós podemos chegar a 14, ou seja, hoje, se o Misto ganhar domingo do fraquinho comercial, do fraquinho Campo Grande é um time muito fraquinho, vai jogar, vai levar uma surra aqui no Benedito Soares da Mota, o madrugadão, domingo, 15 horas, nós temos um encontro marcado aqui em Três Lagoas, então o Mistão vai a 14 pontos. O Aquidauana pode chegar a 18, o Misto a 14. Ou seja, essas duas equipes, Will, vão automaticamente para a elite do futebol 2027 no Mato Grosso do Sul. Acontece que informações dos bastidores relatam que a federação está organizando uma reunião para tentar levar 4 equipes. Cláudio, o que seria hoje? O terceiro colocado hoje é o Comercial Mato Grosso do Sul, que perdeu da gente no último sábado. Um time forte. Um time muito bom, mas o nosso é melhor ainda. Nós fomos lá no Jaque da Luz, nas Moreninhas. Eu estava lá acompanhando o Mistão ganhar de 1-0. O Comercial hoje tem 10 pontos. O Comercial pode chegar a 13, se ganhar o próximo jogo. E o União ABC, você sabe de onde é o União ABC?
0: Não.
1: Campo Grande. Não dá a impressão que estão tentando ajudar equipes da Campo Grande, de Campo Grande, Will?
2: Eita!
1: Então, aí surgiram informações não oficiais ainda, mas nossa equipe já está no encalço desses comentários, que a federação vai tentar levar 4 equipes para a Série A, ou seja, levariam então 2 equipes da capital, porque hoje, Cláudio, hoje não tem ninguém da capital que vai para a Série A. Hoje nós temos aqui da UANA, que tem 15 pontos, só perdeu um jogo com o Mistão, nós temos o Mistão com 11, vai chegar a 14, então automaticamente, pelo que rege o regulamento, em 2027 o Misto e o Aquidauana estariam na Série A. Mas, no tapetão, por fora, estão querendo levar 2 equipes da capital, o Comercial e o União ABC. Vamos acompanhar em loco isso aí, Cláudio.
0: Com certeza, 11 horas e 49 minutos. Falando agora de futebol nacional, eu vou te contar essa aqui, Neto.
1: Conta aí.
0: O Palmeiras recusou nos últimos dias propostas pelos atacantes o Flaco Lopes e o Alan, ambos titulares da equipe comandada pelo Abel Ferreira. Somadas, as ofertas giram em torno de 300 milhões de reais, mas foram prontamente rejeitadas aí pela diretoria Alviverde.
1: A seleção que o Palmeiras tem hoje, comandada pelo português Abel Rodrigo, Abel Ferreira, lá não precisa vender ninguém não, o time está ganhando muito, e é um time assim, não é um time, é uma pequena seleção, e estão na frente do Brasileirão, está com 6 pontos na frente do Flamengo. Hoje o Romeu tem jogos do Campeonato Brasileiro Série A. Quais jogos são? Onde a pessoa vai ver no horário do Mato Grosso do Sul, Romeuzinho?
3: Isso aí, Neto. Como falamos ontem, o Campeonato Brasileiro da Série A retorna hoje. E ó, Neto, com ótimas partidas, viu? Ó, no horário de Mato Grosso do Sul, às 18h30 da tarde, teremos Mirassol contra o Remo.
1: Isso é ótimo jogo, Romeu?
3: Não, calma aí que as coisas melhoram aqui, ó. E você poderá assistir no Premier. Logo, no mesmo horário, Internacional contra Flamengo.
1: Jogão.

0: Jogão. Poderá assistir no Prime Video. Um pouquinho mais tarde, 8h30 da noite, teremos Fluminense contra o Bahia, que vai ser transmitido na TV Globo. No mesmo horário, teremos Vitória contra Palmeiras, também na TV Globo e na GE TV. E ontem, Neto, já aproveitando aqui o gancho, o Santos venceu na Copa Sul-Americana, de 2-1 contra a Universidade Central.
1: Esse Universidade Central também é um time, se nós fizermos um timinho aqui na rádio, nós ganhamos esse time, rapaz, tranquilo, né?
0: Rapaz,
1: Não, o Santos não treinava, não, para com isso.
0: Ó, o Santos sofreu um gol relâmpago do Samuel Sosa logo no início do jogo, mas virou com 2 gols e garantiu a vitória nas oitavas de final.
1: Roma, o seu menino lá fez gol, Neymar? Não, né? Ficou pensando aí. Ó, o brasileiro hoje é o seguinte: o Internacional pega o Flamengo no Beira-Rio. O Internacional vai pegar o Flamengão. Se o Flamengo ganhar do Internacional, diminui aí pro Palmeiras. O Palmeiras hoje tem apenas 6 pontos na frente do Mengão. Mas o Vitória lá na Bahia, lá no Salvador, pega o Palmeiras também. Jogão, viu? Jogão de bola. Também nós temos jogos aí da Comebol Sul-Americana hoje. Will, fala pra nós quem joga hoje no horário MS.
2: Meu amigo, eu perdi a colinha aqui, só tem que falar.
1: Tranquilo, Vasco Independente Medellín, Will, 18 horas, ESPN Disney, Red Bull Bragantino, uma ótima partida. Um time que tá se renovando no campeonato, tá começando a fortalecer. Na Comebol também, Red Bull Bragantino pega o Sport Central, o Sport Cristal, 8h30 na Paramount, Will. Tem mais um jogo aí, o Cienciano e o Lanús, às 8h30 também no Paramount. O que vai ser hoje nessa disputa, o Will Romeu, fala pra nós.
2: Meu Deus. Ó, amigo, deixa eu te perguntar um negócio. Que história é essa dessa punição que teve do zagueiro do Inter, que tá todo mundo comentando?
1: Do zagueiro?
2: Do Inter.
1: Não, isso aí é jogadinha de marketing também, tranquilo.
2: Será?
1: Eu vi que tá saindo
2: em todos os portais, o pessoal tá falando que foi injusto, alguns falam que foi bom. Estão jogando.
1: Arbitragem sempre controversa no nosso país e também na Sul-Americana. Agora nós temos aí o impedimento semiautomático, vai dar mais conversa, mas é isso, tudo que o futebol precisa. O futebol é uma paixão que deve ser levado muito a sério. Quando, vou voltar aqui para o Sul-Americano, para o Sul-Mato-Grossense, quando a gente tem uma interferência direta no regulamento do campeonato, dá a impressão que é um negócio assim, meio casa da mãe Joana. O negócio tá aí certinho. A torcida apoia, a torcida se emociona, a torcida vai no estádio e de repente, na última hora, Will, inventa alguma coisa diferente para mudar a regra do torneio. Vai, Cláudio.
3: 11 horas e 53 minutos. Eu vou mandar um alô aqui, ó, pro Rodrigo Massuchini, ele que tá fazendo aniversário hoje, é nosso ouvinte. Parabéns pra você. Mandar aqui um bom dia todo especial também aqui pra Roseli Muratti, ligada, sempre ligada, fazendo perguntas aqui sobre o programa Hora da Notícia hoje.
1: Vamos lá, faz a pergunta pra gente do esporte, não? Não do esporte? Tá fazendo a pergunta do esporte?
3: Do esporte, não.
1: Não, que pena. Faz uma perguntinha aí. Pergunta qual que é a tabela do Brasileirão hoje. Quem tá em primeiro lugar?
2: Ô, Neto, o pessoal vai querer camiseta de sorteio, tá?
1: Do misto.
2: Tá?
1: Dia?
2: Tem camiseta aí pra sorteio?
1: Misto? Não. Vou ver com o Teixeirão. Ah, achei que tinha hoje já.
2: Não.
1: As camisetas que eu ganhei. O Teixeira me deu 4 camisetas. As 4 camisetas já ficaram aqui na rádio. O Romeuzinho ontem pegou a dele. Falou, não, isso aqui aí, é minha, sei o quê, isso aqui. Mas eu vou ver com o Antônio Carlos Teixeira. O Teixeirão se consegue uma camiseta ou duas para o sorteio de sexta-feira no programa A Hora da Notícia.
0: E hoje teremos coisa boa lá no Madrugadão, né, Neto?
1: Hoje, o prefeitão Dr. Cassiano Maia, a partir das 18 horas e 30 minutos, vai inaugurar a iluminação em LED, Cláudio Júnior.
3: Muito bom isso, né? A população que gosta de utilizar o estádio aí agora vai ter uma iluminação perfeita.
1: Nosso estádio Benedito Soares da Mota, o Madrugadão, um dos maiores, mais completos estádios do Mato Grosso do Sul, agora conta com essa iluminação em LED. Podemos receber até jogos aí a nível nacional agora, viu?
2: Show de bola.
1: Show de bola mesmo. Show. Parabéns à Prefeitura Municipal, na administração do prefeito Dr. Cassiano Maia. Nossa equipe hoje, comandada por Romeu Neto, vai estar lá presente, participando ao vivo, acompanhando a inauguração.
3: Já contratou segurança?
1: Não, pra quê?
3: Precisa, né? O Romeu saiu na rua, tem que levar 2 seguranças.
1: Eita! Eita, Leleu, por quê? Eu não sabia, não, hein? Fala pra mim.
3: Romeu Neto. Conta aí, Romeuzinho, conta.
1: Não. A tabela do Brasileirão tem Palmeiras, 44 pontos, Flamengo na segunda posição com 38, o Romeu tá mostrando os músculos aqui, Atlético Paranaense, ó, o Furacão aí com 36 pontos, Fluminense, o Flu do Hulk chegou lá, 33 pontos, o Fluminense na quarta posição, o Red

0: Red Bull Bragantino, como eu disse, é uma equipe que está subindo. Tem 31 pontos na sexta posição. O Bahia, do Rogério Ceni, ótimo técnico. Um dia o Rogério Ceni vai ser técnico da seleção brasileira ainda, com certeza. Então, Rogério, o Bahia tem 31 pontos. O Botafogo, Estrela Solitária, 29. Na oitava posição, o Atlético Mineiro, 28. O Corinthians, vai Corinthians, Will!
1: Vai Corinthians!
0: O Corinthians tem 27 na nona posição. E o Coritiba, por critério técnico, tem 27 pontos. Na zona de degola, uau, uau, faz o Will, uau, uau, uau.
1: Aí.
0: O Vasco, com 21 pontos, inaugura a zona de degola. O Remo, que vai ter um jogão hoje, né, o meu? Jogão do Remo, hein? 21 pontos, e Mirassol com 20. E na última, a Chape, coitada, com 10 pontos. Esses quatro times aí correm o risco de ir para a Série B em 2027, Cláudio Júnior.
2: 11 horas e 56 minutos. Lembrando você, ouvinte do Hora da Notícia, que todas as informações do resumo esportivo estarão no nosso portal logo após o almoço, no portal radiocaçula.com.br. 11h56, resumo final. Estamos indo embora, Neto Júnior.
0: Vamos embora. Boa quarta-feira a todos que nos acompanharam. Will, boa tarde, bom dia. Até amanhã, querido.
3: Tchau.
0: Romeu Neto, até amanhã.
3: Até amanhã, e vai São Paulo.
2: Vai, o Romeu tá totalmente triste hoje, viu, gente? Ele disse que tá de luto, não ia nem falar, acabou falando aqui, mas ele tá chorando.
0: Caso o menino Ney, né? Tá certo, então. A todos que nos acompanharam, uma boa quarta-feira, se Deus assim permitir. Amanhã estaremos de volta, Cláudio Júnior.
2: 11h57, está chegando o Ronda Policial com Fábio Campos. Valeu, gente, beijo no coração, até amanhã com Hora da Notícia, às 11 da manhã. Tchau.
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Muito boa tarde, começando Ronda Policial. Começando Ronda Policial, são 12 horas e 1 minuto, 12 e 1. Vamos começando Ronda Policial, destacando as principais notícias das últimas horas. Vamos falar sobre ocorrências, vamos falar sobre apreensão de entorpecente. E vamos falar também que uns vagabundos, por isso que depois você dá-lhe um cacete um cara desse, fala que você... Aí, se você vê, por exemplo, batendo em alguns de imundiça, né? Por exemplo, morador de rua, fala, coitado, é morador de rua, é... E aí você aparece dando uns pés do vidro num cara desse, aí a pessoa filma, né? Aí joga nas redes sociais, aí o pessoal cai matando. Fala, nossa, que insensível, que bruto, que ignorante, cadeia nele. Mas olha só o miserável. O Lazarento agrediu pessoas aqui, trabalhadores, eles que estavam aí fazendo a manutenção ali de fios aí de internet, fazendo a manutenção, trabalhando, o cara tá trabalhando, ganhando dinheiro dele, foi contratado para isso. E o cara agrediu covardemente essas pessoas. Covardemente. Mas daqui a pouquinho na Ronda Policial temos aqui entrevista aí com um dos presos, um dos Lazarento, nós temos uma entrevista. Daqui a pouquinho também vamos falar onde residência de advogado é alvejada a tiros. Daqui a pouquinho vamos falar também das ocorrências, tráfico de drogas. Vamos falar aí de golpes. Atenção, eu achei interessante, rapaz. A cara de pau da pessoa. Vamos falar de golpes daqui a pouquinho referente à compra. Quando você faz aí o anúncio nas redes sociais, a pessoa vai comprar aí o seu carro, o seu celular, enfim, o que você está vendendo, oferecendo, né? E essa aqui, o cara... Foi o cara mesmo, foi muito cara de pau. Ele foi até de carro, foi embora, deu perdido e seguiu a vida. Vamos destacar daqui a pouquinho na Ronda Policial todas essas notícias. Essas notícias onde estaremos repassando aí aos nossos ouvintes aqui da Ronda da Polícia. Vamos mandando um alô para a galera aí nas nossas plataformas digitais. No TikTok, no Facebook, aí começa a aumentar, mas de repente agora para. Uma notícia boa que hoje eu ouvi na Antônia Campos, hein? Antônia Campos, uma notícia bem bacana, interessante que eu achei. Eu ouvi, ó, hoje entregou marcando seus 34 graus com a máxima de 35 graus, previsão para chover pouco, mas previsão para chover e a mínima de 19 graus, ó, alta temperatura, 35, hein? Uma notícia boa que vai voltar aí os voos, aí as negociações aí com a companhia Gol, hein? Com a companhia Gol, né? É bem bacana, a partir de dezembro aí tem a licitação ali em São Paulo, tem a licitação que venceu a licitação dos aeroportos, que no caso é internacional, se eu não me engano é Guarulhos e Congonhas, São Paulo, vai administrar mais 10 aeroportos, entre eles Três Lagoas, hein? E na ocasião, o cara aí, a companhia administrando um aeroporto internacional, com certeza já aponta um indicativo para que há possibilidade aí de voos internacionais aqui para Três Lagoas, hein? Tomara que volte as viagens, aí que você possa fazer aí para São Paulo, Campo Grande, tomara que abra para Campo Grande, né? Então são situações bem, bem, bem bacana, né? Bem bacana mesmo, tá? Ó, vamos mandando um alô aqui para Ana Lelis, meu amigo José Canisso, lá de Arapuá. Cadê o... Onde você pôs aqui o Bug Night Club aqui, Dom? É. Ah, você pôs no...

Vicentes, que teve ali no Santa Rita, não sei se você recorda. Aí apareceu um pra frente ali, um cara que foi honesto, um cara que teve a consciência pesada e acabou caguetando aí os compadres, falando que tinha mais droga na casa. Só para você que ligou o rádio agora, você que não escutou, houve ontem um patrulhamento de rotina por parte aí da FT, da Força Tática, ali pelo Santa Rita, quando avistaram aí três pessoas na frente de uma residência, tá na frente de uma residência. Essas pessoas aí, ao ver a viatura, uma delas jogou o aparelho ao chão, deu piti e falou assim, toma, seu marvado, jogou o aparelho no chão, quebrou, espatifou, esbagaiou tudo, entrou rapidamente para a residência. Quando os policiais perceberam, falaram, mas que negócio estranho é esse? Uma tarde, um solão desse, o camarada aí ficou nervoso ao ver os polícia. E na ocasião aí, os policiais aí fizeram a abordagem, começaram a conversar com um dos abordados na varanda da residência. Já de cara, já perceberam um veículo Gol com porta-malas aberto, né? E teria 5 tabletes aí de maconha, né? No veículo Gol. E nesse momento estava sendo questionado o camarada daqui, dali, o que você está fazendo, que não está, porque você ficou nervoso, e piririm, pororó. Nesse momento saíram do imóvel a Daniela da Silva e o Murilo da Silva, né? Aí começaram a discutir com os policiais, partiram para cima, e o pessoal usou o uso da força para repelir a injusta agressão, né? Já usaram o moderado da força, foi pé do vidro, cacetado para tudo quanto é lado. Nesse momento foram abordados, portanto, também o Jonathan Júnior Lima Santos Rodrigues, ele que declarou aí prestar serviços aí para o Paulo Alberto de Oliveira. Até joga na tela aí. Aí o Tarek. O Tarek é o primeiro, o mais fortinho, o Tarek. Joga aí que eu vou falando. Pode jogar. Joga aí. Joga na tela aí. Esse é o Paulinho Fox. É o Paulinho esse aí, ó. Esse que vocês não vê, tem uma baita tatuagem aí no tórax, né? É o Paulinho, né? É o Paulinho, que tem 39 anos, Paulinho Alberto Oliveira, ele que mora, apesar de ser abordado ali no Santa Rita, ele mora na rua Manuel Pedro de Campos, e na ocasião que o camarada, a casa já tinha caído, já estava tudo certo, né? Já estava tudo beleza. Aí o Jonathan, o Júnior, né, disse o seguinte, não, eu presto o serviço, eu faço o disco e entrega aí para o Paulinho Fox, né, é o Paulo Alberto de Oliveira Barbosa, aquele mais fortinho, o mais antigão aí, ele conhecido como Paulinho Fox, já conhecido nos meios policiais, né, falou, não, tem mais droga na casa, isso aqui não tem pouquinho, não é só 5 tabletes não, tem mais droga. Então os polícia aprenderam mais entorpecendo a residência. E falou, não, suas polícias, além da droga, também tem munição na outra casa do Paulinho, no Nova Americana. As polícias foram para o Nova Americana aprender munições ali pela rua Ruth Lopes, aí é Ruth Lopes, na ocasião aqui. Quer ver? Só para identificar aí os abordados aí, o Romeu. Esse aí, é de blusa verde aí, ó, de blusa verde. É o Tarek, esse é o Tarek Lopes, tá? Esse outro aí, o Jonathan, aí é o menorzinho. Passa aí, presta atenção aí, Roma, depois você vê o celular. Esse é o Jonathan, é Júnior Lima dos Santos. Ele mora na rua Urias Ribeiro, aqui no Jardim Progresso, né? Que ele, com o Jonathan, falou, não, eu sou o disque droga, eu sou o cara mais honesto do Brasil. Tem mais munição na casa do Paulinho. E o Paulinho é esse mais fortinho aí, ó. É esse mais fortinho, é o Paulo Alberto Oliveira Barbosa, é, esse aí, né, esse aí mesmo. Então, no caso, aí o Jonathan, coitado, o Jonathan falou, não, tem munição também na casa do Jonathan. Aí todo mundo foi preso, autuado em flagrante, né, veículos foram apreendidos, veículo Hyundai, como dissemos ontem, repetindo para você que ligou o rádio agora, está nos acompanhando agora, 161.250 quilos,
aí de maconha, skunk, 2.600 quilos aí de skunk, 12 pacotes de haxixe, droga pra caramba.

tudo foi apreendido e foi autuado, hein, pela Polícia Civil. Todo mundo abraçou um flagrante aí. Aí o Paulinho pesou mais, né? Paulinho já tem reincidência. Já tem reincidência aí. Todos já têm reincidência, exceto uma pessoa, não é uma pessoa que estava na residência, exceto uma delas. Portanto, é aí que não tem passagem. Não tem passagem. E no caminho o pessoal desacatou mais, aí tiveram que usar mais o uso da força, aí deram uns pés do ouvido no povo lá, acalmaram. Com exceção aí do abordado, o Murilo da Silva, que não tem objeto, tá? Exceto esse cidadão aí. O pessoal tem uma criatividade, meu pai amado, né? Uma criatividade... Ó, e uma tranquilidade com uma cara de pau, que vou te falar uma coisa, hein? Olha só esse boletim de ocorrência que foi registrado aí na DEPAC, aí por volta das 15 horas. O fato teve início aí nesta segunda-feira, na tarde segunda, foi registrado ontem na DEPAC. Muito bem, olha só, a vítima, uma jovem de 21 anos, anunciou aqui no, no Facebook, Instagram, um aparelho iPhone 16Z, de cor preta. Anunciou, vendendo o aparelho, vendendo o bichinho. Muito bem, entrou em contato aí com a jovem que estava vendendo o aparelho de celular, uma pessoa aqui identificada como Aline Silva. Aline Silva... Aí diz que queria comprar o aparelho celular. Falou, quer comprar. E negócio vai, desconto vem, daqui pra lá. Falou, ó, quanto vamos fechar com descontinho se eu pagar no Pix? Não tem nem imposto, máquina de cartão, não tem nada, é no Pix. Bom, no Pix eu vendo por R$4.000. R$4.000. Muito bem. A Aline disse o seguinte, olha, tudo bem, eu vou presentear com esse aparelho celular uma pessoa que eu gosto muito e admiro bastante, presta serviço em minha casa, na minha residência. Aí, tá bom, ó, então eu vou presentear esse celular com a pessoa que presta serviço aqui na minha casa. Beleza, joia. Bom, eu vou falar para essa pessoa, que é um homem aqui, o fulano, falando do camarada aqui do homem, olha, a esposa dele que vai buscar o celular, porque ele não está sabendo de nada, é a esposa dele que vai buscar o celular. Você não conta nada para ele, que é surpresa, hein? Surprise, tá? Surprise. Eu vou falar para a esposa dele buscar o celular. Muito bem. Foi até a residência da jovem, a mulher, até então acreditando que seria a esposa aí do camarada, diz o seguinte, olha, eu vim ver o celular, vim buscar o celular. E o detalhe aqui, que ela chegou na residência da jovem, da proprietária aí do celular, com um veículo Hyundai HB20, com placas aqui de Três Lagoas, um HB20 branco, tem uma placa de identificação da placa aqui, é de Três Lagoas a placa. E ela declarou o seguinte, olha, só vim buscar o celular, a patroa do meu marido mandou vir buscar, falou que eu ganhou e tal, vim buscar aqui pra gente fazer uma surpresa pra ele. Tudo bem. Na sequência, ela mostrou aí pra vítima que ligou para o marido perguntando, olha, você gostou do aparelho celular? Eu vou fazer uma chamada aqui por vídeo pra você. Olha, que legal, hein? Bacana pra caramba o celular, olha, que coisa bonita. Minha patroa é gente boa pra caramba, hein? Tá louco, é Angelessa, minha patroa, meu Deus, tem um coração de abençoado, né? Nesse momento, aí o caso, a vítima inocentemente entregou o celular. Ah, que bom, seu marido gostou, hein? Toma aqui o celular, tuf, entregou na mão dela. E nesse momento ela fala, ah, então tá bom, tá vendo aquela minha amiga ali, ô fulano, tá dentro do carro do HB20, pode fazer o Pix, muito bem. Nesse momento ela pegou o celular, foi em direção ao carro, entrou no carro, falou, tô fazendo a transferência aqui, ó, e deu linha na pipa, e no caso a vítima ficou a ver navios,

0: tentou ligar e não conseguiu mais contato com a vítima. O detalhe aqui, que o meu amigo Elton Nir, ele investigador da Polícia Civil, ele é investigador, ele fez aí uma checagem, porque tinha identificação da placa, aí do veículo, do HB20 de cor branca, placas aqui de Três Lagoas, pegou o número da placa, apareceu o nome aqui do que estava registrado o veículo, o nome que está no veículo, vou até preservar aqui em dizer, porque se está registrado, não quer que talvez seja ele o motorista, o condutor, tá? Então apareceu o nome aqui de uma mulher também, com sobrenome Jesus Amaria, só Jesus na causa. E no caso, ela que mora aqui no Jardim Alvorada, na Jari Mercante, no Jardim Alvorada. Mas, necessariamente, vou até preservar o nome, porque, na realidade, o nome que está no veículo não é que seja a pessoa que esteja dirigindo, conduzindo o veículo, tá? Pode ter vendido ou não, então vou preservar aqui para as investigações. Então, foi rolado aqui no boletim de ocorrência. O detalhe aqui que é... A cara de pau e a tranquilidade, né, meu amigo? Cara de pau da mulher. Essa é a primeira vez que eu estou narrando aqui, hein? A pessoa vai, olha o celular, faz uma ligação por vídeo e fala: meu amor, você gostou do celular? Olha que sua patroa bonzinha tá comprando pra você. Ah, gostei, meu amor. Que lindeza de mamãe, né? E no caso, aqui, leva o celular e inocente. Como é que a mulher também entrega um iPhone, né? Talvez, acho que a mulher deve falar tanto na cabeça, deve zoar tanto a cabeça da mulher, que a mulher deve ficar meio perdida. Ela deve ficar meio desorientada na hora. Não, deixa eu ver o celular, deixa eu ver aqui, deixa eu ver. É igual aquelas mulheres que querem ler sua mão, já chega, já mete a acelerar na praia. Lá, menino, parecia de cigano na praia, pra ler mão. Falei: que mão, nada, rapaz. Chega, ele não quer saber da minha vida, não. Quem lê minha mão, deixa quieto. Não é evidente, pra ler mão. A mulher queria ler minha mão. Aí eu ranquei R$2 do bolso, ela ficou brava comigo, hein? Rapaz, mas quer que eu dê 50 pra ler a mão? Falei: você tá doido? Eu não vou costurar minha mão, não. Aí eu ranquei R$2. R$2, mas eu dei um perdido, rapaz. Mas me xingou. Ficou bravo ainda. Queria ler minha mão. Falei: ah, eu não quero que você lê minha mão, não. Vá, lê mão uma PQP, rapaz. Ah, mão lá nos quentos aí dos Estados Unidos. São 12 horas e 18 minutos, 12 e 18. Um abraço aí para o Luiz Antônio Almeida, a Laís. Tá bom, Laís? Encontrei a Laís ontem. Um abraço, Laís. A Flávia, muito boa tarde. A Mareide, a Bernardi, o José, a Shirley, a Maria, o Paulo, meu amigo Lindoval, o José Canisto, a Mariana, Ana, Dirce, Fegruglia. Rapaz, que sobrenome difícil esse. Se você tiver tomado uma, você não fala esse bicho, não. Aí você perde a amizade. Você não fala, não, viu, Dirce? A pessoa fala: vou te pagar 10 anos pra você falar meu nome. Deixa a pessoa tomar umas tubaína. Aí, se ela acertar, você fala: eu pago. Mas se você não falar também o meu nome, o sobrenome correto, você me paga o dobrado. Você faz assim, você vai ganhar uma graninha. Ismael no TikTok, Edenilson, Silvana, Edenilson, a Cleusa. Vamos rapidinho ao intervalo comercial, são 12 e 19. E voltamos aí que com apreensões de entorpecente. Temos também a casa aqui de um advogado que mandaram bala na casa aí do advogado. Vamos ao intervalo comercial rapidão e voltamos em 2 minutos.
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3: Voltamos com a Ronda Policial. São 12 horas e 22 minutos. 12h22. Ai, meu pai amado, Jesus, a Laine e a Célia Comim, a Célia é parente do meu amigo Barbosa, lá da tributação, né, Célia? O Barbosinha, lá da tributação, lá trabalha com minha esposa lá. Ariovaldo, José, a Fátima, também Érico Jesus, um abração, no assentamento Três Irmãos em Andradina, olha só que legal o pessoal do assentamento. Oh, o pessoal também que do assentamento que escuta a Ronda Policial lá da 25 de março, que é de Arapuá, aqui em Arapuá, pertinho de Arapuá, 25 de março, se eu não me engano, o nome do assentamento. É, tem um assentamento também ali perto de Castilho, tá? Uma pessoa aqui ficou toda animadinha, isso aqui, ó, vai, isso aqui é a curiosidade matou o gato e o camarada... E ficou todo satisfeito na ambição, né? Isso aqui é o pecado capital, tá vendo? Você que é bestalhado aí, ó. É curioso pra caramba. Se lasca. Gente, dinheiro não dá em árvore. Não cai do céu. E ninguém bate na sua porta com uma bolsa cheia de grana. Você esquece aí. Tá certo que trabalhar cansa. Meu pai sempre dizia, ó. O pessoal não gosta de trabalhar porque trabalhar cansa. Sabe, soa. Cansa pra caramba. E na realidade aqui, olha só o cabestalhado caiu aqui no golpe. A vítima é de 54 anos, mora ali no Vila Alegre. Muito bem, ela estava trabalhando, beleza. Quando recebeu através do WhatsApp uma mensagem atribuída àquela Viva Sorte de São Paulo. Sabe aquele programa que tem aos domingos, Viva a Sorte? Tem sorteio de prêmio, sorteio um monte de coisa. Ele recebeu uma mensagem dizendo o seguinte, olha... Aqui, clica aqui, você ganhou 30 mil reais. Muito bem, você ganhou 30 mil reais. Acesse o link. Então, mandou a mensagem com um link para cadastrar seus dados. Ah, mas se você ganhou, como é que ele sabe que você ganhou? E você vai ter que cadastrar os dados, já começa por aí. Ué, se eu ganhei, já tenho meus dados, minhas informações. Mas ele está pedindo para eu cadastrar meus dados. Acessar o link. Muito bem. O abestalhado clicou aí no link. Seu aparelho parou de funcionar na hora, né? E o aparelho permaneceu ligado. Ele não conseguiu desligar, dar um reset, nada. Não conseguia fazer nada. Nem um tico-tico no aparelho. Não conseguia fazer nada. Desligar, ligar. Não ia para frente, não ia para trás. Lascou tudo. Passou-se aí aproximadamente 20 minutos. Ele conseguiu reiniciar o aparelho celular. Foi quando ele percebeu aí que acessaram a sua conta Nubank e sacaram um valor em dinheiro, que tinha rapado o dinheiro que tinha na conta, e fizeram um empréstimo de 10 mil reais e raparam o que tinha na conta. Foi transferido para uma conta Bradesco. Duas movimentações. A primeira no valor de R$ 99,90. Então a primeira o cara fez R$ 99,90, vai que costa, dá certo. Deu certo, colou, beleza. Foi feita uma segunda movimentação. Uma segunda movimentação no valor de R$ 4.300. Então R$ 4.300, R$ 99,90. Né, em torno de R$ 4.400 aí quase. Mais uma movimentação de R$ 10.000. No caso aí, ele então mudou a senha do banco, mas já tinha levado tinta aí. Meu filho.

dinheiro não dá em árvore, dinheiro não cai do céu, não bate na sua porta. Ô, aqui é fulano, eu preciso do seu nome completo, confirme aí seu CPF. Se ele sabe que tá te ligando, seu CPF, porque você vai confirmar. Fale os primeiros três números, ou senão você fala erroneamente para ver se ele está mentindo, né? Você mente também. Aí você fala, não confere. Aí você fala os três primeiros, pronto. Não é mesmo? É, que coisa de louco. Ai, ai, ai. Bate na porta, você ganhou. E precisa preencher um cadastro. Mas se você ganhou, já sabe o seu cadastro. Como é que ele vai adivinhar que você ganhou, né? Não é mesmo? Ei, mas você fica na empolgação. Oi, é 30 mil, ei, ganhei 30 mil, ei, 30 mil, legal, hein? É, Tavares no TikTok. É, agora, não, eu tinha tirado o áudio, o Tavares, tá? Tinha tirado o áudio, mas é porque eu estava fazendo aqui minha pauta, tá? Tá, meu amigo, agora tá tudo bem, snap tape aqui, tá tudo 100%. Beleza? Agora sim, é que eu tinha tirado o áudio, porque eu estava pautando aqui algumas situações, tá bom, meu amigo? Mas obrigado aí pela dica, pode falar, grita aí, se tiver sem áudio, vocês gritam aí. Um abraço aí para o pessoal do Instagram, o Kleber Aguirre, um abraço, meu amigão Kleber Aguirre aí, sua esposa, todo mundo, os Aguirre, gosto demais da família Aguirre, gosto demais da conta. É, o Alemarim, a Rosa Gustavo. Essa ocorrência aqui, o que chamou a atenção aqui foi o nervosismo do camarada. O camarada deu piti, houve um acidente envolvendo uma moto e um carro aqui. Muito bem. Bom, já houve acidente? Puxa vida, houve acidente, esbagaiou tudo, né? Socorrer a vítima. É a primeira coisa que vem à cabeça, não é mesmo? Muito bem. O que aconteceu aqui ontem ali no Paranapungá? A vítima, aqui a Anisélia Vitória do Nascimento, 56 anos. Aqui o autor qualificado aqui, caminhado para a delegacia, o Josinei dos Santos Cunha. O que aconteceu? Polícia Militar, SAMU acionado ali na rua Coronel Cacildo Arantes, com a rua Anis Irabe, por volta das 15 horas. Uma ocorrência de acidente de trânsito envolvendo um carro e uma moto. Depitran também estava próximo, foi prestar o apoio a princípio, aí, a primeira a chegar no local. Muito bem. A vítima, chegando ao local, os policiais constataram que ela tinha várias escoriações. O SAMU chegou, começou a prestar o socorro aí para a vítima. Ela foi levada, encaminhada à UPA com escoriações aí pelo corpo. E o que acontece? É, durante aí o procedimento, ao pedir aí a checagem da documentação do motorista, do veículo, se identificou o condutor sendo Josinei dos Santos Cunha, percebeu-se que ele não tinha CNH. Ele estava dirigindo o carro sem habilitação. Então, se você dirige um carro e não tem habilitação, você sabe que é certo você não está. Não é mesmo? Bom, eu vou dirigir, mas não estou certo. Acredito eu. Muito bem, nesse momento, aí continuou o procedimento. Foi dado voz de prisão, aí eu Josinei, porque não é habilitado, atropelou aí uma mulher em uma motocicleta, ele invadiu a preferencial, não respeitou a parada obrigatória, ele invadiu a preferencial e acabou ocasionando aí este acidente. Mas o que chamou a atenção aqui, eu não sei se eu tô meio fora da casinha ou talvez se tá, ou tá certo que na ocasião você fica nervoso e acaba falando um monte de besteira. Mas você fala nervoso e um monte de besteira e querer das besteiras se torne a veracidade, a coisa certa, eu nunca vi não. O que acontece? Olha só, eu não sei quem é mais doido. Se é o dono da empresa, do carro, porque o carro seria de uma empresa. Eu não sei quem que é mais doido. Se é o dono da empresa, ele entregar a chave na mão de um funcionário, um colaborador da sua empresa, falou, pode ir o carro, sabendo que ele não tem CNH, ou se é o cara que dirige o carro, sabendo que ele não tem CNH, falou, eu vou correr o risco. Então, se ele correu o risco, ele está assumindo a culpa, não é mesmo? Mas só que ele foi aqui levado para a delegacia com
com gerando dano, perigo, batendo.

0: da mulher. E no caso, é, por dirigir no TCNH, né, pela prática de lesão culposa. Ou seja, a culposa, apesar de não culposa, é quando ele não há intenção de causar um acidente. Né? Então, não seria dolosa, uma lesão corporal dolosa, quando você tem intenção. Ou talvez aqui ele tem que dar graça a Deus porque ele não abraçou uma lesão corporal dolosa, né? É, dolosa aqui com intenção. Ou com dolo eventual. Dolo eventual você sabe que você vai machucar alguém e sai para dirigir. É um dolo eventual que você está causando. Então ele abraçou um culposo aqui, graças a Deus não foi autuado em flagrante. Mas ficou tudo estrupiado a mulher lá. Mas chegou ao local todo nervoso, brabo pra caramba, chutando, rasgando a carcinha, chutando as tamanca. O Romeuzinho, que você presenciou onde o fato é que o dono da empresa, olha só, meus amigos, primeiro, vê se isso é uma atitude de um ser humano. Segundo, a preocupação em loco é a vítima que tá no chão tudo esbagaiada lá, correndo risco. Mulher de 56 anos, quase idosa. Essa é a preocupação, não é mesmo? É com a vida. É salvar a vida. Oh, o que aconteceu, gente? Oh, meu Deus, precisa de médico. Vou chamar um médico, chamo o SAMU. Isso normalmente você faz. Agora o bacana chega no local xingando todo mundo. Ele chegou xingando ontem. Chegou
1: todo machão. Né, Fábio? É, primeiro que ele não reconheceu que estava errado ao entregar a chave do carro da empresa dele, no nome dele, para um funcionário sem CNH. É, logo após, ele começou a falar alto, começou a ofender os familiares da vítima que sofreu o acidente. É, em momento algum reconheceu que estava errado. Ele mesmo falou que o menino que ia defender o menino até o final
0: estava sem habilitação.
1: Que estava sem habilitação, furou o pare, atropelou uma idosa. Então, assim, todo errado. E ele mesmo falou, o dono da empresa, na minha frente, para os familiares da vítima, falou que ele mesmo fura o pare, que não tem problema nenhum, que ele nunca morreu por estar furando o pare, que tem cicatriz, porque ele já sofreu vários acidentes furando o pare, mas que como ele não morreu, ele quer que se... E a palavra. Então...
0: Quer que se foda.
1: O dono da empresa não reconhece o erro,
0: amigo,
1: não quer nem
0: amigo,
1: saber.
0: Meu amigo... Eu queria que fosse seu filho, eu queria que fosse sua esposa, eu queria que fosse você ficasse numa cadeira de roda. Eu queria ver se você ainda teria esse pensamento medíocre, imbecil, coisa medíocre, coisa sem noção, fora da curva. Se você ficasse numa cadeira de roda, é que você não viu sua mãe esticada no chão lá, toda arrebentada. Porque se fosse você, eu tenho certeza que seria o primeiro a querer brigar com o motorista e bater nos familiares. E você queria bater nos familiares, porque os familiares estavam ali para socorrer o familiar, a idosa. Ah, meu amigo, reza aí para você não abraçar também uma lesão corporal. Reza também, porque você sim, você tem um dolo eventual. Lesão corporal, dolo eventual, porque você sim... Sabia que você está entregando a chave para uma pessoa que não é habilitada, que poderia causar um acidente. Então reza para você não abraçar uma lesão corporal eventual aí, meu filho. Reza, pede a Deus, ajoelha no pé da vítima, paga os medicamentos, paga e reza para não ter nenhuma sequela. Porque se você pegar um advogado, mais ou menos, você abraça uma lesão corporal dolosa com dolo eventual. Sabia que está entregando. O dolo eventual, você sabe que vai causar um acidente ou entregar a chave para uma pessoa que não é habilitada. Né? Então, reza. Fala, se eu fosse você, eu ia até a vítima. Oh, você me desculpa, eu estava nervoso. Eu rasguei as carcinhas à toa. Eu dei pitizinho, mas eu não queria dar esses pitis subir nas tamancas. Eu não queria isso, não. Tá? Foi sem querer, querendo. Tá? Reza. Levanta a mão. Isso você teve várias cicatrizes. Vários faróis vermelhos, problema é seu. Que você se lasque com suas cicatrizes lá na ponte que partiu, tá? Mas não vem dar trabalho pros outros, não, tá? Por isso que eu digo aqui na Honda: os caras que estão errados, os caras que estão fodidos, os caras que rebentam as pessoas, são os que querem ficar bravos com a polícia, são as pessoas que querem ficar bravos com as pessoas que estão certas. A vítima toda arrebentada no chão, família preocupada se morreu, se está com escoriações, está com fratura, o que aconteceu? Chega um abestalhado xingando todo mundo, quer que se foda, quer que se o que,

0: Mas, pra puta que pariu. Pô, sorte que o polícia não prendeu um cara desse. Que é isso, rapaz? Que é isso? Vamos rapidinho no intervalo comercial e voltamos em 2 minutos.
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8: Voltamos à Ronda Policial. Olha só, a Silvia Marques aqui está me dizendo aqui que ajudou a socorrer a idosa desse acidente no Parapungá e viu a palhaçada do camarada. É um cretino, é um tontão, é um palhaço. É porque não é a mãe dele, não é a mulher dele, não é a filha dele, não é ele. É porque é uns palhaços, não tem amor ao próximo, não tem nada. Aí quando chega a polícia, o cara fica pianinho, né? É igual aqueles homens que batem mulher. Na hora, oh, vou te matar, essa desgraça, vou te matar, tem que chamar a polícia. Quando chega a polícia, o cara fica lá igual aqueles cachorros que peidou na igreja. Ah, te lascava, tem cara que sem noção, fora da curva. É, falou. É, eu queria que ele falasse pro PM lá, falasse as babaquices que ele fala. É que esses caras são os mais covardão, são os mais mocinha. Que quando vê mulher, vai pra cima lá da mulher, quer acelerar a mulher, acelera a mulher, quer ficar apavorar o lado da mulher. Vou te falar, viu? Olha, vamos falando aqui, vamos prosseguindo aqui. Olha, fomos do Raul ontem, né? Meu amigo Raul, lá do Semiaberto. Ele foi diretor do presídio, e agora foi diretor agora do Semiaberto. Lá o Semiaberto é a colônia penal aqui, é Paracelso Lima Vieira Jesus. Né? E quando eu tava falando do ontem, falamos aqui, ó, do Raul, mandando um abraço pro meu amigo Raul, que é um excelente profissional, uma excelente pessoa, enfim, um excelente amigo, o camarada é 10, né? É gente boa, quem conhece o Raul, ele sabe o coração que tem e o profissionalismo, o mais importante é isso, profissionalismo, não mistura assim com amizade, ele é profissional, tem coração, tem... sabe o que é bom, sabe o que é ruim, mas sabe distinguir o que é certo, o que é errado, o que é bom, o que é ruim. Um camarada, olha, é excepcional. Um abraço, meu amigo Raul. Falamos dele aqui. Ele estava atendendo uma ocorrência de flagrante. Um flagrante. É, registrada ontem. É, em uma busca ali, olha só, a body scan, que é aquele raio-x, é como se fosse um raio-x ali do semiaberto. Você vai entrar no semiaberto. Tem esse body scan, é tipo um raio-x que você passa aí, faz um literalmente. Olha só, quer ver? Olha só a imagem aqui que nos assiste. A imagem aí. Olha que fenomenal, filho. Que magrelo.

da pega isso aí, mãe. Que, rapaz, ainda bem que ele tá com essas bolitas aí, ó. É de cocaína. Ele estava transportando, tentando entrar com cocaína. Né? Eu já vi mal aquela imagem, né? Parece uns gravetos, as pernas ficou parecendo uns gravetinhos, né? Olha só, tá na, ó. Tem mais, tem como abrir mais aí? Ó, no pé, ó, rapaz, veio até o esqueleto ali, rapaz. Olha, Jesus amado. Então, que dedão da pega feio danada esse, hein? Olha o tamanho de dedão. Que, ó, esse pretinho, tá vendo aí, ó? Invólucro. Aí, ó, no calcanhar, hein? No calcanhar, olha só que bacana. Que abre essa imagem, Romeu, abre. Ó, um, ó. Foi identificado dois invólucros, um em cada pé, no direito e esquerdo, no calcanhar. Olha isso aqui, que legal, cara. Tem aquela imagem aberta? Tem como abrir aí? Abre mais ela, tem como? É. Ó, então, foi identificado, o que acontece? Ele trabalha durante o dia. Trabalhou, foi... Aí voltaram aí por volta aí das 7 horas, né? Mas ele voltou tentando entrar com esta cocaína. Cocaína, meu amigo. Então ele falou, tem que voltar para dormir, balés, né? Mas só que 47 gramas de cocaína. Aí apontou-se aí. E no caso aqui, foi encaminhado, foi dado voz de prisão. Foi feito o flagrantão ontem. Ontem já voltou então para o fechado. Né? E o meu amigo Raul tá atendendo uma ocorrência. Falamos dele ontem aqui, ele falou, rapaz, eu tava atendendo uma ocorrência. Aí um flagrante aí na DEPAC. Né? Foi pra primeira isso. Aí dormiu mansinho e tal. Aí levar de manhã, fizeram. Aí o flagrantão aí ontem, pela manhã, já não foi mais trabalhar. Faltou no serviço hoje. Hoje ele não foi trabalhar, perdeu o emprego. Mas o camarada tá sossegado, né? Tá de semiaberto, trabalhando. Ainda vai entrar numas barcas furadas dessas? Vai levar para meus amigos lá de dentro, lá que eu sou um cara gente boa pra caramba, né? Eu sou um cara bacana. Que é isso? E olha só, meus amigos, olha só. Eu tô falando que tem uns abestalhados, uns sem noção, uns fora da curva. Funcionários aqui de uma empresa de internet foram agredidos por moradores de rua no centro da cidade. Ó, o que aconteceu? Aí nesta quarta-feira, bem no centro, dois funcionários foram agredidos. Aí a vítima de 24 e o outro de 29 anos. Foram agredidos por dois homens em situação de rua. Dois homens. Ó, conforme a confusão aqui, eles estavam ali fazendo a manutenção nos fios de internet, né, ali num comércio, abandonado no centro da cidade, ali na Rosário Congro, com a Filinto Miller. Quando dois homens em situação de rua abordaram os técnicos, falou, chama um motorista de aplicativo aí, tio. Chama um motorista. Os camaradas falaram, rapaz, não dá pra chamar agora que eu tô trabalhando aqui e tá sem internet, tá com problema aqui, não dá não, tô fazendo serviço aqui. E diante aí da negativa, o qual um deles passou a xingar um dos funcionários com palavras de baixo calão, arremessou um bloco de concreto na sua direção e partiu para cima dele, para agredi-lo. Um dos funcionários teve um corte na cabeça, enquanto o outro aí tentou entrar para apaziguar. Tem a foto aí das vítimas aí, coloca aí. E no caso, o outro foi tentar, também foi agredido. Agredido. Ó, um deles no cotovelo foi agredido, o outro foi tentar apartar, né? Segundo ele, qual que o do infeliz aí, a cara do feliz aí? Pode colocar a cara dele aí, pode dar zoom aí. Que peba do caramba. E no caso, ele levou um chute, uma das vítimas, sofreu uma queda, bateu a cabeça. E no caso, conforme o boletim de ocorrência, outra pessoa que estava até com um morador de rua falou, não, não tem nada não. E os camaradas são tudo gente boa, tudo gente fina. Ó, já possui antecedentes criminais, um deles está respondendo por homicídio, está cumprindo pena, medidas determinadas pela justiça, o outro só tem passagem por tentativa de homicídio. E por isso que está vivendo na rua, porque teve um desentendimento e tentou matar a esposa. Ó, é tudo gente boa,
tudo tranquilo.

0: tudo uma tranquilidade total. Tem aí, ó, tem a fala do camarada aí, ó, vocês vão escutar e falar, meu Deus, coitadinho. Aí, coitadinho, aí você vê um cidadão de bem presenciado, dá uns pés do ouvido no cara desse, fala lá, o cara tá batendo um morador de rua, aquele bruto, aquele, meu Deus, aquele cara é, só porque ele é burguês, bate nos moradores de rua, é desse jeito, quer ver? Coitado, vamos ouvir, coitadinho. Coitado, meu Deus do céu.
1: Só fala pra mim sua idade, por gentileza.
2: Hã?
1: Sua idade.
2: Eu tenho 36 anos.
1: Conta pra gente o que aconteceu aqui, que a senhora presenciou. A senhora tinha dito que foi ali na farmácia e viu os dois brigando?
2: Eu passando aquela farmácia ali, vim passando. Aí o cara da internet parou. Aí ele pegou e começou a xingar, mandou o cara da internet chamar o Uber.
1: Uhum.
2: Aquele de vermelho.
1: Sim.
2: Aí ele falou que não ia chamar, aquilo que não tinha obrigação de chamar o Uber, né, pra eles. Eles podiam ir em pé. Aí aquele da camisa vermelha sem ser o que tá com o joelho machucado,
1: uhum.
2: O outro pegou e xingou de pau no cu.
1: Sim.
2: O cara da internet. Aí o cara da internet falou assim, não, eu não posso, eu tô em serviço.
1: Sim,
2: aí
1: sim.
2: Foi na hora que ele pegou aquele bloco. Ali o bloco ali, ó.
1: Bloco ali,
2: aquele, aquele ali, ó. Aquele bloco ali.
1: Sim.
2: Jogou no cara da internet. O cara da internet pegou esse pedaço de pau e já foi em cima dele.
1: Beleza.
2: Aí eu vinha passando.
1: Aham.
2: Fui comprar um remédio.
1: É, a senhora acionou a polícia.
2: Não, não foi eu não.
1: Não foi você não.
2: Não, não. Não foi eu não.
1: Beleza. Perfeito. Fala pra mim, qual que é a sua idade, meu? Começo. Fala pra mim.
3: 46. Você
1: é daqui de Três Lagoas mesmo?
3: Três Lagoas mesmo. Aí o rapaz lá da que mexe com o negócio lá do fio lá, nervosinho, mandou tomar no cu, mandou se fuder. Aí eu falei, ô, mano, por que fazer isso? Que ele não fez isso aí com você não. Aí já dei o fio já, descendo a pancada de mim, aqui o meu dedo aqui, ó, tá vendo?
1: Você foi na briga?
3: Aí eu fui me defender.
1: Você foi na briga?
3: Isso, me defender. Entendeu? Eu não queria brigar com ele, nada, eu tenho o trabalho dele, certo, senhor? Mas eu me alterei também, certo, senhor? Então, é tudo isso, olha aí, ó. Tirou sangue de mim, eu não tirei sangue dele, ó, tá vendo?
1: Mas ele tá com sangramento ali na cabeça, ali.
3: Hã?
1: Ele tá com a cabeça sangrando ali, o que foi?
3: Eu não vi pancada na cabeça.
1: Você não bateu nele?
3: Não.
1: Não?
3: Na cabeça dele, não.
1: Vocês ficam ali naquela região ali da esquina,
3: não,
1: ali, direto?
3: Não, é só um morador de rua, vamos ser sinceros, é um morador de rua. Situação de rua,
1: sim.
3: Você entendeu? E nós nunca brigamos com ninguém. Teve um cara ontem que chegou e meteu fogo pro colchão que tava lá, que não somos nós que fizemos isso, que o colchão era nosso quando nós dormíamos ali. Nós dormíamos, nós dormíamos ali.
1: Sim.
3: Entendeu? Então é isso que eu devo falar. Aí ele se alterou, mandou se fuder, mandou tomar no cu, mandou. Entendeu? Então eu acho que ele trabalha numa empresa e ele não deveria estar fazendo isso aí, que nós não. Mas entendeu o trabalho dele ali. Mas eu fui conversar com o senhor, não foi ele, vai se fuder, não quero saber de nada, entendeu?
1: Outro rapaz ali tá sangrando e eles convivem com vocês.
3: Também situação de rua também, entendeu, senhor? Aí eu tô falando isso aí porque eu tô falando com o que aconteceu.
1: Sim.
3: Certo? Tenho 46 anos. Tô falando que aconteceu isso aí. Eu não agredi ele. Ele que veja, vai se fuder, desceu da escada e tal. Entendeu?
1: Sim. Você tem passagem? Você tem antecedente?
3: Eu tenho, sim.
1: Você foi preso por quê?
3: Eu. Homicídio. Homicídio? Tô assinando. É. E agora eu vou assinar agora primeiro, do dia 1º até o dia 10, eu assino.
1: Beleza. Tá aí. Nosso amigo aí agora aqui na sede do PAC.
3: Obrigado.
1: Sim. Opa, conversar aqui. Tá lá com o rapaz aqui. A mochila dele tava aí, falando que a mochila não tava chegando.
4: Mas aqui ela tava junto com a gente.
1: Falar aí.
4: Tá tudo tranquilo aí, viu? Tá abençoando vocês. Certo? O seu dinheiro que tá aí dentro vai ser arrolado, entendeu? Lá no BO. Certinho, pra não ter nenhum problema pra você. Beleza?
5: Olha pra mim. Você deve ter quebrado o joelho aqui, não tem nem pisar.
4: Isso aí tudo vai ser registrado, colocado no BO, certo? Vai ser tudo colocado no BO e as devidas assistências vão ser solicitadas para o senhor. Beleza?
1: Vou falar aqui. Meu patrão, conta aí o que aconteceu. Você está falando que está machucado aí? Está com o rosto machucado? Conta aí.
5: Pode levar a casa aqui, ó, a casa. Eu não estou conseguindo pisar no chão. Nós tiramos dentro, nós estava aqui, nem falou, nós estávamos tomando a pinga. Nós nem sabemos quem está com fogo na árvore. Aí o cara chegou já mandando nós se foder, tomar no cu. Aí nós falou assim, nós tiramos dentro, falou assim. Aí vai se poder já ver o pedaço de pau, para nós se defender, nós pegamos um pedaço de pedra mesmo, com todo respeito. Aí quando o senhorzinho chegou ali, conheceu o rapaz aqui, entendeu? Aí nós botávamos você na bordada, que estava disposto a

0: parede, o rapaz assim, fez o quê? Chegou e meteu o pé no meu joelho. Pode erguer aqui com toda a empresa aqui. Você pode falar uma coisa pra você ver?
1: Qual a empresa? Qual foi a empresa?
0: A empresa da desse negócio de internet que tava lá, você chegou na internet lá, que mexeu lá. Aí, como eu não consegui apanhar no joelho, eu caí de cabeça no chão, mas só que ele chegou xingando a gente mesmo, pra dar puta, vai tomar no cu, vai se fuder, não sei o que, pai, que ele já deixou o pé de fora na mão, achando que a gente tinha sacado o fogo lá, ninguém tá com fogo lá, não, toma pinga, eu sou morador de rua, entendeu? Eu também, ó, acabei de sair de homicídio não, tentativa, do mesmo jeito, cara, tentou me matar, eu fui me proteger, tá aqui, o bará, por isso que eu pedi pra trazer a bolsa mesmo, nem tanto
1: pode. Essa mochila tem o que dentro dela aí?
0: Tem aqui, ó, meu alvará de soltura, tem aqui meu documento e meu dinheiro, entendeu?
1: Tem passagem pelo quê?
0: Tentativa de homicídio.
1: Bom, 103 Lagoas mesmo.
0: Aí eu saio. Não, eu sou de Assustação Paulo, mas vocês não que eu tô aqui, tenho um prédio, tenho carro, tenho mulher, mas só que faz 15 dias que eu tô largado da mulher.
1: Esse tentativa de homicídio aí foi lá em São Paulo?
0: Não, foi aqui mesmo.
1: Foi aqui em 3 Lagoas?
0: Aqui no Cristo.
1: Aqui no Cristo? É, o que aconteceu lá que você tentou matar?
0: Ano passado, em julho. Não vou falar muito, não, senhor.
1: Não, pode falar, fica de boa.
0: Não, vou falar, não.
1: Foi ali perto do Cristo?
0: Foi lá na Praça do Cristo mesmo.
1: Beleza. E aí agora aí com esse BO aí, mais um?
0: Ah, não sei, senhor, o que vai acontecer.
1: Você fica ali naquela região ali faz tempo ali?
0: Eu fico ali, fico, não tem lugar pra ficar, meu patrão.
1: Não tem nem aparente ninguém?
0: Tem minha esposa, Fabiana Martins.
1: Ah. Eles não te abrigam nada?
0: Não, porque eu briguei com ela faz 15 dias.
1: Ah, você brigou com ela há 15 dias porque você tá na rua?
0: Não é que eu briguei com ela. Nós desentendemos. Nós desentendemos. É isso aí, ó.
1: Desentendimento. É isso aí.
2: Não é porque eu briguei, eu desentendi. Pô, mas você vê nessa situação, né? Parece que quem é o culpado é a vítima, né? São os caras que estão trabalhando. Os vagabundos que um já ia tentar atirar homicídio, bateu na mulher, tentou matar a mulher. Não, eu só briguei com ela, tô na rua por causa disso, culpado é ela. Perto do Cristo aí, o ano passado, se não me engano, foi um cara que teve o celular roubado e foi agredido na praça lá. Né? Teve o celular roubado e o cara levou uma coronhada ainda, foi agredido. Né? E ainda fizeram disparo lá, salvo engano, essa ocorrência. Mas o outro, não, que é isso? Só tem um homicídio, sou gente boa, o que é isso? E esses filhos de uma boa mãe que estão trabalhando, querendo ganhar seu dinheiro, é que me agrediram nós. Oh, é igual o cara lá do Parapugá. Dá chave pro cara sem pro funcionário, sem CNH, fala, toma aqui, o cara vai lá, atropela, esbagaia a mulher, chega bravo dando de pedir. Os caras que estão errados, tudo. Tudo totalmente errado. Quero ficar bravo com quem tá trabalhando, tá certo. Oh, é a linguiça comendo cachorro, irmão. Ô, oh, meu filho. A linguiça tá comendo cachorro, né? Ah, para com isso. Para com isso, Miguel. Que? Aí se passa, aí você dá uns pés do ouvido um peba desse. Aí passa um filme e você fala assim, meu Deus do céu, olha que agressividade. Aquilo não pode acontecer porque tá fazendo com aquele lá, aquele que está vulnerável à rua. É, tá batendo nele, coitado. E só a gente boa, só a gente boa. Tentou matar a mulher, o outro matou um cara. Veio lá do estado de São Paulo, dá trabalho aqui. E a mulher junta os trapos com um cara desse. Pelo amor de Deus, bicho. Ó. Não sei quem é mais doido nessa Terra Goa, viu? Vamos rapidinho, intervalo comercial, 12h54. Estamos atrasados, intervalo comercial. Vamos ao break.
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4: Voltamos com a Ronda Policial, são 12 horas e 58 minutos, 12h58. Olha, tem uma ocorrência aqui de um advogado que teve a sua residência aí alvejada a tiros. Só que estamos aí no finalzinho do nosso programa. Inclusive também tem aqui uma carta aberta desse advogado, foi encaminhada aqui para a Ronda Policial, uma carta aberta, e vamos deixar para falar amanhã todos os detalhes, até porque eu vou pedir para o Rafael Oliveira entrar em contato aí com a OAB aqui de Três Lagoas, né, porque não está à frente desse caso. Se um advogado teve aí, com qualquer cidadão, ainda mais um advogado que presta serviço para uma vítima ou para uma pessoa que ganha uma causa, enfim, e tem aí uma intimidação aí de ter aí a casa alvejada a tiro, por que que a OAB não está à frente disso? O porquê que a OAB não está à frente aí dessa situação acompanhando? Porque não vai chamar o Batman? Nossa, não chama a OAB, não. Chama o Batman, que tu fica no lugar da OAB. Por que a OAB não está acompanhando? Quando tivemos aí casos, por exemplo, que a mulher tentou entrar no presídio com um colchão, a OAB ficou quase, plantou 24 horas a advogada, a representante. Quando tem aqui envolvido outro em soco, agressão, tem... Agora, por que nesse caso aqui não está acompanhando? E a polícia sim está trabalhando paralelamente, da OAB paralelo, segue paralelo. A OAB só está acompanhando. Está igual aí o caso do Zandalho. Não, vamos acompanhar, o culpado é ele. Eu não tenho nada a ver com isso não, quem xingou é nós. Mas vou deixar para falar disso aí amanhã, porque o Diego Luiz já chegou por aqui, já estamos em cima do horário, são 13 horas agora. Não vai dar tempo para falar desse assunto. Eu também estava lendo essa carta aberta, endereçada aqui à Ronda Policial, aí com o advogado Lindoval Pereira Veiga. Um abraço, meu amigo Lindoval. E tem essa carta aberta, boletim de ocorrência, enfim. Vamos aí falar amanhã. Até porque amanhã eu já vou complementar aí com esse contato que o Rafael Oliveira vai fazer nessa tarde, aí aqui com o presidente da OAB, aqui de Três Lagoas. Mas eu já passo amanhã com a situação completa. Vou conversar com o advogado que está, com o delegado que está à frente dessa situação, investigando aí essa pessoa que atirou nesta residência, o nome do suspeito aqui. Mas enfim, vamos deixar para amanhã, que amanhã temos mais assuntos. Pois não, fala aí, Diego, pois não.
5: Boa tarde, Fábio, boa tarde aos ouvintes aí da Rádio Caçula. Você fala de tiro em residência, por acaso foi aqui próximo à rádio esse tiro? Porque há duas noites atrás...
4: Deixa eu ver aqui, o que foi o B.O. aqui, peraí.
5: Porque há duas noites atrás, se não me falha a memória, hoje, quarta-feira, hoje...
4: dia 23. Foi quinta-feira passada.
5: Eu acho que foi isso mesmo. Eu estava em casa, dormindo, e eu escutei alguns tiros. Ainda até fiquei meio alerta, né? Porque aqui é tudo aberto, não tem muita segurança.
4: Empolga, o pessoal empolga aqui, né? Tem uns arruaceiros aqui de madrugada empolga, vai tomar cachaça, vai dando trabalho, a polícia vai. E já tivemos tiro, mas é isso aí mesmo, foi dia 23. Mas vou deixar agora então na sua companhia aí que eu já vou embora também, são 13 horas, 13 e 1. Tenham todos aí uma ótima tarde, assume aí, Diego Luiz, 991-498282. E voltamos amanhã. Um abraço, meu amigo. Cuidado pra não tomar uns tiros aí de você também. Sai fora aí, corre aí.
5: Tá louco, mais, gente.
4: Tchau, tchau.
5: Tchau.
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4: Jair Lava.
5: Uma 1 e 5.

0: Escuta aqui, a vida não tem reprise. E o figurino é seu. Tira essa farda de sofrimento, manda a tristeza lavar uma trouxa de roupa, aumenta o som. É óbvio que eu vou te convidar, né? Bora ser feliz.
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0: 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Ah, a vida sempre vai, pode melhorar, né? Basta a gente querer, né? Eu costumo falar que tudo é ensinável nessa vida. Tudo, tudo, tudo, tudo, tudo. Tudo você pode aprender. Tudo você pode ensinar. Você só não consegue ensinar o querer. Se a pessoa não quer, não adianta. Não adianta teimar, não adianta ficar ali, ó. Não vai, não vai. Então, ó, se você quer, se a pessoa quer, dê o máximo de si pra você, tá bom? Aliás, de você, dê o máximo de si de você. Agora, se a pessoa não quer, não adianta. Não. É a mesma coisa que puxar água com a vassoura. Não vai muito, não. Com o rodo vai dar certo. Agora com a vassoura, não. Tá bom? Espero que a sua tarde esteja sendo maravilhosa. Você que está descansando, está almoçando, ou você que está em casa, você que está na estrada, obrigado pela carona. Vem com a gente nessa tarde, que a nossa tarde, é claro, né? É a melhor que tem, né?
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0: Bora ganhar presente? Quem quer ganhar presente aí? Vai, levanta, levanta a mão aí. Quem quer ganhar presente aí? Aê! Ó, valendo pra você hoje aqui, uma caixinha de som pra você curtir aí, ó. No talo, a sua caçula 96.9, tá bom? Pra ganhar essa caixinha de som, o que, que você vai ter que fazer? Ah, o que vai ter que fazer? Fritar ovo na água? Não. Plantar bananeira, Diego? Também não. O que eu vou ter que fazer, então? Você vai colocar o dedão na tela do celular aí e vamos bater papo. E eu quero saber o seguinte. Se você pudesse,

Preste atenção, é fácil a pergunta, é fácil. Se você pudesse trocar algo no seu trabalho, o que, que você trocaria? Cuidado com o que você vai falar pra não perder o emprego, hein? Cuidado com o que vão falar, hein? Tá certo? Ah, Diego, eu quero falar, mas tô com vergonha. Não precisa falar nome, só manda aqui. O seu nome já vai estar aqui no sorteio aqui. Boa, solta essa voz. Seja sem vergonha, coloca a vergonha debaixo do colchão. Se você pudesse trocar algo no seu trabalho, o que que você trocaria? Quero ver, já joguei fogo no parquinho, hein?

0: ser feliz.
1: Bora!
2: Bora, bora, bora! Quero saber hoje, tá valendo presente, tá valendo uma caixa de som aqui pra você curtir a sua caçula 96.9. Quero saber, se você pudesse trocar algo no seu trabalho, o que você trocaria? Tá certo? Manda aqui, mete o dedão com gosto na tela do celular, que eu quero saber.
1: Fala, mostradinho, boa tarde, tudo bem?
2: Tudo.
1: Eu trocaria a gerência. E organizava os quadros de funcionário. No meu trabalho, eu faria isso. 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
2: Ô, mostradinha, primeiro, né? Sumiu, né? Apareceu a Margarida, tá bom. Peraí, você quer trocar a gerência? E quer trocar o quadro funcionário? Não é muito mais fácil trocar de emprego, mulher?

0: Sula faz parte da sua vida? Girassol, Cidade Negra, aqui no Boa Tarde Caçula desta quarta-feira. O que você mudaria no seu trabalho? O que você trocaria no seu trabalho?
1: Boa tarde, Diego, tudo bem?
0: Tudo bem.
1: Diego, aqui no meu trabalho eu trocaria algumas pessoas, porque eu nunca vi ter um lugar que tem gente pra enrolar, pra fazer serviço, é aqui. Misericórdia, só por Deus. Tem hora que você tem que ter igual aquele estampão de burro, você olhar só pra frente, porque se olhar pro lado assim, acho que você perde o seu réu primário.
0: Oi, calma, você tem dinheiro pra advogado? Hã? Você tem dinheiro pra advogado? Vai fazer igual a outra mostradinha aqui, a Cida aqui. Quer trocar gerência, quer trocar o funcionário. É, troca de trabalho então. Não, porque, claro, né? Nada perfeito nessa vida. Tem coisas que dá pra se melhorar, né? Então, é mais nesse sentido a pergunta. O que, que você trocaria que você acredita que vai fluir bastante aí no dia a dia, no desempenho, na produção aí do seu ambiente de trabalho? Conta aqui!
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5: Fila 1 e 33.

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E agora você quer, né? 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
1: Olhando pra você, uma caixinha de som hoje pra você curtir a sua caçula em qualquer momento da sua vida, tá? Mas pra ganhar essa caixa de som, vai ter que me responder aqui, ó. O que você trocaria no trabalho? O pessoal tá levando muita ferro e fogo. O que tem de gente querendo trocar patrão, funcionário. Bom, mãe, fica à vontade aí, ó. Mais um aqui, ó. Para não comprometer ninguém, eu vou falando uns nomes aleatórios aqui para poder ler as mensagens escritas, tá? O Bartolomeu aqui, ó, trocava patroa. Mas, gente, se for para trocar patroa, troca de emprego. São coisas assim, ah, eu trocaria a minha mesa, que ela já tá com durex, já. Ah, eu trocaria a minha cadeira, que ela tá mais velha que a minha avó. Sei lá, algo nesse sentido, entendeu? Conta aqui, o que você trocaria no seu trabalho que iria beneficiar não só você, mas como os demais também, tá certo? Combinado? E larga com esses coração peludo aí, pelo amor de Deus.

0: Caçula faz parte da sua vida, LS Jack Carla, aqui no Boa Tarde Caçula. O que você trocaria no seu trabalho que poderia ser útil aí pra todos, não só pra você também? Conta aqui, vai.
1: Boa tarde, Diego Luiz.
0: Tarde.
1: Se eu pudesse trocar, eu ia trocar de patrão.
0: Ô, pera aí, mais um que ia trocar. Que tá acontecendo nesse Brasil, hein? Todo mundo querendo trocar de patrão? Troca de emprego então, pô! Pelo amor!
1: Meu patrão cortou nossa bolinha de carne que tinha todo dia.
0: Ah, tá explicado. Pegou pelo... Não. Pegou pelo estômago. Funcionar com fome é pior que lobo mal, né, cara? É pior que lobo mal.
1: Então trocaria ele. Tchau, obrigado e aperta o vermelho.
0: Então troca, então. Não, eu concordo com você. Não, deixar com fome é sacanagem. Ah, não.
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0: Caçula, 5 para as 2.

preparando uma caixa de som aqui pra você curtir a sua caçula, né? No volume, no talo ou do baixinho. No momento que você quiser. O que você trocaria no seu trabalho? Ó, a Judite aqui, ó. Trocaria a escada por um elevador. Putz, vai ajudar pra caramba, né? Pelo jeito, você deve ser preguiçosa, né, menina? Não, depende também, né? Tô te chamando de preguiçosa aqui, mas às vezes a escada é muito longa, né? Tem que subir e descer várias vezes, né, durante o expediente. Eu, particularmente, não sou fã de escada. Detesto escada, detesto. Já tive grandes oportunidades, né, de morar em sobrados. Mas não, eu não gosto de escada, mas de jeito nenhum. Não é preguiça, é enche o saco mesmo, pô. Eu não gosto de escada. Ai, ai. Então, a Judite, ela trocaria a escada para o elevador. Então, ia facilitar aí para o pessoal do trabalho dela. E você, o que você trocaria? A Sueli, eu trocaria minha mesa, porque eu já pedi, já desde quando eu tô aqui, há 5 anos, e a mesa está mais para lá do que para cá. Ele tá firme igual o prego na areia. Aí eu sei como é que é, viu, Sueli? Eu sei como é que é. Eu já passei por isso já. E você, o que você trocaria no seu trabalho que fosse bom pra você e até mesmo pros próximos também, né? Para os seus colegas de trabalho. Conta aqui pra mim!

0: Neto Júnior, boa tarde.
1: Muito boa tarde a todos que nos acompanham. O Castramóvel segue atendendo aqui no bairro Interlagos, em Três Lagoas. Sim, o Serviço da Prefeitura Municipal de Três Lagoas, mediante o CCZ, o Centro de Controle Zoonose,

que o Castra Móvel, a partir de terça-feira da próxima semana, estará no bairro Vila Aro. Quer saber quais serviços estão disponíveis, o horário de atendimento, documento a ser levado? Acompanhe nosso site da Caçula. 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
6: Boa tarde, Gustavo Mioto. Eu gosto assim.

0: Pelo amor de Deus, é Jorge Matheus aqui na nossa tarde.
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0: E aí, tá afim de faturar? Tá cobiçando essa caixinha de som pra você curtir a sua caçula? Bonita, lindona, aquele grave bonito, pra você curtir os seus sucessos favoritos aqui na sua caçula? Então coloca o dedão aí na tela do celular e me conta aqui o que você trocaria no seu trabalho. Me conta, não me esconda nada. A Maria de Lourdes, ela trocaria a lavanderia. Lá no trabalho dela, ela usa uma lavanderia, ela tá se queixando que a lavanderia é pequena. Então ela faria uma lavanderia maior para poder render mais o trabalho. Tá certo, menina. Quem mais tá aqui, ó? A Giovana. A Giovana, ela não trocaria nada, mas ela colocaria cafezinho da manhã, né, com presunto mussarela e na tarde também. Tá chique, né? Fala com a RH. Nem pra ser mais humilde, pediu pelo menos um pãozinho com manteiga. Rodrigo Elias, eu não trocaria nada. Tô satisfeito com o meu trabalho, porém, eu colocaria uma salinha de descanso pra gente tirar um cochilo na hora do almoço. Aí ia ficar bom demais. Valeu, ô Rodrigo, tem muitas empresas que fazem isso, viu? E é claro, né, que dependendo do setor da empresa, é importante a empresa pensar no bem-estar do seu colaborador, do seu funcionário, né? Tá aí, ó. Fica a dica pro patrão do Rodrigo aí, ó. Coloca um colchonete pra ele dar uma cochelada.

0: Boa tarde, Diego.
1: Boa tarde. Ciúme, ultraje a rigor aqui para você relembrar nesta tarde de quarta-feira. Dá tempo ainda de você participar para concorrer aí, ó, a caixa de som. No final do programa, é só falar aqui o que você trocaria, ou o que você acrescentaria no seu trabalho que pudesse ajudar aí no desempenho, na produção aí de todos os envolvidos. Conta aqui pra mim, né? Chega de trocar patrão, vai. Senão... Chega de trocar patrão. O que você trocaria? A escada, a parede, colocava um sofá aí na sua sala... Conta aqui pra mim, o que você trocaria, o que você arrumaria aí no seu ambiente de trabalho?
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0: 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Caju pra baixo. É o nome do grupo, Caju pra baixo. O que você trocaria do seu trabalho que iria proporcionar bons frutos aí pra você e para os seus coleguinhas? Conta aqui pra mim, coloca o dedão na tela do celular que eu quero saber, valendo uma caixinha de som pra você curtir a sua caçula em qualquer lugar. Você pode levar ela pra qualquer lugar, né? Pra fazenda, pro trabalho, claro, né? Se o trabalho permitir, né? Aí você pode levar pro trabalho, enfim, na sua casa, finalzão de semana. O que você trocaria? Conta aqui pra mim, não me esconda nada. Fala aqui. Ah, mas eu tô com vergonha. Coloca a vergonha debaixo do colchão. Mano, Diego, eu não quero me comprometer. Não, pode mandar aqui, você nem precisa se identificar. Eu invento o nome aqui só pra gente falar sua mensagem aqui. Que tem de gente que falou assim, ó, Diego, não fala meu nome. Tá bom, é. Tá bom, tá bom. Vai ter que deixar o nome aqui pro sorteio, né? Pra eu concorrer, né? Mas na hora de ler mensagem aqui, eu chamo de, sei lá, Jurumelo, Cleodes... Cleodesli, sei lá, eu invento os nomes aqui, tá certo? Mas manda aqui, tá certo? Ó, como a Eduarda aqui, é o nome verdadeiro dela, não é? Ela falou, não, pode falar sem problema aqui, porque no meu trabalho, eu até gosto do meu trabalho, a Duda falando. Só que eu gostaria que trocasse a escala. Eu gostaria que trocasse a escala de 6 por 1 por 1 por 6. Nada boba, né, Duda? Nada boba.
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2: 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Vai participando, dá tempo ainda, tá? Coloca o dedão aí. O que que você trocaria? O que que você mudaria do seu trabalho? Conta que vai favorecer todo mundo, ou pelo menos a boa parte das pessoas. Conta aqui, não me esconda nada. Ainda dá tempo de participar, tá bom?

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0: 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Lembrando, hein? Ganhou presente aqui na Caçula? Corre buscar em 3 dias úteis, no máximo, em horário comercial, das 7 da manhã às 5 horas. Pode vir no horário do almoço que a gente atende aqui, tá certo? Sempre vai ter alguém aqui pra te atender com muito carinho, com muito respeito e feliz da vida em entregar o presente pra você, tá bom? Quem tá levando aqui a caixinha de som hoje nasceu em 20 de junho de 75, final do telefone 7598. Foi você, amostradinho, Rodrigo Elias de Souza. Vai fazer festa, vai tocar no churrasco essa caixinha de som. Então bora vir retirar aqui na casa da sua caçula. Tá bom, Rodrigão? Valeu, queridão. Não ganhou? Fica triste não, porque sempre tem os melhores presentes pra você aqui na sua caçula. Por falar em presente, sábado passado, ninguém acertou a voz misteriosa. A voz vai voltar neste sábado no Caçula Show, tá? A mesma voz, com novas dicas e prêmio acumulado. O prêmio acumulou. Então fica ligado aí, coloca na sua agenda que tem voz misteriosa com prêmio acumulado neste sabadão no Caçula Show. E na sequência, as porteiras, o brete vai se abrir, porque vai começar a Hora do Cowboy.
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coisa boa demais. Alô, galerinha, estamos chegando, estamos chegando. Ótima tarde pra você, obrigado pelo carinho, abençoada, maravilhosa, abençoada quarta-feira pra todos nós. Estamos chegando a partir de agora. Vai levar pra você o melhor da moda sertaneja em clima de rodeio. Nossa maravilhosa, nossa abençoada quarta-feira, a partir de agora só tem modão, hein? Fica bem à vontade, manda beijo, manda abraço também, pode pedir a sua moda. Pode participar também através do nosso WhatsApp, já anota aí, ó. 679-9149-8282. Começa a partir de agora. 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Fica bem à vontade com a gente por aqui também. Essa é a pegada do rodeio, hein? Você participa, você pede moda. E aqui o Daniel Santos.

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1: Bruno Marrone e Diego Vitor Hugo.

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1: Eita, coisa boa demais, tá aí, ó, toda essa galera vai participando com a gente por aqui também através do nosso WhatsApp, hein? Já anota aí, ó, 679-9149-8282. 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
1: Só tem as melhores, é só você participar, só você pedir moda. Que aqui o Daniel Santos ajeita.

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E deixa também atender também o nosso amigo Valquíria, também. Alô, Valquíria. Ótima tarde pra você, obrigado pelo carinho da audiência também, nossa quarta-feira, hein? Quarta-feira maravilhosa, uma quarta-feira abençoada. Então você pode participar à vontade também, já anota aí, ó, 679-9149-8282. Agradecer também o nosso amigo Cezinho, tá bem? Alô, Cezinho. Ótima tarde pra você, valeu, meu irmãozinho. Obrigado pelo carinho da audiência também, tá com a gente, hein? As melhores modas sertanejas, em clima de rodeio, aqui.

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Ótima tarde pra vocês, hein? Obrigado pelo carinho da audiência, você tá com a gente também na pegada do rodeio, hein? 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Eita, galera, top do Brasil em clima de

A Prefeitura de Três Lagoas, por meio da Secretaria Municipal de Meio Ambiente e Agronegócio, SEMEA, realizou na terça-feira, dia 28, uma força-tarefa de limpeza urbana no bairro Chácara Imperial. A ação está concentrada em áreas que sofrem com o descarte irregular de resíduos, com o objetivo de promover mais limpeza, segurança e qualidade de vida para a população. A mobilização teve início no bairro Novo Oeste e já passou pelo Alto da Boa Vista e Nova Três Lagoas, com foco na retirada de materiais volumosos descartados de forma inadequada. No entanto, diante do grande volume de resíduos encontrados e das solicitações feitas por moradores, a administração municipal ampliou a operação para outros bairros da cidade, incluindo a Chácara Imperial. Durante os trabalhos, as equipes recolheram diversos tipos de resíduos, como móveis, entulhos da construção civil, galhadas e lixo doméstico. Um dos casos que mais chamou a atenção foi o recolhimento de um cavalo morto, já em avançado estado de decomposição. A prefeitura reforça que o descarte irregular de resíduos e de animais mortos representa riscos à saúde pública, favorece a proliferação de vetores de doenças, causa impactos ambientais e compromete a limpeza urbana. A orientação é que a população utilize os meios adequados para o descarte de resíduos e colabore com a conservação dos espaços públicos, contribuindo para uma cidade mais limpa, segura e sustentável. Cláudio Júnior, direto da redação. 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

Amigo Tiagão, tá belo, Tiagão, forte abraço, hein? Cadê o jacaré do rodeio, hein? É. Alô, jacaré do rodeio. Ótima tarde pra você também, valeu, meu irmãozinho. Obrigado pelo carinho da audiência também, ó. Pra todo o pessoal lá do Santa Rita, a terra da mulher bonita. Vambora pra cima, hein? E as melhores modas sertanejas em clima de rodeio.

coisa boa demais, essa é a hora do cowboy Daniel Santos. É um prazer estar com você, tocando sempre as melhores, hein? É de segunda a sexta-feira, a partir das 15 horas até as 18 horas, o Chicote Estrela de Quina. É, coisa boa, hein? Só tem as melhores. Oferecimento sempre das melhores empresas do Brasil. Pode participar com a gente por aqui também através do nosso WhatsApp, hein? 679-9149-8282. Só tem as melhores, só tem as melhores. Vou mandar também um abraço especial nosso amigo Ataíde, também alô Ataíde. Um forte abraço pra você, valeu meu irmãozinho. Obrigado pelo carinho, fica bem à vontade, hein? Pode participar.

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Coisa boa, tá aí, ó. Toda essa galera vai chegando, vai participando. Pode pedir modão que nós ajeita modão, hein? Vou mandar também um abração especial lá pra Vanessa também, né? Vanessa, Vanessa tá pedindo modão, ó. Tá pedindo modão, a gente vai ajeitar a moda pra você com todo carinho também, viu? Abençoada tarde pra você, uma maravilhosa, uma abençoada quarta-feira. Toda essa galera está com a gente por aqui também na pegada do rodeio, hein? Eita, coisa boa demais, ó. Quanto mais você participar, pode ter na certeza que a gente vai atendendo a cada um de vocês com todo carinho também, viu? Agradecer também lá o sucata do Miranda. Alô, Miranda. Alô, Jaqueline. Abençoada tarde pra vocês também, uma maravilhosa, abençoada quarta-feira. 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Miranda, Jaqueline, a toda a equipe, receba, receba aí o nosso abraço, o nosso carinho. 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Cadê a Verinha também? Tá com a gente por aqui também. Alô, Verinha, receba aí o nosso abraço.

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0: Coisa boa, né? Nossa maravilhosa, nossa abençoada quarta-feira. Vou mandar também um abraço especial pra toda a galera que está na rodagem, né? Pessoal, meus amigos motoristas, abração carinhosamente pra vocês aí, bom trabalho também, valeu rapaziada. Obrigação, é, obrigadão pelo carinho da audiência, né? Pessoal sempre dando a carona, receba aí o nosso abraço, nosso carinho, essa maravilhosa, né? Essa abençoada quarta-feira, hein? Pessoal lá da Eldorado Brasil, pessoal da Transertão, toda a galera também da JSL, pessoal da Perlopes também, receba aí, ó, o nosso carinho, nosso abraço todo especial e vambora de moda boa, hein? Aqui o sistema é bruto.
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tem as melhores e dá tempo de você participar também, viu? Manda aí seu alô, manda seu boa tarde, manda aquele abração especial pra quem você quiser também, viu? Anota aí, ó, 679-9149-8282, em clima de rodeio.

0: Olha só, quem tá com a gente por aqui também é a Tainara, também alô, Tainara. Ótima tarde pra você, também maravilhosa quarta-feira, obrigado, viu? E a Tainara sempre tá lá, ó, curtindo as melhores modas pra você. Obrigado pelo carinho também, sempre participa, sempre vai interagindo com a gente por aqui também, né? Todo o pessoal lá do Certo Sul também, o pessoal lá da Vila Piloto, hein? Pessoal também lá da Vila Alegre. Receba aí o nosso carinho também nessa quarta-feira.
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0: Essa é nossa 96, que é a Sul FM, e o Daniel Santos, é um prazer estar com você. Até as 18 horas, tocando as melhores.
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0: Só tem as melhores, só tem as melhores em clima de rodeio.
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0: Olha só, Thaíde, alô, Thaíde. A Thaíde também tá pedindo modão, hein? César e Paulinho. A gente vai ajeitar a moda pra você. Valeu, meu irmãozinho. Essa galera tá na audiência com a gente por aqui também. Que quarta-feira abençoada, hein? Essa é a nossa metade da semana.
1: Você fica com esse cara.
0: O quê?
1: No cabelo arrepiado.
0: Participando, vai participando, manda seu alô, 679-9149-8282.

saúde por meio do Centro de Controle de Zoonoses. Além dos moradores da Vila Aro, a expectativa é atender também residentes de bairros próximos. Os serviços serão oferecidos gratuitamente mediante agendamento presencial e apresentação de comprovante de residência. Além da castração, a estrutura do castramóvel disponibiliza...

0: por falta de tempo não, viu? Você só não tem prioridade.
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0: nosso amigo Luquinha também chegando com a gente por aqui. Alô, Luquinha! Abração pra você também. Valeu, meu irmãozinho. Tamo junto.
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rápido a semana, hein? Hã? Passa rápido a semana, hein? Você tá doido? Manda mais uma vez um abração especial pra todo o pessoal da Perlopes. Também tá com a gente por aqui, também na audiência, hein? Pelo carinho, tamo junto, é nóis! E é só toda essa galera também, ó, de segunda a sexta.

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tá coisa boa demais. Alô, galerinha, estamos chegando ao final. Já quero aqui agradecer você pelo carinho da audiência. Desejar pra você uma noite maravilhosa, uma noite espetacular, hein? E você, tem uma noite abençoada aí de quarta-feira. Quero aqui mandar um beijão também pra minha mãezona, tá lá em Silvira. Alô, mãezona, bonitona. Meu irmão Nenezão, também o Arcil, Dirceu. Obrigado pelo carinho, Deus abençoe cada um de vocês, né? Meu irmão Denir também, ó, beijo pra você, tamo junto, é nóis. Minha irmã Aparecida, todo o pessoal lá do São Joaquim, Alecrim, Canoas. Meu cunhado Orlando, toda a família, obrigado pelo carinho. Deus abençoe cada um de vocês também, viu? Obrigado, hein? Tamo junto, é nóis. Vambora pra cima, hein? Nessa maravilhosa, nesta abençoada quarta-feira. Agradecer ao nosso Pai Celestial por mais uma quarta-feira maravilhosa, mais um dia espetacular, né? Que nós tenhamos uma excelente noite. E amanhã, com a benção de Deus, a gente chega novamente pra continuar tocando as melhores modas pra vocês em clima de rodeio.

Pai Celestial, Criador dos céus e da terra, Pai. Senhor Deus, Tu que disseste um dia, que onde estivesse uma mais pessoas falando o Seu nome, reverenciando que ali também o Senhor estaria. E é por isso, meu Pai querido, que eu tenho sim a plena certeza de que junto de nós o Senhor está. Podendo, Pai, nos abençoar, podendo sim nos proteger, podendo sim nos orientar. Seja pela saúde, pela nossa família, pelos nossos amigos, pela oportunidade, pelo trabalho. Eu peço a Ti, Senhor Deus, que o Senhor esteja presente em nossas vidas a cada instante. Que cada um de nós tenhamos uma noite maravilhosa.

enche o nosso coração de paz, de muita alegria. Senhor, quantas pessoas nesse momento não tá no leito de um hospital pedindo opção a nossa família, os nossos amigos. Abençoe cada passo, Senhor. Tu conhece as nossas necessidades. Abençoe a nossa noite de quarta-feira, que nós possamos ter aí sempre a bênção de Ti. Que tudo que aconteça seja assim da Tua vontade. Todos nós sabemos que não se cai numa folha de uma árvore se não for por Ti. Somos falhos, somos pecadores, mas o Senhor é misericordioso. Conhece, Pai, as nossas necessidades. Te agradeço por tudo, Senhor Pai. Pai nosso que está no céu, santificado seja o vosso nome. Venha nosso, vosso reino. Seja feita a vossa vontade. Obrigado, Senhor Deus. Obrigado a cada um de vocês. Obrigado pela oportunidade. Grupo Caçula de Comunicação. Amanhã, quinta-feira, com a benção de Deus. A benção do nosso Pai Celestial. A gente chega novamente a partir das 15 horas para tocar as melhores modas sertanejas em clima de rodeio. As melhores empresas do Brasil. Obrigado, Deus. Obrigado, Pai. Até amanhã, se Deus quiser. Valeu!

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0: a Prefeitura de Três Lagoas dará início a mais uma etapa de atendimentos do Castra Móvel na terça-feira, dia 4 de agosto, com ações voltadas à esterilização gratuita de cães e gatos no bairro Vila Aro. Os atendimentos serão realizados em frente à Unidade de Saúde da Família da Vila Aro, que fica na rua Rafael de Aro, 2385, de segunda a sexta-feira, das 7 da manhã às 5 da tarde, dando continuidade ao cronograma itinerante que é promovido pela Secretaria Municipal de Saúde por meio do Centro de Controle de Zoonoses. Além dos moradores da Vila Aro, a expectativa é atender também residentes de bairros próximos. Os serviços serão oferecidos gratuitamente mediante agendamento presencial e apresentação de comprovante de residência. Além da castração, a estrutura do Castramóvel disponibilizará diversos serviços voltados à promoção da saúde animal e também à conscientização sobre a posse responsável. Os serviços disponíveis são vacinação antirrábica, administração de vermífugos, orientações sobre posse responsável, prevenção da leishmaniose e identificação por microchip. A informação completa está no nosso portal radiocaçula.com.br. Cláudio Júnior, direto da redação. 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
2: Está no ar a Voz do Brasil. As notícias do governo federal que movimentaram o país no dia de hoje.
3: Olá, boa noite.
4: Boa noite para você que nos acompanha em todo o país.
3: Quarta-feira, 29 de julho de 2026.
4: Vamos ao destaque do dia.
3: Pensão alimentícia poderá ser paga de forma automática via Pix.
4: Ligue 180 para denúncias de violência contra a mulher deverá ser divulgado em locais de grande circulação. Graziele Bezerra.
5: O Ligue 180 funciona todos os dias, 24 horas por dia e é gratuito.
3: Anvisa registra 5 novos medicamentos à base de semaglutida.
4: Remédio para diabetes também vem sendo usado em tratamentos de controle da obesidade.
3: E ainda, ciência para todos.
4: Exposição apresenta pesquisas que impactam o dia a dia do cidadão durante reunião anual da Sociedade Brasileira para o Progresso da Ciência.
3: Quem fala com a gente sobre o tema é Germana Pires, secretária de Ciência e Tecnologia para o Desenvolvimento Social.
6: Quem visitar a exposição vai conhecer pesquisas voltadas para a saúde, meio ambiente, tecnologia, a ciência que ela está presente no dia a dia de cada um.
4: Hoje, na apresentação da Voz do Brasil, Mariana Jungmann e Luciano Seixas.
3: E acompanhe a gente ao vivo. Acesse radiogov.ebc.com.br ou Canal Gov na sua TV aberta.
4: A partir de agora, a divulgação do Ligue 180, canal de denúncias de violência contra as mulheres, deverá ser ampliada.